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0: responsáveis por crianças e adolescentes com deficiência severa ou transtorno do espectro autista.
1: Carla Dixon afirma que muitas mães têm de abandonar o trabalho para acompanhar filhos que dependem de atenção permanente, prejudicando a renda familiar. Ela ressalta que a proposta combina apoio financeiro e atendimento psicossocial para quem assume a rotina de cuidado.
0: Luiz Couto, do PT da Paraíba, apoia projeto que determina a simplificação das informações nos rótulos dos alimentos para facilitar a compreensão dos consumidores. Para ele, a medida está diretamente ligada ao direito constitucional à informação, garantindo também a liberdade de escolha.
1: O texto, segundo Luiz Couto, é amplamente respaldado por evidências científicas que associam a clareza de informação à saúde pública. O parlamentar destaca ainda que a matéria aborda a necessidade de uma transição sobre a forma como o país lida com a segurança alimentar.
0: Termina agora o Jornal Câmara dos Deputados, produzido pela Rádio Câmara, com trabalhos técnicos de Everson Orani e apresentação de José Carlos Andrade e Márcio Aquilissardi. Uma boa noite para você.
1: Uma ótima noite. A Voz do Brasil volta amanhã.
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Paixãozinha, boa noite. Eu sou o Edu. Já tô aqui com você agora 10 horas, horário em Brasília. Seja bem-vinda, seja bem-vindo ao nosso Cantinho do Amor, ao programa mais romântico das suas noites. Aqui você fica à vontade. Eu sempre falo, entre, fique à vontade, se aconchegue, fique aqui juntinho da gente. Abre o seu coração. Vamos falar de amor, vamos sonhar acordado com quem a gente gosta. Aí você vem, você abre o coração, deixa o coração ditar as palavras certinhas para você mandar aquela declaração de amor para a pessoa que está aí no seu pensamento, está no seu coração. Aquela pessoa que é o seu último pensamento do dia, quando você vai dormir, você pensa nela e quando você acorda, ela vem na sua mente. Então, a partir de agora, 9198-441-6545, para você participar com a gente, para você mandar aquela declaração de amor, para você gravar um áudio também com a sua declaração de amor. Tem gente que acha mais fácil gravar o áudio. Então deixa, começa a pensar na pessoa, fecha os olhos e grava. Manda pra gente para você participar. Porque falar de amor é uma coisa tão boa, tá com a gente aqui, quando a gente ama é tão bom. E no fim a gente só quer encontrar alguém para amar todos os dias, sem precisar procurar em outros lugares o que já encontrou em um só coração. Alguém para dividir os planos, alguém para enfrentar os dias difíceis e celebrar as pequenas conquistas. Porque no fundo, os nossos maiores sonhos quase sempre cabem em um amor que acaba escolhendo ficar com a gente. 10:01, horário em Brasília, seja bem-vinda, seja bem-vindo. Você é o nosso convidado especial para seguir com a gente, ouvindo as músicas mais românticas de todos os tempos e partilhando os seus sentimentos, se emocionando, falando de amor, se declarando para quem você mais gosta. Esse é o seu lugar. A partir de agora começa o programa mais romântico de todos os tempos e eu tô aqui esperando você participando com o seu coração. Para abrir essa noite de hoje, essa quarta-feira, dia 10 de junho, antevéspera do Dia dos Namorados, tem Inner Circle, Black Roses. Um ótimo final de noite para você. Fica aqui com a gente. 9198-441-6545.

Nativa, Marília Mendonça, bem pior que ele. Esse é o nosso Love Songs. Esse é o programa mais romântico de todos os tempos. Que bom ter você aqui no nosso cantinho do amor. Venha, seja bem-vinda, seja bem-vindo. Ligou o rádio agora, põe o Edu aí no seu rádio. Leva com você, eu vou de carona, pra onde você for. Põe o Edu no seu fone de ouvido, deixa eu ficar aí com você até acabar o programa. Com a gente, ouvindo essas músicas lindas, maravilhosas. Põe o Edu na sua caixinha de som. Quero ficar aí com você também. Tocando a trilha sonora da sua vida. Sempre a gente toca uma música que te marca. E deixa o coração batendo mais forte ainda. Então fica aqui, participe, se inscreva, mande seus dados, seu nome completo, a cidade junto, você está ouvindo Love Songs, sua data de aniversário para você concorrer aos nossos mimos, os nossos presentes de todas as noites. Hoje a gente tem 4 camisetas da coleção 2026 da Nativa para você completar sua coleção. 4 mini perfumes da Amaca Paris, com fragrâncias diferentes. Tem kit da Giovanna Baby com body splash. Desodorante corporal, um gel para as mãos, desodorante aerosol e um sabonete vegetal também, que é uma delícia. Cheirosíssimo. E o kit Visela também para você hoje. Com stick blush Red Moisture, com lapiseira Cherry para os olhos. Tem blush compacto, tem batom líquido também, tudo isso. Você pode ganhar aqui com a gente, participando, abrindo seu coração, mandando aquela declaração de amor. Então fica à vontade. Agora 10h24, horário em Brasília, 9198-441-6545.

de ninguém. Ela tive muito mais amor com Jorge e Matheus, o que é que tem? Agora 10h38, horário em Brasília. Você não ama a mesma pessoa a vida toda, não. A pessoa que você começou a namorar, essa moça, não é a mesma depois que se torna mãe, por exemplo. O homem que você escolheu também não é o mesmo depois que enfrenta uma perda, ou uma crise, ou uma conquista grande. A gente muda. Aliás, todo mundo muda. E o amor precisa acompanhar quem elas estão se tornando. Além da paciência, do diálogo, das concessões que toda relação precisa para se manter funcional, é preciso aprender a amar as novas versões do outro. Ora melhoradas, ora amadurecidas, ora com aspectos que você não esperava. Quem fica junto por muito tempo decidiu. Decidiu repetidas vezes conhecer o outro de novo. Escolher se reapaixonar pelo outro.

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8: Oi, paixãozinha. Um ótimo final de noite pra você. Agora 10h45. Horário em Brasília. E você continua participando com a gente do programa mais romântico de todos os tempos. 9198-441-6545. Mande seu recado, grave o seu áudio. Tô aqui te esperando. Ao som de Inexus, Never Tears Apart. No Love Songs, da Nativa.

0: A Nativa é muito mais amor. Bruno Marrone por um minuto aqui no nosso cantinho do amor. Simone Lacerda da Silva, tudo bem com você, minha linda? 8059, final do telefone da Simone. Tá ganhando a camiseta da Nativa Coleção 2026. Hoje, os quatro kits com as quatro camisetas para você continuar colecionando, né? Fazendo a sua coleção, completando a sua coleção. Mais quatro mini perfumes da Amaca com fragrâncias com alta fixação e aquele cheirinho de sucesso que cabe no seu bolso. Simone, amanhã é quinta-feira e a partir de amanhã, 5 dias úteis, é só trazer um documento seu para buscar o seu kit. Parabéns, viu? Um beijo educado. Próxima hora, mais uma camiseta e o kit da Giovanna Baby esperando por você aqui no nosso Cantinho do Amor.
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6: Coraçãozinho, tudo bem com você? Finalzinho de noite, agora 11h04, horário em Brasília. Esse é o momento que você dá aquela desacelerada. Amanhã já é quinta-feira, gente. Depois tem a sexta, Dia dos Namorados. Tem o final de semana, domingo. Nós vamos apresentar um Love Songs especial. Momento do Dia dos Namorados. Para você participar, para você gravar o seu áudio pelo 9198-441-6545. Para você se declarar para quem você mais gosta. Então, lembrando que domingo não teremos o Central do Amor. Teremos um programa especial para a gente falar de amor, para você abrir o seu coração, para você participar com a gente. Mas hoje, quer mandar um recado? Fique à vontade. Pegue o celular agora. Faça uma surpresa para quem você gosta. Está pertinho dele ou dela? Dá uma escapadinha. Comece a escrever aquela declaração de amor. E manda pra gente. 9198-441-6545. Esse é o programa mais romântico de todos os tempos. E a gente vai ouvir um clássico do Prince na voz de Sinéad O'Connor.

Ela tive muito mais amor, João Mineiro e Marciano, seu amor ainda é tudo, aqui no nosso Love Songs. Agora 11h24, horário de Brasília. Seja bem-vinda, seja bem-vindo, mande seu recado do coração. A Helena tá aqui com a gente, boa noite Nativa, boa noite Love Songs. Eu amo essas músicas, obrigado, viu Helena? Obrigado pelo carinho. Edu, boa noite. Eu, Rogério e Luiz fizemos um ano de casados e 12 de união, olha que bacana. Quero parabenizar esse homem que eu amo muito. Manda um beijo educado pra nós. Um beijo educado pra vocês, Rogério e Luiz. Nós somos de São Paulo e estamos aqui no nosso cantinho do amor. Obrigado, viu, pelo carinho. Cuidem bem de vocês pra mim. Edu, eu queria oferecer uma música pra alguém muito especial pra mim. Pra Amanda. Eu sou o Rafael Cruz do Nascimento e eu também tô aqui no Cantinho do Amor, participando do programa mais romântico de todos os tempos. Obrigado, viu, pelo carinho. Edu, boa noite. O Dia dos Namorados tá chegando. É sexta-feira. Nessa hora de muito amor, eu deixo aqui o meu recadinho pra pessoa que agarrou meu coração, Jefferson. Você é aquele carinho que chega sem avisar e permanece no coração. Mesmo a sua presença.

0: embaixador Gustavo Lima, Fui Fiel, aqui no nosso Love Songs, o programa mais romântico de todos os tempos. Faltam 20 minutinhos para meia-noite, horário em Brasília. Edu, boa noite, tudo bem? Meu nome é Noêmia, também tô aqui no Cantinho do Amor. Manda um beijo para minha filha Luana, que tá completando 20 aninhos hoje. Fala para ela que eu a amo muito, viu? É a Noêmia aqui com a gente, o Paulo... Paulo Ricardo tá pedindo para mandar um beijo para Ana Júlia e um beijo para todos os ouvintes apaixonados, principalmente que a gente está chegando na véspera do Dia dos Namorados. Obrigado pelo carinho, viu? Obrigado por estar aqui com a gente também no Cantinho do Amor. Deixa eu ver quem mais tá aqui. Oi, Edu, aqui é a Ana Cláudia. Manda um beijo pro meu maridão, meu amor, o Ricardo. Ricardo Brás. Eu tô aqui também, viu? Com ele, curtindo o programa mais romântico de todos os tempos. Você quer participar? Quer mandar um recado? Quer fazer uma declaração de amor? 9198-441-6545. Para você participar com a gente. Agora tem um recado pro Leonardo.
1: Boa noite, Edu Melo. Boa noite. Tudo bem?
0: Tudo bom?
1: Aqui é a Ivonete que está falando. Meu recadinho de hoje vai para o Leonardo, que é meu esposo, meu namorado, meu eterno namorado. Primeiramente, né, lógico, eu queria agradecer a Deus por ter colocado ele no meu caminho e eu no caminho dele. Juntos a gente construiu uma família, temos dois filhos, uma menina e um menino.

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0: A Nativa é muito mais amor com Luan Rafael Domingos
1: Santana. Luan Santana. Cantada.
0: Esse é o nosso Love Songs, esse é o programa mais romântico de todos os tempos. Atenção, Rosineide Valereiro da Silva, do 7654, minha linda. Um beijo do Cicado pra você, tá ganhando o nosso segundo kit de hoje. A camiseta da coleção 2026. Você pode escolher entre aproveitar o dia e o bom da vida. Tem uma que está escrito brindar um novo encontro ou explorar o mundo e viajar sem limites. O kit Giovanna Baby também é seu, viu? Body Splash, desodorante corporal, em gel higienizante para as mãos, desodorante aerosol e um sabonete vegetal também que é cheirosíssimo. Arroba Giovanna Baby Oficial, tudo junto no Instagram. Vai lá pra você conhecer melhor a Giovanna Baby. Não esquece que Giovanna é com dois M's. É só trazer um documento seu a partir de amanhã, viu? Rosineide Valereiro da

mensagem de áudio no nosso zap com aquela declaração de amor bem apaixonada. Os sorteios acontecem no mês de junho inteiro. E isso é muito...

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6: Oi, Paixãozinha, bom dia! Uma ótima madrugada para você. Já chegamos na quinta-feira. Hoje é quinta-feira, dia 11 de junho. Agora é 12:03, horário em Brasília. Que bom ter você aqui no nosso cantinho do amor. Seja bem-vinda, seja bem-vindo. Vem ficar aqui com a gente. Entre, fique à vontade, se aconchegue. Para você que ligou o rádio agora também, põe o Edu aí no seu rádio. Me leva de carona com você. Para onde você for, eu vou junto. Te faço companhia e você a mim. Põe o Edu no seu fone de ouvido também. A gente vai juntinho até as 2 da madrugada, um pouquinho antes. Põe o Edu na sua caixinha de som. Fica ouvindo a gente onde você estiver. Você leva a Nativa junto com você. Abre o seu coração, mande aquela declaração de amor para quem você mais gosta. Quer participar? Quer mandar um recado do coração? Dá tempo ainda para você ficar à vontade. Para você surpreender quem você gosta. Hoje é véspera do Dia dos Namorados. Então aproveita. 9198-441-6545. Lembrando que no domingo agora nós não teremos o Central do Amor. Nós faremos um programa Love Songs especial pro Dia dos Namorados. Para você gravar o seu áudio, fazer a sua declaração, para você participar com a gente. Existem formas de carinho que parecem simples, mas que dizem muito mais do que palavras. É um abraço no peito depois de um dia difícil, aquele momento em que um descansa no colo do outro, o silêncio confortável de quem se sente seguro, o abraço durante um filme, o olhar que diz, eu estou aqui. São gestos pequenos, mas que mantêm, né, um relacionamento forte quando a rotina tenta roubar a conexão. Muitos casais procuram grandes soluções para os seus problemas. Mas os casais se esquecem que relacionamentos duradouros, eles são construídos por pequenas demonstrações de afeto repetidas todos os dias. O amor, ele não cresce apenas em datas especiais. Ele cresce nos detalhes. Um ótimo dia para você, uma ótima quinta-feira, 12:05. É o horário em Brasília. Pretenders.

0: uma paz. Tem uma paz que a gente só encontra quando a gente busca lá no fundo do coração. Lá no fundo do coração de Deus. Não espere ninguém.
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1: Nativa, Maiara e Maraíza, Medo Bobo, aqui no nosso Love Song. Bom dia, Edu. Bom dia, eu sou Ivani, sempre ligadinho em vocês, viu? No Cantinho do Amor. Bom, eu não tenho namorado, não vou mandar recadinho pra ninguém, só quero pedir uma música e que você mande um alô pra mim. Obrigado, viu? Um beijo pra você, um beijo educado. E Ivanir Tozarelli. Quem sabe, né? Até o Dia dos Namorados ou depois você acabe conhecendo alguém bem bacana, aí você manda recado, participa com a gente, tá bom? Da Daniela pro Michel. Amor, tem uma coisa que eu nunca consigo tirar da minha memória. Aquele dia na estação da Barra Funda, você esperou 5 horas por mim. Barra Funda fica em São Paulo. Enquanto o tempo passava e as pessoas iam e vinham, você estava lá, firme, quieto, mas presente. Ninguém faz isso. Ninguém fica 5 horas esperando alguém sem reclamar e sem desistir. Mas você ficou. E naquele momento eu entendi que tinha encontrado alguém diferente. Alguém que realmente se importava comigo. Depois vieram aqueles dias cinzentos. Aquela fase onde tudo parecia pesado demais para carregar sozinha. Mas você estava lá, nos pequenos gestos, no cuidado que você tem comigo, que nem sempre percebo, no apuro do dia, mas que eu sinto quando eu acordo ao seu lado. Você não precisa de muitas palavras para mostrar amor. É verdade, você é reservado, é profundo como um arco-íris que só revela as suas cores quando o sol bate certo. E eu conheci todas as suas cores, Michel. Casar com você foi a melhor decisão que eu já tomei. Não era apenas um sonho realizado. Era a certeza de que eu tinha escolhido certo. Aquele garoto que esperou 5 horas na estação continua aqui. Continua aqui cuidando de mim, amando silenciosamente com a mesma intensidade do começo. E hoje, eu quero dizer, nessa véspera do Dia dos Namorados, eu só quero que você saiba que aquele desejo que nos uniu no começo não desapareceu. Ele está aqui, reacendido, mais forte, mais verdadeiro. Obrigado por existir na minha vida. Obrigada por cada espera, por cada cuidado, cada momento quieto ao meu lado, que diz mais do que 1000 palavras. Eu te amo, Michel. E vai ser assim para sempre, por toda a minha vida. Recado da Daniela.
2: Boa noite, Edu Melo.
1: Boa noite.
2: Tudo bem com você?
1: Tudo bem. Comigo
2: tá sempre bem também, dando mais ainda a Nativa. Meu nome é Gabriel e o meu recadinho especial de hoje vai para especialmente minha eterna namorada, minha esposa Aline, e meu lindão filhão número 1, meu coração, meu filho Miguelzinho.

0: A Nativa tive muito mais amor com Bruno Marrone, Mariane. Agora meia-noite, 41, horário em Brasília. Esse é o nosso Love Songs. É o programa mais romântico de todos os tempos. Participe, mande seu recado do coração nessa véspera do Dia dos Namorados. 9198-441-6545 para você participar com a gente. Fique à vontade, abra o seu coração, mande aquela declaração de amor. Edu queria mandar uma declaração de amor agora na rádio, tudo bem? Tudo jóia. De Eduarda para Charles Moreira. Meu amor, como a minha vida mudou depois que eu conheci você. Você foi o melhor presente que eu já ganhei. E nesse tempo que passamos juntos, eu sinto que nunca estive tão feliz e completa. Quando o nosso relacionamento começou, eu não imaginava mesmo que em pouco tempo você se tornaria alguém tão importante para mim. Não imaginava que eu iria encontrar alguém que me entendesse, que me ouvisse, que me valorizasse e me amasse pelo que eu sou. Eu só tenho que te agradecer, meu amor, por você ser a maior razão da minha felicidade e dos meus sorrisos fora de hora. Por todos os momentos incríveis que passamos juntos e pelos muitos outros inesquecíveis que ainda virão. Eu te amo demais. E pra sempre, viu? Da Eduarda pro Charles Moreira. A Ana Paula tá mandando um beijo especial pro Thiago. E mandou te avisar que ela tá contando as horas e os minutos pra te encontrar amanhã. Pra vocês curtirem esse dia bem juntinhos. E ela escreveu assim: Ti, meu amor, não precisa se preocupar com nada. Só o fato de estar ao seu lado, de estar com você, de passar um dia tão importante ao seu lado, sentindo o seu abraço, o seu cheiro, o seu carinho, já me deixam muito feliz. Quero que você saiba que você é o meu grande amor para a vida toda. Recado agora para Daiane.
1: Boa noite a todos do Love Song. Aqui é o Júlio César de São Manuel. Queria mandar um beijo pra minha esposa Daiane, dizer que eu amo ela muito.

0: Ela tive muito mais amor, a banda alemã Scorpions. Still loving you aqui no nosso Love Songs. Agora tem presente pra você, viu? Gabriele de Araújo Barbosa, 0121, final do telefone da Gabriele. Ô, minha linda, tá ganhando a camiseta da coleção 2026, na Nativa, pra você completar a sua coleção. E tá ganhando o kit Vizela. Stick Blush Red Mocha, uma lapiseira Shelby pros olhos, um blush compacto e tem batom líquido também pra você, viu? Vizela é aquela marca do Panda Corner. A partir de hoje, quinta-feira, 5 dias úteis, traga um documento seu para buscar o seu kit. A gente espera você. Ainda tem, na próxima hora, mais uma camiseta, shampoo e condicionador da Isabelles Cosméticos. Os últimos recadinhos de hoje. Me espera daí, que eu espero você daqui.
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6: Chãozinha. Foi, meu anjinho lindo. Estamos de volta com o nosso Love Songs, um programa mais romântico de todos os tempos, agora 1h. Já estamos na quinta-feira, dia 11 de junho, e você participa, abre o seu coração e manda aquela declaração de amor. 9198-441-6545. Esse é o nosso Love Songs, seja bem-vinda, seja bem-vindo ao nosso cantinho do amor, vem aqui ficar com a gente, fica à vontade, viu, para participar. 9198-441-6545, quero você aqui comigo, até o finalzinho do Love Songs. O encontro de duas almas é o fenômeno mais lindo e raro do universo. Tem pessoas que passam pela nossa vida e a gente logo esquece, mas tem aquela pessoa. Aquela pessoa que chega, que mexe, que marca. E mesmo se ela for embora, ela fica dentro da gente. Como se ela tivesse acendido uma chama que não apaga jamais. Você sente saudade dela sem motivo. Você sonha com ela do nada. Você sente a presença dela mesmo longe. Como se houvesse algo entre vocês que você não consegue explicar. E não é paixão comum, não é só química.

É como se algo familiar voltasse. E se for algo a mais? E se você de repente encontrou a sua chama gêmea, sua alma gêmea? Essa é uma conexão rara, profunda e transformadora, que acelera o seu processo de cura e despertar. É raro, é intenso, é desafiador. Você já conheceu alguém assim? Que de repente bagunçou tudo e ao mesmo tempo despertou algo que você nem sabia que existia ou que você um dia poderia sentir? Você sente que conheceu alguém assim, diferente de tudo? Não dá pra gente explicar. Porque não é só química, não é só afinidade, não é só paixão. É como se aquela pessoa tivesse apertado um botão dentro de você e desde então nada mais fez sentido como antes. Você sente uma certeza estranha misturada com um medo absurdo de estar se iludindo. Mas você, no fundo você sente que esse é um encontro que veio para mudar sua vida. A verdade é que existem conexões raras, sim. E uma delas é chamada de chamas gêmeas.

0: A Nativa é muito mais amor, é a rádio do seu coração. Laura Pausini, Estranhe Amore. Agora 1h21, horário em Brasília, tem um recado do Marcos pra Rose. Eu quero mandar um lindo final de noite, comecinho de madrugada pra você, Rose. Se cuida, viu? Se agasalhe bem, que tá muito frio por aqui. Beijos do Marcos pra Rose. Tem um recado da Fernanda. Meu nome é Fernanda, meu recado é para as pessoas mais especiais da minha vida que se encontram nesse momento longe de mim. Meu esposo Alex, meu filho Samuel. Quero falar para o meu marido. Amor, eu quero te dizer que nesse dia dos namorados que está chegando, eu queria muito que você estivesse aqui comigo. Nesses 26 anos, eu só tenho que te agradecer pelo companheiro leal e fiel ao nosso amor que você é. Obrigada pela nossa família, pelos nossos filhos. Eu sou a mulher mais realizada desse mundo. E eu te amo com todas as minhas forças. E até quando elas me faltam, é você quem me faz ter forças novamente. Eu te amo, amor. Até o fim das nossas vidas. Beijos da Nanda.
1: Boa noite, Edu Melo.
0: Boa noite.
1: Meu nome é Ozeli e meu recado hoje vai para o meu amor Marcelo. E o meu recado é assim: meu amor, a importância da vida não é ser importante. O importante é ser especial. E isso você é muito. Te amo sem fim.

0: A Nativa é muito mais amor com Amor Bandido, Joana, cantando pra gente aqui no nosso Cantinho do Amor. Oi, Edu, bom dia. Bom dia, eu sou a Elaine. Eu tô sempre aqui ouvindo Love Songs da Nativa. Eu amo as músicas, os recadinhos, que tem uns que até parece que é pra mim. Que bacana. Gostaria de dizer pro meu amor que ele me faz muito feliz. E que nos braços dele eu esqueço do mundo. Porque ele faz tudo pra me agradar. Quero dizer que o nosso amor dure por muito mais anos. Eu quero falar que ele é muito especial pra mim. E queria que você tocasse a próxima música pra ele com todo o amor e carinho. Te amo, José. Beijos. Feliz Dia dos Namorados pra nós dois. Beijos, Edu, e pra todos que estão na sintonia. É a Elaine pro José. Elaine, linda declaração de amor, hein? Cuidem bem de vocês, pra mim aproveitem bastante esse Dia dos Namorados. Oi, Edu, eu sou a Rosinei de Jesus. Queria mandar um recadinho pro meu amor, o Paulo Henrique. Fala pra ele que eu amo muito ele. Foi muito bom tê-lo conhecido, viu? A Maria também tá aqui. Tô aqui deitadinho ouvindo Love Songs também com vocês. O Charles tá mandando um recado pra Maria Eduarda. Ela mandou um recado pra ele, agora ele tá respondendo. Eu quero que você saiba o quanto é especial pra mim. Desde que você entrou na minha vida, tudo ficou muito mais bonito. Tudo ficou mais leve, mais cheio de sentido. O seu sorriso ilumina os meus dias. O seu carinho me dá força e o seu amor é o melhor presente que eu poderia receber. Cada momento ao seu lado se torna uma lembrança que guardo com muito carinho no coração. Você é a minha companheira, a minha felicidade e a pessoa com quem eu quero compartilhar todos os meus sonhos. Eu te amo mais do que as palavras conseguem expressar. E eu sou muito grato por ter você na minha vida. Obrigado por ser exatamente quem você é. Incrível, linda e maravilhosa. Eu te amo hoje, amanhã e para sempre. Do Charles para Maria Eduarda Rodrigues.
1: Boa noite, Edu. Meu nome é Solange. O recadinho de hoje vai para meu amor Nilson. Eu amo muito porque ele faz parte da minha vida. Ele é o meu alicerce. Que sem ele eu não sou nada. Ele é a minha outra metade.

0: Ela tiver muito mais amor com Daniel Desatino. Fechando o nosso Love Songs de hoje, nessa madrugada de quinta-feira. Tem presente pra você, Alice Madalena Santos Claudino, 9715. Ô, Alice, minha linda, um beijo educado pra você. Você ganhou a camiseta da nossa coleção 2026. E tá levando também um kit com shampoo e condicionador de 500ml da Isabelle's Cosméticos. Você vai sentir a diferença, viu? A partir de hoje, 5 dias úteis, é só trazer um documento seu para buscar o seu kit. Parabéns, viu? Continue aqui com a gente, hoje à noite tem mais. Hoje é quinta-feira, a partir das 10 da noite, depois da Voz do Brasil, eu vou abrir aqui o nosso Cantinho do Amor para te receber. E antes de fechar o Cantinho do Amor, a gente recebe aqui o Mano Papi.
1: Eu!
0: Tudo bom?
1: Bom dia, Edu.
0: E hoje começa a Copa do Mundo, né?
1: É verdade. Tá,
0: e Copa do Mundo também é aqui na Nativa, né?
1: A gente tava falando sobre isso. O sabadão já tem Brasil em campo.
0: Isso, Brasil e Marrocos. Você assiste pela TV e ouve aqui pela Nativa,
1: isso,
0: certo?
1: Isso aí, o som chega primeiro no rádio.
0: Isso,
1: hein,
0: estaremos junto com o Grupo Bandeirantes assistindo jogos do Brasil. Vamos estar juntinho. Inclusive vai ter o jogo do Brasil no horário aqui do Love Songs também. Mas a gente assiste o jogo depois. A gente curte o programa mais romântico. E tá chegando o Dia dos Namorados. Então caprichem hoje e amanhã. Lembrando que no domingo não teremos o Central do Brasil, do Central do Amor, a Central do Brasil, Central do Amor. Nós não vamos ter. Eu já confundi tudo aqui porque eu tô com o Brasil na cabeça.
1: A gente vai falar de Brasil e atrapalha.
0: É verdade. Poxa. Central do Amor, domingo a gente não vai ter com o meu conselheiro, o seu conselheiro. A gente vai fazer um programa especial comemorando ainda o Dia dos Namorados, né? Que começa sexta-feira e vai terminar no domingo a partir das 9 da noite até às 11, 2 horas para você se declarar para o seu amor, para você gravar aquele áudio gostoso contando a história de vocês dois, abrir o seu coração mesmo, tá bom? Domingo às 9 da noite. A gente espera você. Beijo para quem é de beijo, abraço para quem é de abraço, cuida bem de você para mim. Tá chegando Mano Papi com Forró Nativo.
1: Forró, bora.
0: Com Mano Velho e Mano Novo também juntos. O programa mais gostoso agora da madrugada para não deixar ninguém dormir.
1: Você fica inventando nome aí, tá me chamando de tudo quanto é nome, não é? Mano Vapo, Mano Papo.
0: Mano Vapo, ixi. Papo, é tudo que for, aí vai. Chama ele aqui, é o André. André Alex Luiz Costa. Tchau, André.
1: Tchau.
0: Bom trabalho, Mano Papi. Eu volto hoje à noite. Depois da Voz do Brasil, a gente vai estar aqui. Love Songs, o programa mais romântico de todos os tempos. Tchau, gente. Bom descanso.
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0: muita diversão. Bom dia, bom dia, bom dia! Tudo bem com vocês? Depois dele, do Edu Melo e o Love Songs, estamos chegando para alegrar sua madrugada. Deixa eu ouvir o seu bom dia alto e bom som.
1: Oi, bom dia!
0: Bom dia! Ótima quinta! Já estamos na quinta-feira. Como passa rápido o tempo, meu Deus do céu! Tudo em ordem por aí? Já começou os trabalhos aí, meu amigo, minha amiga? Hein? Conta por onde você anda nesse grande Brasilzão. Eu quero te ouvir, eu quero te ouvir e já vou liberar o nosso Zap 9198-441-6545. Vamos fazer aquela festa maravilhosa, deixar nossa madrugada muito mais gostosa, muito mais ativa. E eu conto, lógico, com a sua participação, conto com a sua colaboração pra você vir aqui pro nosso forró, pra gente bater papo. Mas ó, juramento do dedinho, hein? Áudios de até 30 segundos, tá bom? Pra gente mandar beijo, mandar abraço, pedir música, fazer o que você achar melhor aí. E olha, que eu vou dizer que a nossa companhia é gostosa demais. Ainda mais que a gente vai fazer esse programa juntinho até as 6 da manhã, hein? Então tem muito forró bom pra gente tocar, pra gente animar durante toda a madrugada. Alô, meus amigos trabalhadores da madrugada, você que tá chegando em casa agora, você que tá de folga, curtindo forró nativa, qual forrozinho que você quer ouvir? Qual música você fala? Ai, nativa, ai, forró, eu quero tanto ouvir essa, eu quero botar pra torar, eu quero dançar aqui em casa, eu quero cantar, eu quero acordar os vizinhos. Eu quero é cantar na estrada durante a madrugada, eu quero cantar aqui na padaria pra todo mundo ouvir. Ah, eu sei que você quer. Então, bora participar. E ó, como promessa é dívida, lembra que eu falei no programa de ontem que tinha tanto pedido que ia sobrar, que eu ia atender no programa de hoje? Então, eu vou atender. Lembra, tinha limão com mel, Lairton falando do morango do Nordeste, Amazã. Ah, tem muita música boa pra gente abrir essa edição do forró. Bora! Então cantar, bora dançar, bora participar. 9198-441-6545. O forró tá começando, minha gente!
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0: tiver tudo e muito mais, Lairton, Morango do Nordeste no Forró Nativa. Vamos abrir esse programa bem demais hoje, gostaram? Ah, eu gostei demais. Agora são 2h20 no horário de Brasília, já tô olhando esse zap, ó, tá bonito de ver quantas bolinhas verdes subindo, aparecendo a sua mensagem no 9198-441-6545. Tá gostando do programa, meu amigo? Fala pra mim, fala.
1: Não sei.
0: Não sabe? Ah, tá, sei. Lógico que tá gostando, para com isso. Ah, sabe por quê? Porque eu tenho outro amigo aqui que adora o programa Forró Nativa.
2: Vixe Maria, minha gente, aqui é bom demais, rapaz.
0: É lógico, é bom demais. A gente atende. Que isso, menino? Não precisa comemorar tanto, né? Ah, mas o programa é bom demais mesmo. Ó, modéstia à parte, mano velho, mano novo, arrebentam nesse forró. Deixa eu atender vocês no 9198-441-6545. Tô achando que tem locutor na parada hoje, hein? Bom dia!
3: Bom dia, mano velho, bom dia, mano novo, bom dia, mano amigo. 9198-441-6545, ligue de casa, do balde do celular, só não vale a cobrar, tem ouvinte pra falar com a gente. Alô, mano papi, toca uma música pra gente aí, Catuaba com Amendoim, a saga de um vaqueiro. Eu quero oferecer essa música aí pra todos os ouvintes da madruga. Escuta o Forró Nativa, forró é muito mais nativa. Aí o José de São Bernardo.
0: Tô falando, ó, o José de São Bernardo aí, ó, rapaz, mas tá querendo roubar nosso emprego aqui, mano novo, mano velho. Ah, você viu, mandou de locutor já mandou falando, e aí, mano, papi, tá, como é que tá as coisas na madrugada? Ah, José, obrigado, viu? Saga de um vaqueiro? Já tá anotado aqui. A Jô, sempre com a gente nas madrugadas, ligadinha na Nativa, ótimo programa, Deus abençoe, manda beijo, mando muitos beijos pra você, Jô. Ó, Jô, beijo pra você. Tem mais gente chegando. 9198-441-6545. Bom dia.
4: Bom dia, mano velho. Bom dia, mano novo. Hoje eu acertei, hein? Bom dia, mano papi. Diego de Campinas aqui. Desejando aí a todos aí uma ótima quinta-feira abençoada. Grande abraço a todos.
0: Grande aí. Abraço, Diegão. É, eu falei, ele falou acertou, sabe por quê? Esses dias ele falou, oi, mano Vapo. Aí a gente já tem aqui nosso recurso, né? Quando fala o nome errado aqui, a gente usa o quê? A gente chama o Fausto, né?
5: Errou!
0: Ah, chama o Faustão pra participar aqui do nosso Forró Nativa. Ah, a gente se diverte durante toda a madrugada. Tem mais gente chegando. 9198-441-6545. Bom dia!
6: Bom dia, Nativa FM. Bom dia, mano velho. Bom dia, mano novo. Bom dia, mano papi. Bom dia a todos. É o Carlos Henrique, Santa Cruz das Palmeiras, interior de São Paulo. Estamos ligadinhos aqui na Nativa. Começar o forrozão pra nós aí. Estamos aqui na noitada, trabalhando aqui. Manda um salve pra nós aí da Usina Ferrari, frente 4. Cana picada, toca aí pra nós aí, ó, Zezinho Barros, mulher comprometida, hein? Tem um excelente dia. Tudo de bom
0: pra todos nós, menino. Obrigado pelo carinho. Ah, você que mandou mensagem, Carlão. Bom trabalho aí na usina também, pra todos os trabalhadores da madrugada. Bom, tem tanto pedido, e é lógico, né? Unanimidade, né? Quando a gente fala saga de um vaqueiro, sempre tem que ter no nosso forró. Seja com catuaba com amendoim, seja com mastruz com leite. Todo mundo ama essa música. E a gente vai atender agora também no nosso forró. Mas ó, vai participando, vai mandando. Não deixa pra mais tarde que a fila só cresce.
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Exu, Pernambuco, para o Brasil, gravando as melhores de

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1: A Nativa é tudo e muito mais. Zezinho Barros, Mulher Comprometida. E o Zezinho Barros vai estar aqui no nosso forró. Pois é, já vou adiantar essa informação pra você em primeira mão. Madrugada de sábado, a gente vai estar aqui batendo papo com o Zezinho Barros, com Dantas do Forró, Carneiro do Acordeão. Oh, vai ser uma madrugada incrível, hein? Quero ver você participando nesse dia, hein? Mandando sua mensagem, sua pergunta. Se você quiser, de repente, mandar aí uma mensagem falando o quanto você admira o trabalho dos meninos também. Fica super à vontade pra gente bater esse papo aí enriquecedor. Ah, tenho certeza que vai ser uma madrugada com muito forró bom aqui na sua Nativa. Mano velho, mano novo. E deixa eu atender vocês, né? No 9198-441-6545. Mais gente chegando. Bom dia.
2: Bom dia, bom dia, bom dia, bom dia.
1: Opa, calma. Eita, errou. Errou fui eu agora aqui. Pus no 2.0. Vai, Lincoln. Bom dia.
2: Bom dia, bom dia, bom dia, bom dia, mano. Pape, tudo bom, meu querido? Bom dia, mano velho. Bom dia, mano novo. É o Lincoln aqui da padaria aqui, da Pena Dourada. Um abraço para todos os padeiros aí que tá na correria à noite, graças a Deus. Mais uma madrugada para nós. Um abraço, Jonas! Jonas da Brasilândia, olha aí, ó. Eu gostaria de pedir uma música aí pro meu amigo aqui, Daniel, que trabalhamos junto, de Júlio Nascimento, brega. Tá bom, meu querido? É Dalziza, tá bom? Meu querido, um abraço, Deus continua te abençoando, tudo de bom, mano, pá!
1: Amém, falou, tchau, tchau. Amém, amém! Errou! Agora foi você que errou, hein, Lico? É, você viu? Ele chamou lá no fundo, falou, é Dalziza, menino, é Dalziza, é! Agora sim, tá separadinho, deixa eu mandar mais beijo, mais abraço. Madalena Abreu falando aqui, estou juntinho, eita, forró bom da molecha, tá bom não, tá maravilhoso, eu sou mais forró nativa, Madalena Abreu, obrigado, viu, Madalena, ó, vira a bochecha, vira, vira, deixa eu mandar beijo, ó, beijo, carinhoso, respeitoso, é mulher comprometida, como diz Zezinho Barros, hein, é, não pode ser assanhado não, menino, ó, toma jeito, 9198-441-6545, bom dia, forró nativa, mano velho, mano novo, mana baby, sou o Marcos, gostaria de mandar um beijo pra Raíssa, que é uma pessoa incrível, amável, e tá ouvindo o forró nativa pela primeira vez. Mande um beijo pra ela e quero oferecer uma música do Calcinha Preta a todos os ouvintes e a todos da Nativa. Bora torar, que hoje tá só começando. Ô, Marcão, gostei de ver, mandou bem na declaração. Aproveita aí, menino, ó. Fala com um rapaz chamado Edu Melo. Tem o Love Songs aí, domingão vai ter um programa especial dos namorados. E aí, manda sua declaração de amor, menino. Perde tempo, não. Você falou o quê? Bota pra torar?
3: Bota pra torar,
1: Marcão. Bora começar a atender esses pedidos, então. Ah, tem mais um aqui. Deixa eu passar aqui, deixa eu descer a tela rapidinho aqui. Vou chegar. Eu tô chegando, calma. Já cheguei aqui. 9198-441-6545.
4: Bom dia, Zé. Aqui tá falando é Antônio Pedro, do povoado de Circo de Bitar, Bahia. Eu peço a música de Nando Cordel, Mel e a Veloz. Eu não sei viver sofrendo, é música boa. Eu ofereço pra todo mundo que tá ouvindo a Nativa FM. Um grande bom dia a todo mundo, os caminhoneiros.
1: Valeu, Pedrão. Um grande abraço pra você também. Aquele... Como fala, meu Deus? Aquela reverência, não é? Aquele sinalzinho dos motoboys. Olha aí, eu tô com a cabeça longe hoje, hein? Dos caminhoneiros que estão no trecho, ó. Aí sim, ó. É aquela buzinada clássica no final do nosso áudio. Ah, bora atender os pedidos então, porque o nosso forró continua.

0: 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Júlio Nascimento da Alziza no nosso Forró Nativa pra fechar essa hora que passou, ó, voando. Passou mesmo, hein? Passou feito um tornado aqui. Você nem acordou direito e já tá chegando no fim da primeira hora. Mas, ó, vai chamando todo mundo, vai mandando nos grupos do Zap, do trabalho, chama os amigos. Alô, galera da madrugada, cadê você? Cadê? Acorda, Dominhoco, acorda. Acorda, porque, ó, nosso forró já tem muito mais pedido. Nossa lista, ó, tá gigante na madrugada de hoje. Tem um forró mais pé de serra, tem aquele forró mais antigo, saudade, tem um sofrências, aí tem o brega também. Ó, lista boa, hein?
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0: Alternativa é tudo e muito mais, Nando Cordel, Mel e a Veloz. E você que pediu aí no 9198-441-6545, a gente atende com o maior prazer seu pedido. Aquela música especial que você gosta tanto, aquele forrozinho gostoso da madrugada. Agora, deixa eu marcar aqui pra você não perder a hora. São 3h21, já passando 3h21 da manhã no horário de Brasília. E aí, como é que estão as coisas? Já tá trabalhando? Alô, cadê meus amigos padeiros, hein? Pessoal, acho que tá ralando pra caramba hoje. Pessoal não mandou áudio. Cadê os motoristas de aplicativo também? Estão na correria? É, muita gente aí da madrugada trabalhando. Eu vou falar pra vocês, em São Paulo, a sede da Nativa aqui na Avenida Paulista 807. Olha que água, hein? Chove, chove, chove. E pelo grande Brasilzão, chove ou não, hein? Bom dia pra você. Ó, 9198-441-6545. Dá uma olhada no nosso zap. Bom dia, Orsano. O Orsano falou assim: bom dia, mano novo, mano velho, mano papi. Bom dia a todos da madrugada. Aqui é o Orsano Videres, Santa Catarina. Toca uma do Bonde do Brasil. Quero oferecer a todos os vigilantes, padeiros e caminhoneiros de todo o Brasilzão que só ouvem a Nativa. A buzina do caminhão aí! Rapaz, mas dá um susto um trem desse, hein? Até os olhos bugaia, não é não? Na hora você acorda assim e fala, meu Deus, o que tá acontecendo? É um susto atrás do outro aqui. Alves, bom dia! Falando aqui, bom dia, mano novo, mano papi. Toca pra mim Mastruz com Leite, Bomba no Cabaré. Quero oferecer a todos os manos da madrugada, porteiros, vigilantes, padeiros, caminhoneiros, um abraço a você, Geraldo Alves. Mais buzina, Geraldo! Para frente! Tem mais gente chegando com áudio agora. Oi, Sabino, bom dia!
1: Bom dia, mano velho, bom dia, mano novo, bom dia, Forró Nativa, bom dia a todos, bom dia, mano papi, aqui é o Sabino, direto da Aclimação, vamos que vamos. Agora eu vou pedir uma música de Maçus com Leite, Noite Fria, por gentileza, ofereço a todos os cochilantes. Vamos que vamos, fui. Que Deus abençoe a todos vocês.
0: Todos os cochilantes. Gostei de ver, hein, Sabino? Ó, vamos fazer o seguinte. Como a gente vai tocar a Bomba no Cabaré agora, nesse minuto, já já, lá pro finalzinho dessa hora ou na abertura da próxima hora, eu venho com Noite Fria. Combinado? Maravilha? 9198-441-6545. Você vai participando, vai deixando o nosso programa mais gostoso. Deixa eu ver aqui. Ó, o Edivan também tá mandando mensagem aqui, falou: mano papi, de onde tu arrancou a música do Nando Cordel, Mel e a Veloz? Vocês que estão pedindo, a gente vai aqui só na nossa biblioteca, nossa discoteca, coisa antiga, né? Discoteca, rapaz, agora... Ó o velho do pigarro chegando aqui. Misericórdia, lá vou eu do velho do pigarro. Meu Deus do céu, essa gripe que não sai. Vamos lá na discoteca da Nativa. Ó, rapaz do céu. Ai, ai, ai, ai, ai. São 3h24 no horário de Brasília. Não faz eu rir, não, que eu começo a tossir. Vai ser uma tragédia esse programa hoje. Vamos tocar mais forró, vamos, enquanto eu vou beber mais água. E aí a gente volta com muito mais participação no nosso Forró Nativa. Tá gostoso, tá maravilhoso, tá sensacional. Vai mandando o zap aí, hein?
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0: Alternativa é tudo e muito mais. Carneiro do Acordeon e Alu Monteiro. Ah, eles cantando A Chama Que Seus Olhos Têm. Ah, essa chama, eu vou falar, hein? Remete ao amor, à felicidade, à união. Então, alô, alô, casais da Grande São Paulo. Bora curtir uma noite incrível. 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Sábado agora, dia 13 de junho, a partir das 18h. Vai ter o Carneiro do Acordeon, vai ter o Dantas do Forró. Será que ele vai cantar Caminhão Velho, Dois Amores? Será? Abre a Cancela, Zezinho Barros, Cícero do Açaré e um Mano Novo também, tá bom? Bora curtir, bora aproveitar juntinho com o seu mozão nesse momento especial, porque é um dia após o Dia dos Namorados, mas é uma data, de repente no sabadão, dá mais tempo, você não tá naquela correria, chama a esposa, chama o maridão, é? Vai aproveitar, ou de repente vai sozinho também, por que não? Pode aproveitar aí esse momento incrível. 9198-441-6545, você participa do nosso forró, bom dia!
1: Bom dia, bom dia, bom dia, bom dia, Nativa FM, bom dia, bom dia, bom dia, bom dia, Mano Velho, bom dia, Mano Novo, bom dia, Mano Tap. Bom dia, Mana Baby, vamos que vamos, vamos aí, toca aí o Andó Alemão do forró pra nós aí, a consagrar o nosso capixaba aqui, o Adriano do Espírito Santo, tá falando?
0: Valeu, Adriano do Espírito Santo, que é muito mais nativa, tem mais gente chegando. Oi, José, bom dia!
2: Bom dia, Mano Papi, bom dia, Mano Velho, Mano Novo! Bom dia aí para todos, porteiro da madrugada, vigia, padeiro, todos guerreiros. Para todos caminhoneiros do Brasil, Everardo Carreteiro, vão devagar aí, meus queridos, que tá chovendo aí. Vão com cuidado aí, em nome de Jesus. Mano, Pablo, toca aí hoje aquela música aí para alegar o São João. Acho que é Crina Negra Patrulha o nome da música, beleza? José Faustino, uma boa quinta-feira para nós.
0: Valeu, José, fica com Deus também. Crina Negra, já tá separado aqui. E verdade, viu, gente? Lembrando que todo o Brasil aí tá sob uma massa de ar frio e vem trazendo muita chuva em determinadas regiões, região sul, principalmente, sudeste. Então, os amigos caminhoneiros que estão no trecho, muito cuidado. Você, motorista de aplicativo aí, tá dirigindo também. Cuidado, redobre a atenção, diminua a velocidade, tá bom? E vai curtindo o nosso forrozinho juntinho. A gente brinca, mas ó, com responsabilidade. Bora atender os pedidos que já são. Ah, meu Deus do céu, já tudo isso? Faltando 14 para as 4 da manhã. 14 para as 4 da manhã. Já passa muito rápido esse forró. Então, bora cantar, bora dançar, bora curtir. Alô, meus amigos feirantes, vocês estão aí? Manda aquela mensagem pra gente também. Bora participar aqui, ó.
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0: Nativa é tudo e muito mais alegria de Alemão do Forró. Rodei, rodei. Ah, rodou, amigo, na boca dela ainda. É, pois é. Ganhou aquele beijão da menina. Ó, aí já era. Rodou, rodou. Apaixonou, né, pião? Sei, sei. Agora já 4:01, meu Deus do céu. O tempo passa, muita gente chegando, muita gente acordando agora, trabalhando e falando. Ô, papi, cadê meu pedido? Calma esse coração, calma, que a gente vai correr aqui pro intervalo e, ó, depois tem mais, hein? Continua participando, só posso fazer um pedido? Aumenta o volume, hein? Vai.
1: Aumente o volume, aumente o volume.
0: Que a gente já volta.
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Rapaz, no momento em que transformei esta carta em música, minha vida já está totalmente mudada. Pra melhor, é claro. Portanto, não se preocupe, que no final de dezembro ou no mês de junho, irei visitá-los aí no Piauí. Me aguarde. Um beijo do seu filho.

0: 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Bora curtir esse São João maravilhoso, hein? Muitas festas já acontecendo pelo grande Brasil, hein? Oscar, Messes também. Comidas típicas. Ai, que delícia, meu Deus do céu. Época boa, né, gente? Bora, de repente, ali já se caracterizar, chamar a família, aproveitar todas as comemorações e curtir também muita comida boa. Lógico que tem muita música boa também, né? Te atendendo 9198-441-6545. Bom dia!
1: Bom dia, Nativa. Bom dia, Mano Pop. Bom dia, Mano Velho, Mano Novo. Aqui é Isabel de Osasco. Gostaria de escutar a música Dampa Caminhão Velho. Ofereço para todos os ouvintes. Que Deus nos abençoe.
0: Amém! Beijo! Kelvin Dantas, Caminhão Velho. Aqui o Ricardo falou que gosta de ouvir também. Quer ouvir, né? Planeta de Cores, Forrozão Tropicália, que é uma das boas, disse o Ricardo aqui. Bora atender também no nosso zap 9198-441-6545. Ah, vai ter a Mazã também, Mavelucci. Já tá pedindo aqui. E ó, tem o Luiz Munhoz também falando bom dia a todos, Mano Papi, Mano Velho, Mano Novo, Mana Baby, a todos da Nativa. Eu quero ouvir a música Adão e Eva, Calcinha Preta. É o quê, menino? Calma, deixa eu ler de novo aqui. Calma que eu tenho que ler de novo a mensagem. É que perdi a mensagem. É que eu fiquei com cara de hã? Como assim? Ele falou, bom dia, Mano, Mano Papi, Mano Velho, Mano Novo e Mana Baby. É, eu gostaria de ouvir Adão e Eva. Minha ex-mulher adorava essa música. Rapá, como que é, ô Martin? O epa mesmo, meu Deus do céu. Mas vamos atender também aqui no nosso forró, que continua, não para não.

0: 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Dantas do Forró, caminhão velho. Esse caminhão, hein, Dantas? Pelo amor de Deus. Vamos fazer uma vaquinha aí. Vamos ajudar o Dantas a trocar esse caminhão aí, menino. Porque, ó, tá difícil. São 4h35 no horário de Brasília. Para de rir, para de rir. Deixa o Dantas com o caminhão velho dele. Um abraço a todos os caminhoneiros. Isso é muito mais da Ativa. Estão aí na labuta, na madrugada aí, transportando todos os itens aí pros brasileiros, hein? Um abraço a todos os caminhoneiros. Oi, dona Deraldina Angélica. Bom dia. Falou que tá ouvindo o Forró Nativa. A Mara também. Madalena Abreu acompanhando também o nosso Forró Nativa. Falou que tá amando. Jamais imaginaria dançar às 4h36, ela disse. Ah, 4h36, não perde hora, não. Bora pro zap, bora que a gente corre atrás do prejuízo. Oi, Nilson, bom dia.
1: Bom dia, mano novo, bom dia, mano velho, bom dia, mano papo. Joga um forrozinho de Luiz Gonzaga, aquela que fala assim, vem cá, cintura assim, na cintura de pigão. Oferecer pra João do Picolé, Nelson e Dona Zená no Projeto Maravilha, S do táxi da Rodoviária. E pra você, família e todos que estão sintonizados na Ativa FM, eles forrozões da madrugada. Um bom dia. Aqui é o Nilson Alves de Onápolis, Bahia.
0: Valeu, Nilson. Aplaudimos aqui o nosso auditório porque o Nilson resolveu soltar a voz também. Ah, quer cantar um forrozinho? Manda aqui pra gente também. A gente se diverte na madrugada. Oi, Luiz, bom dia.
2: Ô, mano papi, bom dia. Luiz Gustavo de Lins, interior de São Paulo. Na Marechal Rondon, passando por Bauru. Uma chuvinha boa nesse momento, uma chuvinha boa. Toca pra nós aí um Falcão. Tá bom, mano papi? Ô, oh, mano velho, bom dia. Bom dia, mano novo. Bom dia a todos. Quintou. Bom trabalho, Deus abençoe.
0: Quintou, menino. Deus abençoe. Ó a buzina aí. Ó a buzina passando aí, Flaviano. Ô, Luiz Gustavo. Errei. Ô, meu Deus. É, ele tá no trecho aí, percorrendo o grande Brasilzão, a região de Bauru. Alô, Bauru, Nativa Bauru. Obrigado pelo carinho todos os dias também, viu? Oi, Betinho, bom dia.
3: Bom dia, bom dia. Aqui é o Betinho de Mogi das Cruzes. Toca aí pra nós aí uma Silvaleza, rapaz. Tá demais essa noite chuvosa nossa aí, essa madrugada, bastante chuva. Vamos que vamos, que vem o final de semana, hein?
0: Amém!
3: Já quintou!
0: Quintou, Betinho! Então, bora atender mais pedidos! Ó, nossa madrugada tá incrível, vocês estão mandando bem demais em todos os pedidos, um melhor do que o outro aqui, pra animar o nosso Forró Nativa. Só aumenta o som e vem, vem curtir.
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0: 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Flávio Leandro, Mudança, pra fechar mais uma hora do nosso forró, que olha, tá maravilhoso, tá gostoso e tá sensacional com a sua participação. Oi, José Hinaldo, bom dia pra você. Adil Franca, Ângela Gama, o Marcelo Negão, quem mais aqui, gente? Ó, a Rita, também o Chaves tá entregando os jornais, a Francisco Santos Alcântara, João Ximenes, quanta gente, Vital Santos, o Carlinhos Ribeiro, Edith Lima, tem muito pedido pra gente atender na próxima hora e você continua mandando sua mensagem no 9198-441-6545, que a gente não para, só vou ali tomar um cafezinho e já tá de volta, hein?
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0: 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Meu, não, não
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um rancho. Rancho de pobre. Cachorro de pobre. Cachorro de pobre late fino. Tá me estranhando, Cruvina. Era Cruvina mesmo, balançou o rabo. Não sei por que cachorro de pobre tem sempre nome de peixe. É Cruvina.

e foi dando as instruções. Acendo um incenso. Boa noite, dona Jovita. Ai, Samarica, que dor. É assim mesmo, minha filha, aproveite a dor. Chama as mulheres dessa casa para rezar a oração. Sorri muito, fez cristão, viu o mundo.

Mastiga o fumo, dona Juvita. Capitão Barbinho, tem cibola do Cabrobó? Ai, Samarica, cibola não, que é espirro. Pois é pra espirrar mesmo, minha filha, ajuda. Ui, aproveite a dor, minha filha. Aguenta nas orações, mulheres.

siga o fumo, dona Juvita. Aguenta nas orações, mulher. Ai, Samarica, se eu soubesse que era assim, eu não tinha casado com o diabo desse velho macho. Pois é.

0: São Raimundo mesmo?
1: É.
0: Vai, vocês não sabem outra oração?
1: Não sabe.
0: Uma oração mais forte do que essa vocês não têm?
1: Não tem.
0: Pois deixa comigo. Eu vou rezar uma oração aqui.

0: da Storyzinha, é, todo mundo ligado nas redes sociais hoje, postando que tá ouvindo Forró Nativa na manhã dessa quinta-feira, tô gostando de ver. Deixa eu confirmar pra você, são 5h20 da manhã já no horário de Brasília, não vai perder a hora não, já tá saindo da cama aí? Ainda não, tá naquela preguiça, né? Ô, meu Deus, então vai, porque você não pode perder a hora, aí a gente não quer que você se prejudique, tá? Mas vai, ó, vai tomar banho, vai tomar um café e deixa na Nativa, hein? Pelo amor de Deus, não desliga, não. Oi, Fátima, bom dia.
1: Bom dia, André Costa, Mano Papi, bom dia a toda a equipe da Nativa. É a Fátima aqui do Tatuapé, desejando uma quinta-feira fria e chuvosa, mas que seja um dia de alegria, sucesso para a Rádio Nativa, que é tudo e muito mais. E te pedir, André, se você puder, toca para mim, Flávio José. Taref Mariola, beijo, beijo, beijo.
0: Beijo, beijo, beijo, Fafá, Tareco e Mariola, vamos atender sim. Quem mais tá chegando é o Carlinhos. Ô, Carlinhos Padeiro, bom dia.
2: Bom dia, bom dia, bom dia, Mano Papi, bom dia, Mano Velho, bom dia, Mano Novo, bom dia a todos os padeiros da madrugada. Quem tá falando aqui é o Carlinhos Padeiro. Fozão tá bom demais, Mano Papi. Nem vou pedir música não, que todos estão pedindo aí, tá maravilhosa. Tamo junto e misturado, hein?
0: Valeu, Carlinhos! Um abraço pra você, bom trabalho, boa quinta-feira. Oi, Edith, pra mais um Zap.
3: Bom dia, Nativa. Bom dia, Mano Velho, Mano Novo, Mana Baby. Bom dia, André, sou maravilhoso. Estou aqui me preparando pra trabalhar e ligadinha no Forró Nativa. Se for possível, toque uma música do Frank Aguiar, Mototáxi. Ofereço a todos os ouvintes, porque eu sou muito Nativa. Beijo.
0: Beijo, Edith. Boa quinta-feira, bom trabalho. Bora atender mais música, então, no nosso forró, hein? Ah, beijo pra todo mundo que tá chegando, que tá curtindo, tá dando carona pra sua Nativa. Continua. Forró.

0: filha, só sai.
1: Vamos ver, só sai. É. Você tem que ter cuidado com a sua vida, meu filho, que eu já cortei dentro do gato uma vez. Tem gelo aqui, tem?
0: Isso é essa, mulher.
1: Pra eu cortar de novo é rapidinho. Eu corto em todo gato.
0: Chega, vamos mudar
1: de música. Eu corto em tudo.
0: Chega esse negócio.
1: Comigo é assim.
0: Vambora.
1: Vambora?
0: Vambora.
1: Vambora.
0: Vamos, chega.

0: Alternativa é tudo e muito mais. Mano Walter, festa de vaquejada no Forró Nativa, que já tá caminhando, ó, pra reta final. Confirma aí, chacoalha aí. 20 para 6 da manhã. E aí, quando chega 20 para 6 da manhã, ela chega aqui na Nativa e fala assim: tá chovendo aí?
1: Tá chovendo aí, aqui tá chovendo.
2: Aqui tava chovendo e agora já choveu.
3: Tá chovendo só fora, dentro de casa tá tudo seco ainda, por enquanto.
2: Tá chovendo sim, querida, tudo molhado pra fora, uma barreira, não dá nem de caminhar pelo redor de tudo.
4: Tá chovendo sim, mas ainda não tá correndo água na estrada.
2: Tá chovendo, choveu a noite inteira e tá chovendo.
0: Eu não duvido não, viu, dona Mariquinha, porque no Brasil inteiro, é, pois é, teve mudança no tempo, como a gente comentou ontem aqui no nosso forró, e no sudeste do Brasil, uma frente fria tá alterando aí bruscamente o padrão seco, né? Em São Paulo, o tempo tá chuvoso, moderado a forte em determinados momentos do dia, e isso é válido para todo o estado de São Paulo. No Rio de Janeiro, sul de Minas Gerais e Espírito Santo, também tem aumento aí das chuvas, aumento significativo das pancadas de chuva e aumento das nuvens. Vamos dar um pulinho no sul do Brasil também, atualizar como é que tá o avanço da instabilidade, traz chuvas aí persistentes e risco de temporais. Atenção, Santa Catarina e metade norte do Paraná. No Rio Grande do Sul, o dia vai ser marcado aí pela entrada de uma massa de ar frio, que pretende aí, o que possibilita aí a queda nas temperaturas. No centro-oeste brasileiro, o avanço da frente fria está espalhando nuvens carregadas. Vai ter uma reviravolta no centro-oeste também, que essa semana estava com aquele calorão, né? A previsão de pancadas de chuva moderadas a fortes com trovoadas no Mato Grosso do Sul, Mato Grosso e Goiás. Dando um pulinho no nordeste brasileiro, o dia continua instável, principalmente no litoral, com possibilidade de chuvas em vários momentos do dia, tá? Você que está acompanhando a Nativa no Nordeste, então fica ligado aí para essa virada no tempo também. No norte do Brasil, chuvas constantes aí estão atingindo grande parte da região devido à alta umidade e instabilidades aí tropicais. Então, dona Mariquinha, pois é, a senhora acertou mais uma vez. Tá chovendo aí? Ah, em grande parte do Brasil tá chovendo, viu?
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0: A Nativa é tudo e muito mais. Flávio José, Tarreco e Mariola no Forró Nativa. E eu vou acertar o horário aqui, ó. Faltando 14 para 6. Já já tem Fábio Teruel, Evangelista. Tem Coração Sertanejo com Jones Mendes. Mas eu também quero trazer uma dica importante para você na manhã dessa quinta-feira. Tem muitos motoristas de aplicativo que nos acompanham. Ficam aí 10, 12, 14 horas sentados. 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
2: 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Sabadão agora tem o jogo do Brasil e eu tenho certeza que você quer torcer, quer vibrar, torcer pelo Brasil na Copa do Mundo sem dor nenhuma. 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
0: 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E gente, já acabou. Passa muito rápido o nosso forró, né? Mas ó, sexta-feira, amanhã a gente tá de volta, 2 da manhã. Já te peço pra você chegar cedinho pra fazer o seu pedido. E lógico, já aproveita, faz aquela oração antes de sair de casa. Ou você que já tá na rua aí, desde a madrugada aí, aproveita aquele momento pra você refletir sobre a vida, agradecer ao nosso Padim Patiço. Tá chegando Fábio Teruel e Jones Mendes do Coração Sertanejo. Beijo, beijo, beijo. Até amanhã, 2 da manhã, no nosso Forró Nativa.
3: Mano velho, dizem que o Padre Cícero é um santo e tem poder.
4: É isso mesmo, Mano Novo. E se a voz do povo é a voz de Deus, só nos resta dizer: viva o santo do sertão!
3: Viva!
4: O Padre Cícero foi tão querido no sertão nordestino que o povo criou a sua oração. A oração para ser rezada antes do agricultor sair de casa para a lida diária.
3: Vamos rezar, Mano Velho?
4: Vamos sim, Mano Novo, ao som do maestro César do Acordeon.
3: Pelas lágrimas divinais, livrai-me dos invejosos e das mãos dos criminosos e dos laços dos satanás.
4: Para botá-los para trás, Deus na frente, paz na guia. Ó Santa Virgem Maria, quando vem rompendo a aurora, iluminai-me na hora que vem clareando o dia.
3: Levanto-me e entrego-me a Deus e a Virgem Maria,
4: para com as espadas de São Jorge estar armado, com o leite da Virgem Maria amamentado,
3: para que meus braços não sejam fracos, nem meu sangue derramado pelas mãos do inimigo.
4: Quero ficar livre de todos os perigos em minha casa, junto com a minha querida família.
3: Em nome de suas 5 chagas, Jesus Cristo de Nazaré, atenda os meus rogos e me livre de todos os males.
4: Amém.

Bom dia, minha gente. Que Deus abençoe você que está aí acordando, indo já para o trabalho, preparando o café, cuidando da casa, não é? Levando as crianças para a escola. Eu sou o evangelizador Fábio Teruel. E de segunda a sexta, estou aqui na Nativa, das 5 para 6 da manhã até as 6h05, até a chegada de Jones Mendes com a nossa oração da manhã. Já manda para o meu WhatsApp o seu nome e o seu pedido de oração para que eu possa apresentar a Deus. Anota aí, é 11 93.000 1234. Você sabia que a forma como você começa o seu dia é o que vai determinar o jeito que será todo o seu dia? Eu quero te revelar um segredo que está ali em Mateus 6,33. Ali está assim: busquem, pois, em primeiro lugar o reino de Deus e a sua justiça, e todas essas coisas lhe serão acrescentadas. Ei, esse é o segredo que mudará todo o seu dia. Começar sempre a sua manhã colocando Deus em primeiro lugar. No mundo espiritual existem chaves que abrem acessos. E quando Jesus disse para buscarmos em primeiro lugar o reino de Deus e a sua justiça, ele não estava dando apenas um conselho. Ele estava entregando a chave para uma vida que funciona. Ele estava mostrando que existe uma ordem certa para as coisas. E quando você inverte essa ordem, quando você coloca Deus em segundo, terceiro ou último lugar, você acaba vivendo no desespero, na ansiedade, correndo atrás de mil coisas e nunca encontrando paz. Mas quando você faz diferente, quando você escolhe colocar Deus em primeiro lugar, logo assim cedinho, algo poderoso acontece. Você não precisa mais correr ansioso, desesperado atrás das coisas. Sabe por quê? Porque as coisas certas começam a ir atrás de você. Deus, ele prometeu acrescentar tudo aquilo de que você precisa. Então, pensa comigo. Quantas vezes você já acordou pensando nos problemas? Você abre os olhos e a primeira coisa que vem na sua mente é aquela conta para pagar, aquele conflito no trabalho, aquela situação de saúde que está te preocupando, aquele relacionamento que está difícil. E antes mesmo de sair da cama, você já está com o coração apertado, com a mente agitada, e você fica cansado só de imaginar que o dia vai ser difícil. Isso acontece porque você começou o dia buscando as coisas erradas. Primeiro você começou a olhar para os problemas e não para aquele que tem todas as soluções. Davi escreveu no Salmo 16, versículo 8 assim: sempre tenho o Senhor diante de mim. Com Ele à minha direita, não seria abalado. Davi, ele descobriu esse segredo. Ele não disse: às vezes eu tenho o Senhor diante de mim. Não, ele disse sempre. Porque Davi sabia que quando você começa o dia colocando Deus à frente de tudo, você cria um escudo ao redor da sua vida. Você não será abalado. Isso não significa que os problemas vão desaparecer. Isso não significa que as dificuldades não chegarão. Mas significa que você vai ter firmeza, vai ter paz, vai ter força para enfrentar cada desafio, porque Deus está à sua direita, sustentando você. Agora, depois de colocar Deus em primeiro lugar, existe algo que precisa brotar naturalmente do seu coração. E sabe o que é? A gratidão. O apóstolo Paulo escreveu assim: deem graças em todas as situações, pois essa é a vontade de Deus para você em Cristo Jesus. Repare bem no que Paulo disse: agradecer a Deus em todas as situações. Ele não disse: deem graças quando tudo estiver perfeito. Não, ele também não disse: sejam gratos apenas nos dias bons. Ele disse: em todas as situações. Isso inclui os dias difíceis, os dias em que você acorda cansado, os dias em que parece que nada está dando certo. Porque quando você escolhe agradecer mesmo assim, está declarando que a presença de Deus é maior do que qualquer problema que você esteja enfrentando. Você está dizendo que a fidelidade dele não mudou, mesmo quando as situações mudaram. Agradecer a Deus pela manhã é como abrir as janelas da alma e deixar a luz entrar. Meu irmão, minha irmã, você pode estar passando por um momento financeiro de repente difícil, mas o agradeça por ter comida na sua mesa. Você pode estar enfrentando, quem sabe, problemas de saúde, mas o agradeça porque acordou vivo e respirando. Você pode, quem sabe, estar lidando com conflitos aí na sua família, mas agradeça porque Deus ainda está cuidando da tua casa. Cada coisa pela qual você agradece deixa o seu coração mais firme, mais forte e mais protegido contra as tempestades que podem vir. Amém?
Muito bem, vamos então orar. Agora, antes, eu quero te pedir um ato de fé. Eu quero que você faça algo simples, mas com fé. Tire uma foto da palma da tua mão, a mão aberta, palma da mão. Envia para mim pelo meu WhatsApp, que é 11 93000 1234. Estou em jejum desde as 5 da manhã e vou entregar ao meio-dia. Ao meio-dia, vou levantar a minha mão para o céu com o celular na mão e vou apresentar a Deus a sua mão. Vou pedir a Ele para que essa grande vitória chegue na tua mão. Uma vitória que não vai mudar apenas a tua história, não, mas que através de você alcançará também a tua família. Porque tem bênção que começa em uma pessoa, né? Mas depois transborda para a casa inteira. Então, se você crê, envia para mim a foto da palma da tua mão. 11 93000 1234. Enquanto você envia, abra o teu coração e receba esta oração em teu espírito. Imagine as portas do seu lar se abrindo e repita comigo essas palavras. Vem, Maria. Vem, nós.

santa, milagrosa. Pode entrar. Entra, que essa casa é sua, Nossa Senhora. A minha casa é tão simples, tão pequena, tão modesta. Mas este para mim é o meu reino. Este para mim é o meu castelo, Nossa Senhora. Vem, Nossa Senhora, traz de volta a paz que eu necessito. A saúde, que é minha maior riqueza. A união e o diálogo para todas as pessoas que moram e que vivem nesta casa. Cubra meu lar e abençoa minha família com seu manto azul sagrado, Nossa Senhora. Cuida bem de mim, Santa Mãe de Deus. Desate todos os nós da minha vida. Mãe, eu levanto diante de ti neste momento, Mãe, este celular, onde as fotos das mãos dos seus filhos e filhas que já chegaram estão. E também das fotos que ainda vão chegar, Mãe. A senhora conhece cada pessoa que enviou essa foto. A senhora sabe de quem é cada mão. Eu te apresento então agora diante de ti, Nossa Senhora, e te peço, abençoa estas mãos. Coloca nestas mãos uma grande vitória. Maria, que nenhuma foto enviada seja apenas uma imagem, que seja um sinal de fé diante de ti. É nessa mão, Maria, que estou pedindo, coloca uma grande bênção. Coloca uma grande vitória. E eu profetizo em nome de Jesus, esta mão não vai permanecer vazia. Essas mãos tocarão respostas. Estas mãos receberão aquilo que parecia impossível. Estas mãos serão usadas para levantar a família, abrir caminhos, abençoar outras pessoas e testemunhar o poder de Deus. Então, Maria, abençoe agora todas as fotos recebidas e todas as que ainda serão enviadas. Eu abençoo cada mão, cada vida, cada família, cada pedido representado aqui e declaro, essa pessoa que está me ouvindo, antes do que pensa, imagina, terá um lindo testemunho para contar. Ave Maria, cheia de graças, o Senhor é convosco. Bendita sois vós entre as mulheres, bendito é o fruto do vosso ventre, Jesus. Santa Maria, Mãe de Deus, rogai por nós, pecadores, agora e na hora da nossa morte. Amém. E você diz, graças a Deus, isso. Glória a Deus. Mandou a sua foto? Então manda agora para mim a foto da palma da sua mão. Ao meio-dia, eu apresentei agora as fotos que chegaram e ao meio-dia também vou apresentar todas as fotos que chegarem aqui no meu WhatsApp. Vou pedir a Deus e a Maria para que uma grande vitória chegue nas tuas mãos e será o seu testemunho que eu vou receber. Manda para mim no meu WhatsApp 11 93.000 1234. Você já está coberto, protegido e abençoado. Bem-vindo aí, Jones Mendes. Passe o dia aqui pela Nativa. Receba esse abraço. Sabe que eu te amo muito em Cristo Jesus. Que Deus te guarde, proteja e abençoe. E lembre-se, os melhores dias da sua vida não ficaram no passado. Ainda estão por vir. 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
1: Oi, Nativa, bom dia, tudo de bom na sua manhã? Muito mais Nativa, tudo bem aí na sua manhã?

aqui no Coração Sertanejo. Depois da bela mensagem de Fábio Teruel, da alegria da madrugada do Forró Nativa com Mano Papi. Alô, Mano Papi. André volta nas 2 da manhã no próximo Forró Nativa. Bom dia, meu povo. Bom dia, meu povo. Cadê Dona Guga? Cadê Dona Guga que não aparece? Não tá aqui a mulher. Camiseta Nativa de presente. E ainda o kit Vizela de maquiagem. Bonitinha. Maquiadinha. Perguntamos. Não vou, mas volto ligeiro. Sem caminho ou paradeiro. Repito o que foi dito, sem falar. Eu acredito. Quem sou? Ah, começou, não foi, Lacotô? Não vou, mas volto ligeiro, sem caminho ou paradeiro. Repito o que foi dito, sem falar, eu acredito. 9198-441-6545. Tá contigo agora, não tenho mais nada a ver com essa história.

Nativa 6:13, a Copa do Mundo começa hoje no Estádio Azteca, no México. Antes da partida, dá início ao Mundial entre México e África do Sul. Acontece a cerimônia de abertura a partir das 14:30. O jogo em si é às 16:00 no horário de Brasília, a primeira partida do Mundial. México e África do Sul. Tem outro jogo à noite, depois eu falo qual é.

0: Ela tiver tudo e muito mais. A paixão de Bruno e Marrone no coração sertanejo às 6h15, dona Guga.
1: Bom dia, amigo.
0: Bom dia.
1: Perdi alguma coisa?
0: Perdeu 15 minutos de programa. Só isso. Só perdeu 15 minutos de programa. Camiseta Nativa é linda, maravilhosa, e o kit Vizela é para maquiagem. Ser Vizela é viver um momento de liberdade e felicidade. Sem julgamento. Quer ganhar boniteza? Venha na charadinha do dia que tá fácil hoje. Tá uma moleza. Chuchuzinho. Oh, escute.
2: 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Um laço de 12 braços.
0: Não vou, mas volto ligeiro. Sem caminho ou paradeiro. Repito o que foi dito, sem falar eu acredito quem sou eu.
3: Bom dia, Johnny Mendes. A charadinha de hoje, a resposta é a estrada. Ela vai e volta, não conta pra ninguém, tá tudo certo.
0: Errou!
4: Errou!
0: Dai.
1: A resposta da charadinha aí é o rio.
0: Errou!

0: Maria e Lionete.
1: Pelo amor de Jesus Cristo. Aonde tu foi ver isso aí, rapaz?
0: Uai. Na vida.
2: 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Tenho dois pelegos grandes.
0: Não vou, mas volto ligeiro, sem caminho paradeiro. Repito o que foi dito, sem falar, eu acredito.
3: E a resposta da Seladinha, Dionis, é o vento.
2: Com minha capa gaúcha.
0: Vamos, povo, acorda, povo. Bom dia, 9198 44.

0: Nova 69. Tá aqui pra cuidar de você. Pra deixar você novão de novo, se é que você me entende. Tata Onofre, fale comigo. Bom dia.
1: Opa, bom dia, Jones Mendes. Verdade, quem preparou já tem Alfa 69, Jones. Quem não, para tudo e anota esse número.
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8: Nativa, bom dia, são 6h25, olhando aqui o transporte público, tudo bem no transporte sobre trilhos, metrô, CPTM, Via Mobilidade, linha 4, tudo bem, nesta manhã de chuva, de chuvinha, e aí já sabe, né, motorista, pista escorregadia, assim logo cedo é bom redobrar a atenção. Rodízio hoje para os carros finais, 7h08, começa às 7 da manhã no Centro Expandido de São Paulo.
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0: da pequena Isadora.
1: Pequena Isadora.
0: Escuta que graça.
1: Fala, Isadora.
2: Jones, você sabe qual que é a aula preferida da vaca?
1: Qual é a aula preferida da vaca? Não, Isadora. Que medo. Ah. Não sei qual é.
2: Música.
1: Música. Ai, ai. Vocês me deixam.

0: Ativa, bom dia, 24 minutos para 7 horário de Brasília. O outro jogo de hoje da Copa do Mundo é Coreia do Sul e República Tcheca. 11 da noite, horário de Brasília. Pra quê? Tão tarde.
1: Não, isso.

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Felipe Falcão, deixa eu te amar, por favor. 6h38, horário de Brasília. Tá na hora. Bora. 6h38. Oh, os pássaros gorjeiam na nossa janela. Camiseta nativa de presente.

0: Luzia.
1: A resposta da charadinha de hoje só pode ser o pensamento.
0: Errou. Moisés.
2: Bom dia, turma da Nativa. É o sol.
0: O sol. Nada de sol, de sol, que é, pá.
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0: Zap da Nativa 91984416545. Sim, esta é a rádio que te dá o álbum da Copa completo. Com todas as figuritas, só tem

0: vai acompanhar a transmissão aqui pela Nativa. No final dela, o sorteio entre os acertadores do bolão. Qual o placar do jogo? Qual o seu palpite para Brasil e Marrocos sábado? Acertando, já concorre. Se só você acertar, já ganha. Se mais de um acertar, a gente vai pro bolo do sorteio deste álbum completo. Será assim. No sábado, nos dois próximos jogos do Brasil. São três álbuns completos.
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0: Já pode dando palpite, 9198-406-9646. Olha, eu acho que o jogo vai ser Brasil 17, Marrocos 2.
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0: Chance de ser esse placar é quase zero, mas se assim for também só você.
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0: José!
2: Cuidado, a resposta da charadinha aí, eu acho que é um sonho.
0: Vai sonhando aí.
3: Josi! A charadinha é o quê? É a rua!

0: Oi, Eleni.
1: Resposta da charadinha, eu não entendi nem o começo, nem o meio, nem o fim. 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
18: Nativa, bom dia. 13 minutos para 7, tempo hoje é nublado. Chuva pela manhã, no começo da tarde, as nuvens diminuem, o sol aparece de leve. Mais 21 graus é a máxima de hoje, 16, temperatura de momento, 15 a mínima, máxima de 21. Muitas nuvens e chuva. Aquela previsão que a gente já tinha dito aconteceu.
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0: Você tem mais uma piada?
1: Opa, a gente sempre tem uma piada pra contar.
0: Ana!
2: Então, na pizzaria, me disseram que aceitaria todos os tipos de cartões. Daí, quando a pizza chegou, eu entreguei o cartão do SUS e eles não aceitaram.
0: Senhora, esse aqui a gente não aceita. A maquininha não tá passando, hein?

Nativa 5/7, a Comissão de Constituição e Justiça do Senado aprovou um projeto de lei que cria o Pix Pensão para facilitar sua vida aí no pagamento da pensão alimentícia. Agora o texto vai ao plenário do Senado. Aí, amigo.

0: Jorge Luciano, não quero beer. That, acabou. Tchau, Guguinha.
1: Rápido demais, meu bem.
0: É, né?
1: Sem necessidade alguma de ser assim.
0: Ah, tá. Entendi. Camiseta Nativa coleção nova e o kit Vizela. Oh. Vem com stick blush, lapiseira cherry para os olhos, blush compacto e batom líquido. Ser Vizela é viver um momento de liberdade e felicidade sem julgamentos. Vizela, aquela marca do Panda Corp. Para ganhar, Charadinha perguntou o seguinte: não vou, mas volto ligeiro, sem caminho ou paradeiro. Repito o que foi dito, sem falar eu acredito. Quem sou eu?
2: Bom dia, Jones Mendes. A resposta da charadinha de hoje é o Eco.
0: Eco! Não vou, mas volto ligeiro. Bateu, voltou, sem caminho, paradeiro. Só falar. Repito o que foi dito, sem falar eu acredito. Pronto. Eco, é o Eco. Sueli Valbueno dos Santos. Tudo bem, Sueli? Ganhou kit Vizela, ganhou camiseta Nativa aí. Esse dia dos namorados, ninguém segura, Sueli.

0: aguardem.
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1: vem.
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4: Anotando R$200 do cofre da Nativa pra hoje. Esquerda 15, primeira combinação. Esquerda 48, a segunda. A terceira, esquerda de novo, 74. Boa. Esquerda, 15. Esquerda, 48. Esquerda, 74.

0: E aí, você tá bem?
1: Mensagem para um dia melhor.
0: Eu sei que há dias em que o silêncio parece barulhento e o mundo parece grande demais. Dias em que dá a sensação de que ninguém nota o seu esforço, o seu cansaço, a sua dor. Mas eu falo uma certeza, você não é invisível, embora se sinta assim de vez em quando. Suas lutas diárias são reais e exigem muita coragem. Cada pequeno passo que você dá importa, mesmo que ninguém esteja aplaudindo. A sua presença faz a diferença na vida de quem te cerca. E o mundo ganha cor com a sua existência. O mundo daqueles que te amam. E isso, de verdade, é o que basta.

0: Bom dia, você tá bem?
1: Sim!
0: Ok, Caroline, bom dia!
2: Bom dia, Jones! Bom dia a todos que estão ligadinhos na melhor rádio do mundo, que é a Nativa!
0: 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A Copa vai começar! Vai, Brasil! Camiseta e um monte de coisa legal pra você torcer pelo Brasil. Álbum da Copa já com algumas figurinhas. Daqui a pouquinho no jogo Roleta Musical. Quem quer se inscrever? Se inscreva. 9198-441-6545. Tamo aqui.

0: Nativa, bom dia, são 7h13. Uma pesquisa mostrou que os juros elevados são a principal causa para quem quer comprar um imóvel no Brasil. 22% dos consumidores desistem quando veem os juros. Mas também, né? Quem tem coragem?
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0: 17 horário de Brasília. Aqui é muito mais saudade.
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Quinta-feira, amar de novo. Deixa eu agradecer o povo. Bom, né? Gratidão é tudo. Ana Maria, Lúcia e Antônia. Ana Paula, Luciana, Célia, Marcelo, Marisa, todo mundo por aqui, bonitinho. Quem se inscreveu no jogo?

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3: Com a Copa do Mundo, estourou a procura por camisas de futebol no comércio eletrônico do Brasil. 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
13: Bom dia, Luana.
14: Oi, oi, Jones. Uma ótima manhã pra você, meu amigo, pra todos os nossos ouvintes. Informações do trânsito. Jacu Pêssego, além de pista molhada, teve acidente na altura da Jaime Ribeiro, que gera uma lentidão nos dois sentidos. Sentido de Mauá, por exemplo, a partir da Adriano Bertozzi, tudo bem lento. 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
24: 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Marilene, bom dia, Marilene.
26: Bom dia, Jones, que alegria falar com você.
24: Seja bem-vinda, Nativa, alegria é toda nossa. Está pronta para ganhar presente?
26: Bora ganhar.
24: Ó, seguinte, é o kit torcedor, torcida nativa pelo Brasil. Vem a camiseta, uma mochila, um monte de coisa legal. O álbum da Copa já com figurinhas pra começar a colecionar. Bora ganhar!
26: Bora ganhar agora!
24: Tá animada pra o Brasil nesta Copa?
26: Muito animada.
24: O primeiro...
26: Brasil vai trazer, hein?
24: Também tô achando, sabia? Comecei a acreditar nesse ex aí, viu? Bora nós! Seguinte,
26: bora.
24: Eu vou girar uma roleta, ela é musical, onde ela para, toca uma música. Você tem que adivinhar quem tá cantando, tá?
26: Tá bom.
24: Podemos girar?
26: Pode girar.
24: Fala, gira a roleta!
26: Gira a roleta, Johnny!
23: Girando a roleta musical nativa!
24: Vai, olha a roleta parando. Parou aqui?
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24: Quem está cantando esta canção, Marilene?
26: É o Zé Neto e Frederico.
24: Não é, Zé?
27: Se eu te pegar, você vai ver.
26: Ah, meu Deus.
24: Não é Zé.
26: É o Zé Neto e Frederico?
24: Não é, Zé. É Frederico. É Neto, mas não é Zé.
26: João Neto e Frederico.
24: João Neto e Frederico. Zé Neto é outro.
26: É
24: de outra dupla. Você misturou duas duplas. Mas deu tempo corrigir.
26: João Neto e Frederico.
24: Isso. João Neto e Frederico. O kit torcedor é seu. Álbum da Copa vai junto. Obrigado, parabéns e bora, Brasil.
26: Muito obrigado, Jones.
24: Tudo de bom pra você. Obrigado, querida.
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0: Acertou. 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

0: fica com Deus.
1: Oh. Ativa muito mais da saudade de Maiara e Maraísa. Nem tchum. Muito bem, 7h39 agora. Alô, Everton. Na escuta, Jones. Obrigado, Everton. Maria de Souza. Também não perde um programa. Hi. Oi, hi, hi. Tudo bem, pessoal? Obrigado pela companhia. É a rádio que tem as melhores promoções e os grandes prêmios. Sempre, tempo todo. Aqui é especial.
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25: Ativa 13 minutos, faltando para as 8. Previsão para hoje é de um dia nubladinho. Muita chuva pela manhã, começo da tarde, as nuvens diminuem, até um sol aparece, mas permanece o tempo nublado. Temperaturas baixas, 16 graus agora. A máxima de hoje não passa dos 21 graus. Para amanhã, máxima também de 21, o sol aparece um bocadinho mais.
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de Brasília. Seleção brasileira chegará para esta Copa do Mundo de 26 pela primeira vez na história fora das três primeiras colocações no ranking da FIFA. Pois é, assim é que é bom.

0: Nada, tiver muito mais saudade de Cristian Ralf, um cantinho do seu coração. Fala, Manolito, bom dia.
1: Bom dia, Jones. 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

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Seu carinho, sua companhia aqui. Dá mãozinha, vamos juntos. 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
8: Bora nessa, Jones. Agora com a informação do Corredor Norte-Sul, tem lentidão no sentido do aeroporto de Congonhas, da saída da região da Pinacoteca até o Vale do Anhangabaú, onde teve uma ocorrência e bloqueio parcial, só depois que o trânsito começa a fluir melhor. 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

0: música da semana é a seguinte. Estamos indo para a Zona Norte, levando presente especial, ingressos para você curtir Edson e Hudson. Água Fria, Santana, Casa Verde. Já passou o endereço? Tô indo, tá? Tamo levando aí. Ingressos para ver Edson e Hudson. Aí você fala, poxa vida, eu quero ir tanto para esse show, mas eu não sou da Zona Norte agora. Perdeu. Não, mentira. Tá bom. Pra você que não é deste pedaço, atenção, Casa Verde, Tucuruvi, Santana, Casa Verde, Água Fria. Você que não é desse pedaço, tá ouvindo, quer ir no show? Mande aqui no zap o nome da música que nós acabamos de tocar, de Edson e Hudson. Pronto. Acertando, ganha esses presentões também. Pronto, vai todo mundo feliz pro show. 9198-441-6545. Qual música de Edson e Hudson tocou agora há pouco?
1: Tamo junto.
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0: 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As inscrições devem ser feitas até o dia 30 pelo site qualificasp.sp.gov.br. qualificasp.sp.gov.br.
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0: Olha, amanhã tá linda. Falta só você por aqui pra participar, pra ganhar dinheiro.
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3: Fala, Luana.
4: Jones, atualizações sobre a Tietê no sentido Ayrton. Há pouco uma ocorrência, um carro bateu na expressa sentido Ayrton Senna depois da ponte do Tatuapé, bem na altura do Parque do Piqueri. Uma faixa fechada e o trânsito complicado pela região. Busque o caminho alternativo da pista local, que funciona muito bem. 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

Roberto e Samuel, Romance Rosa. Vamos. É a primeira tentativa de dar dinheiro nesta manhã de quinta-feira, R$200 para hoje. R$200 nesta quinta-feira, ligando. Bora. Oi.

0: certo, né? É, só chama.
1: Deixa sua mensagem na caixa postal.
0: Caixa postal. Ligamos pra, eu acho que é assim que fala, Claire dos Santos Almeida. Oi, Claire, da freguesia do Ó. Você não atendeu? Clary. Claire dos Santos Almeida não atendeu. Vamos sortear outro número daqui a pouco, fazer mais uma tentativa. Duzentão no cofre da Nativa pra hoje.

0: 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É Marília, foi por conveniência, gente, olha. Estamos aqui chamando você para doar sangue. Atenção, moradores da Zona Norte. Posto Mandaqui está com muitas vagas disponíveis para doação de sangue. Você está apto a doar? Este é o momento de fazer a diferença. Está passando pela região do Mandaqui? Aproveite a oportunidade para realizar sua doação de sangue. Se preferir agendar, utilize o site prosangue.sp.gov.br. Então, Posto Mandaqui, nós temos uma ação daqui a pouquinho das 9h30 até 10h30, esperando você que vai doar o sangue, vai fazer essa caridade, vai ajudar o próximo, no Posto Mandaqui da Voluntários da Pátria, 4227 Mandaqui. O horário de doação é de segunda a sexta, das 8 às 16h30, sábados, domingos e emenda, das 8 às 16h. Estaremos, a equipe Nativa estará te esperando para esta boa ação. Das 9h30 às 10h30 no Posto Mandaqui, Fundação ProSangue agradece. Rua Voluntários da Pátria, 4227. Já estamos esperando sua doação. Oi, Thiago Rocha. Fale comigo, Thiago. Bom dia, queridão.
1: Bom dia, seu Jones. Bom dia pra você, bom dia pra todo mundo que tá ouvindo a Nativa nessa quinta-feira. Olha, vamos falar sobre a Angélica, a esposa do Luciano Huck. Ela tá com tudo na Globo, já tem novo projeto e eu trago todos os detalhes já já.
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0: Fala, Thiago.
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0: Angélica tem projeto novo na Globo, é isso?
2: Isso, seu Johnny, já tem novo projeto e diz, inclusive, que o Luciano Huck é que fica lá também dando uma força pra Angélica nos bastidores da Rede Globo. Tá. Ela apresentou um programa no GNT e também no Globoplay chamado Angélica ao Vivo. Uhum. Já teve a primeira temporada, agora a Angélica ganhou a renovação de contrato. No segundo semestre de 2026, também às quintas-feiras, vem aí a Angélica com esse programa. A própria Angélica já deu detalhes falando que tá muito feliz, que vai voltar mais confiante, mais à vontade e que convidados incríveis já estão na pauta do programa. Você gosta da Angélica apresentando o programa de televisão,
0: seu Jones? É uma boa apresentadora.
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0: É daqui a pouquinho, Thiago.

0: 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Música sertaneja. Felipe Rodrigo, só ignora.
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0: Até sim. Pra você que tá trabalhando, ouvindo a Nativa, recebendo a Nativa no seu trabalho.
2: Bom dia, Nativa. Aqui é a Poliana de Santana. A Nativa visitou o meu trabalho e amanhã eu vou curtir Edson e Hudson com meu amor no Vila Calça. Uhul!
0: Eba! Valeu, essa Poliana! Recebeu ingressos, mas só pra quem tá na Zona Norte? Não. Pro resto da região toda, da Grande São Paulo. Se você falou o nome da música do Edson Hudson, quem sabe você não ganha também.
3: Bom dia, Jones. A música do Edson Hudson é Papel de Homem.
0: Papel de Homem? Certa resposta! Daniela de Abreu Mauá também vai no show do Edson Hudson amanhã no Vila Country. Ingressos, já tá bonitinho, tudo certinho aí, tudo, né? A camiseta que você ganha tem que retirar no Central Plaza Shopping, na estação Tamando ATI. Aqui é Nativa. Parabéns, Valessa. Aqui é Nativa. Daniela. 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Parabéns.
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0: 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A Secretaria de Estado de Saúde investiga um novo caso suspeito de ebola aqui na capital. A paciente apresentou sintomas que se enquadram nos critérios da doença. Por isso, segue internada em isolamento e para investigação. Até o dia 19 de junho, bibliotecas municipais, pontos e bosques de leitura vão distribuir gratuitamente álbuns e figurinhas da Copa. Para participar, é necessário ter cadastro ativo em uma unidade do Sistema Municipal de Bibliotecas, sem pendências, sem bloqueio. O tenente-coronel Geraldo Leite Rosa Neto, preso sob acusação de feminicídio contra a esposa, foi oficialmente aposentado do cargo pela Polícia Militar. Caso seja condenado pela Justiça Militar, a remuneração de cerca de R$22 mil pode ser cortada pela Previdência do Estado.
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0: Diga, Luana.
7: Olha, Jones, nosso ouvinte que sai da Zona Norte, né, na Jardim Souza, conta trânsito ruim, viu? Porque na ponte Freguês Eduardo, tudo parado na direção da Barra Funda por excesso de veículos. Só libera quando chega próximo à Praça Pedro Coraza. Já no sentido Zona Norte, você que vem pela Freguês Eduardo, aí é um cenário diferente, trânsito fluindo muito bem. 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
19: E aí, bom dia.
20: Bom dia.
19: Tudo bom?
20: Diva.
19: Que bom.

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0: Kleber e Cauã. Mil adjetivos.

0: Kleber, que é uma mil adjetivos. Bonitinha, né, rapaz? Já tem live no nosso Instagram. 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Olha só.
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5: Jones, informações da Radial, tem ocorrência na altura da Estação Patriarca, mas não libera depois disso, viu? Tudo parado, da Gamelinha até o viaduto do Glicério, de ponta a ponta, trânsito ruim. Celso Garcia funciona melhor, só começa a parar depois do Belenzinho. 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

A música nova de Zezé de Camargo, irmão da Lua, amigo das estrelas. Ok, ligando pro cofre mais uma vez. Já foi a primeira tentativa pra Claire dos Santos Almeida, da freguesia do Ó. Não ganhou. Nem atendeu. A segunda tentativa é esta agora. Chamou. Quer dizer, ligamos.

0: programa. Tá com cara que não vai atender. Tá com cara que vai cair na caixa de depósito. Nem isso. Nem desligou mesmo.
1: Acumulou.
0: É o que, né? Michela Roberto Vidal. Ela é de Suzano, não atendeu? Acumulou. São 300 agora. Só que amanhã.

0: A Nativa é muito mais a música bonita que você curtiu agora com o Murilo Ruf cantando pra gente. Olha que manhã especial, Thiago Rocha.
1: Tô aqui, seu Jones. 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
0: Deixa eu falar de uma ação bem legal que tá começando agora.
1: Claro.
0: A gente tá na campanha do ProSangue, da doação de sangue, tá?
1: Importante.
0: Vem aí o dia do doador de sangue. Então hoje, a partir de agora até 10h30, mais ou menos uma hora, a gente espera toda a galera pra ajudar, pra confiar, pra doar sangue. Ali no posto do Mandaqui, Zona Norte. Muitas vagas disponíveis para doação de sangue. Se está apto a doar, este é o momento de fazer a diferença. Passando pela região, aproveite a oportunidade para realizar a sua doação de sangue. Se preferir agendar, utilize o prosangue.sp.gov.br, prosangue.sp.gov.br. Se tiver dúvidas, entre em contato com a ProSangue. São três canais de atendimento. 11-4573-7800. O WhatsApp é o 11-99152-7653. E o fale conosco, arroba prosangue.sp.gov.br. Bora doar? Bora ajudar? Então é posto Mandaqui, documento oficial com foto, boas condições de saúde, bem alimentado. Você tem que ter entre 16 e 69 anos, pesar mais de 50 quilos. O endereço é na Voluntários da Pátria 4227, o Thiago Rocha.
1: Seu Dionísio, vamos falar sobre crise no relacionamento. Tem um cantor famoso que todo mundo gosta, ele namora uma outra famosona, só que agora ele falou sobre os problemas do casal. E eu conto pra você quem é, já já.
0: Ah, é? Jogou assim no ventilador?
1: Ah, falou, seu

0: amigo.
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2: Ô, senhoras e senhores, olha, você sabe o que aconteceu com o Natan e a Rafa Kalimann?
0: Esse casal tá dando o que falar.
2: É, porque ela falou que tinha sido abandonada por ele durante a gestação, aquela coisa toda. Só que agora, o cantor Natan, ele foi no lançamento de um produto e perguntaram pra ele o que você tem a falar sobre isso. Ele falou, olha, eu acho que todas as famílias vão passar por buracos e várias dificuldades. Uhum. O importante é saber bem passar por cima desses problemas. Acho que todas as famílias vão ter vários problemas. Não é o primeiro, não vai ser o último, e a gente sempre vai permanecer forte e passar por cima deles.
0: Só que, é assim, tá cedo pra ter crise. Chegar agora.
2: Bem falado.
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0: Estão brigando agora.
2: Nem dormiu colado direito, não, já.
0: Não é, crise. Já tem crise já.

0: Ela tive muito. É muito mais. Natan e Zé Vaqueiro, aproveita que eu tô obrigado.
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2: Olá, bom dia. Mais um bom dia na sua rádio preferida.
0: Porque você prêmios. Merece ganhar esse presente.
2: Olha.
0: Porque você merece.
3: Bom dia, Jones Mendes. Olha, eu quero muito ganhar esses ingressos. Por quê? Amanhã estarei de folga e é sexta-feira. Quero muito levar meus pequenos no Morumbi Park. Jones, me sorteia aí, Jones. Um beijo.
0: Pronto.
2: Aê!
0: É folga dela.
2: Sexta-feira garantida com as crianças.
0: Sexta-feira garantida, você quer levar as crianças.
2: Legal, hein?
0: É um bom motivo, não é?
2: É um excelente motivo e vai com a alegria da Nativa.
0: Ela ganha ou não ganha?
2: Ganha!
0: Yeah!
2: Ganhou, ganhou, ganhou, ganhou, ganhou!
0: Eliane da Silva Costa, do Jardim Rebouças. Você tem até amanhã pra retirar, já que amanhã é que você quer ir.
2: Isso.
0: Central, Plaza Shopping. Faz o seguinte, sai mais cedo... Passa no Central Plaza Shopping.
2: Isso.
0: Pega os ingressos, a camiseta e vai lá pro Morumbi Park. Passa o dia, se diverte, come um negocinho. Volta pra casa extenuada.
2: Com muitas histórias pra contar quando voltar no trabalho,
0: você,
2: né?
0: Você e as crianças.
2: É.
0: Gostou?
2: Sim.

0: Dia do Educador Sanitário, para ensinar você a ter bons modos na educação e na higiene.
1: Importante.
0: Dia da Marinha Brasileira. Abertura da Copa do Mundo hoje.
2: É hoje.
0: É hoje. Isabela Garcia.
1: Nossa, tá na televisão desde pequenininha.
0: Desde bebê,
1: John,
0: né? Eu lembro dela de bebê a bordo.
1: Pois é. Eu lembro dela de celebridade. Ela fazia Eliette.
0: É, pois é.
2: E ela tá fazendo agora, né? Quem ama, cuida. Elisa. Ela é Elisa.
0: A Isabela Garcia tem 59 anos.
2: Parabéns. Saúde, felicidades.
0: Heriberto Leão.
1: Galã, seu Dionês.
0: Gato.
1: Ele fez Sim a Moça na Globo, ele fez o Rafael. Aí também eu lembro dele em Eta Mundo Bom.
2: O Ernesto, né?
1: Isso!
2: Eu não gosto quando ele faz esse papel de cafajeste, de ruinzão assim, não.
0: Teve um negócio que eu participei e ele era o Dom Pedro.
2: Você participou do quê? Conta pra nós.
0: É uma cavalgada que tinha aí.
1: Nossa,
0: no final.
1: Nossa senhora.
0: Terminava no Museu do Ipiranga com a encenação da Independência do Brasil.
2: Ai,
1: e você,
2: que legal.
1: Qual era o seu personagem?
0: Nada, eu ficava lá em cima de um cavalo.
2: Era figurante?
0: Eu fiquei em cima do cavalo. Eu queria só andar a cavalo.
2: Entendi.
0: Então eu fiquei lá, Independência, morte, é só isso. Figurante.
1: Mas tá... Olha, a gente já entrou em cada uma também pra defender o nosso dia 10, hein? Vamos falar a verdade.
0: Não, mas não tinha dia 10. Era só pra eu andar a cavalo.
1: Ah, entendi.
2: Era uma oportunidade,
0: era
2: isso?
0: Era uma oportunidade pra eu fazer uma cavalgada de uns...
2: Com Heriberto Leão, que chique.
0: Heriberto Leão na frente, ele cavalgou tudo, tá? Do começo até o final. Da metade do caminho lá, até chegar. Reginaldo Faria.
1: Ah, se você não faz, seu Jones, Reginaldo Faria.
0: Chegou mais cedo, chegou cedo, Boquinha. 89 anos para Reginaldo Faria.
1: Grande ator também, viu? De muitas novelas e de muitos papéis.
0: Carla Vilhena.
1: O pecado tá fora da televisão.
0: 59, bonita e talentosa.
1: Apresentadora do Fantástico, ex-apresentadora do Fantástico, ex-apresentadora do Jornal Hoje, repórter.
2: Né?
0: Trabalhou aqui na casa.
1: Pois é, eu lembro dela.
0: Pois é. Olha aqui, quem vai dar esse parabéns aqui é mamãe. Ele é filhinho de mamãe.
2: Alô, Thales Castro, DJ!

0: inteligência artificial, ninguém segura, hein?
1: Espalhando cartões de visita por toda a emissora, ontem tá com tempo.
0: Tá com tempo.
1: Dales, tudo de bom, garoto, nos vemos mais tarde.
0: Saúde, viu? Felicidades.
1: Já tem uns 30?
0: E ouça mames, quase, né?
1: Quase, né?
0: Quase.
1: Ah, novinho ainda. Gabriela de Cássia Souza de Poá, parabéns. Fábio Vitor Ferreira do Jardim América. Maria dos Santos Rodrigues do Jardim Paulista também fazendo aniversário no mesmo dia de Tales.
0: Luísa Marilac de Oliveira de Parelheiros, a Flávia Fernanda Brito da cidade Dutra e a Solange Nístico Skriniar de Ribeirão Pires. Gente, Solange Nístico Skriniar. Imagina a criança soletrando. Por favor, soletre seu nome.
1: Skriniar. Fábio Firmino da Silva do Brooklyn. Gabriela de Cássia Souza Lima, Limoeiro. Helena Maria Farias é da freguesia do Ó.
0: Bora pra Vila Madalena, bairro Boêmio. Márcio Dias Pompeu vai comemorar com tudo, hein? A Kátia Meira é do Cachoeirinha e a Valdenês Rodrigues Vieira é do Centro.
1: Juarez Silva Oliveira, São Miguel Paulista. Flávia Oliveira Leite, Mogi das Cruzes. Kathleen Soares da Silva, de Taquaxetuba.
0: Tem o Pablo Pereira Bagalho, do Grajaú, a Roseli Aparecida Antunes de Oliveira, de Mauá, e o Vitor Mendes Gonçalves, que é do Embu das Artes, também comemorando com a Nativa.
1: Giovana De Rosa, do Ana Rosa, parabéns, Giovana, família De Rosa aqui de novo. Tiffany Alves Bonfim, do Jardim Romano, e Guilherme Inácio da Silva Mendes.
0: Eita, a família tá que tá hoje.
1: É de Guarulhos.

0: acorda, fada. Deixa eu dar aqui os parabéns também pro Fábio Firmino. Ele tá no Piauí, eita, mas tá ouvindo a gente pela internet, pela Alexa.
1: Obrigada, Fábio. Um beijão, viu?
0: Fábio Firmino, parabéns e obrigado pela escuta.
2: E se você tem a Alexa, pode falar pra ela. 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
0: Essa hora você disparou um monte agora.
2: Desculpa, foi engano.
0: Fada.
1: Oi! Ah. Oi, oi, oi, oi, demorou muito hoje, hein?
0: Vai logo.
1: Ah, eu vim na festa.
0: Você vem na festa?
1: É, cheguei sabendo que vai ter festa e hoje?
0: Não foi ontem, querida.
1: Ah, mas sobrou as coisas, não sobrou?
2: Linda, você tem certeza que você fala o nome dos aniversariantes no dia certo? Porque
1: sim,
2: a festa foi ontem.
1: Ah, eu pensei que era hoje.
0: Não, hoje eu sou borro.
1: Guardaram algumas coisinhas aí, sim, pra mim? Posso chamar dois amiguinhos pra vir aqui?
0: Não, você pode dar os parabéns pra...
1: E eu posso ir na sua casa hoje, não, depois que fizer
0: que?
1: A festa?
0: Tá doida, não, senhora.
1: E eu posso conhecer sua casa, tio, tio?
2: Linda, por gentileza, quando você entrar, é só o nome do aniversariante e nada mais, obrigado.
1: É mesmo?
2: É.
1: Falaram pra eu mostrar meu talento.
0: Não.
1: Tem certeza?
0: Sim.
1: Então vamos pra festa.
0: Vamos.
1: Hoje é aniversário da Eloá Cristina.

0: boneca que parece gente. O Saulo Ferreira Santos, de 6 anos, vai ganhar, blim, blim, blim, vai ganhar um patinete elétrico. Ai, a Laura Jordão tá fazendo 10 aninhos hoje. Ela vai ganhar tudo que ela escreveu na cartinha aqui pra mim. Posso ler a lista dela?
1: Não.
0: Então vamos também cantar parabéns pro Pietro, a Nhanha, Donato, de 11 anos. Me ajuda aí, tio.
1: Não, a gente te ajuda, mas tá aparecendo hoje o Jardim de Infância Criança Feliz.
0: Nhanha, Donato, 11 anos. É!
2: Muita

0: Tranca. Pronto.
1: Chata.
0: Nossa senhora.
2: Aí eu acho ela tão desenvolvida. Ela desenrolada. Ela quer mostrar o talento. Vocês estão cortando a fada.
0: Não, a gente deixa. Ela vai apresentar o aconteceu comigo.
2: Sufocando um talento.
1: Por que vocês não se apresentam? Já que você gosta tanto dela, a Avenida Paulista de domingo é fechada. É. Vem com ela e fica andando.
2: Boa ideia.
1: Entendeu?
2: Obrigada.
1: Vai ser ótimo.
0: Eloá, Cristina, Camille, Vitória, Saldo Ferreira, Laura, Jordão, Pietro, Anhanha. Parabéns também, tudo de bom. O Kit Kim hoje vem pães variados e sem salgados. Uma delícia, viu? Kim, deliciosos pães e bolos. Ontem o Kit Kim fez um sucesso danado na nossa festa.
2: O pão de hot dog, que
0: delícia! O pão de hot dog da Kim é maravilhoso.
1: Verdade.
0: Quem tá ganhando hoje o Kit?
2: Hoje

0: rocha.
1: Ô, Pablo, vem sem salgados também, tá, garoto? Só pra você saber, o Kibinho ontem fez um sucesso.
0: Quando eu saí do ar, não tinha mais,
1: viu? Ah, você demora.
0: Oxi!
1: O Pablo ganhou também. Obrigado por compartilhar o seu dia com a Nativa. Obrigado, parabéns, rapaz. Venha buscar o seu kit aqui no Central Plaza Shopping, Estação Tamanduá TI, tá bom? Estamos esperando para participar do sorteio. Tem que ser por e-mail.
0: Isso, pode mandar agora que a nossa equipe tá esperando, tá? aniversariantes@nativa.com.br. Só que nesse momento e na Nativa tem a fada para cantar parabéns para as crianças. Então, aproveitem, tá? Ajudem a fada a aparecer um pouco mais.
2: E se você não gosta da fada, manda mesmo assim, que a gente canta parabéns pra você.
1: Isso.
2: É aniversariantes@nativa.com.br, mas aí você coloca o seu nome completo, seu bairro, sua cidade, sua data de nascimento e o telefone, dá uma ajudinha.
1: Aí a gente posta tudo depois pra você compartilhar. No facebook.com/nativa.
0: facebook.com/nativa. Blim, blim, blim, blim.
1: Quinta-feira,
2: dia 11 de junho.
1: Seu aniversário.

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3: Havia uma cidade onde todos corriam. Corriam para ganhar mais dinheiro, para ter mais títulos, para serem admirados. As conversas nas praças giravam em torno de quem tinha a maior casa, o melhor cargo, o negócio mais lucrativo. Entre todos, ninguém era mais admirado do que Augusto. Augusto, considerado o homem mais bem-sucedido da cidade. Seu nome aparecia em tudo quanto era jornal, suas opiniões eram ouvidas com atenção, a sua riqueza parecia crescer a cada dia. Certa manhã, enquanto atravessava a praça principal, ele encontrou um velho jardineiro cuidando de um pequeno canteiro de flores. Você trabalha aqui há muitos anos? Perguntou Augusto. Há quase 40, respondeu o jardineiro. Augusto observou suas roupas simples, suas mãos marcadas pelo trabalho. E o que você conquistou em todos esses anos? Me responda. O velho ergueu os olhos e apontou para a praça. Ali, crianças brincavam entre as flores. Um casal descansava em um banco. Um senhor lia um livro à sombra de uma árvore. Conquistei isso, disse o velho. Augusto não entendeu. Mas você não ficou rico, não ficou famoso? O jardineiro apenas sorriu. Talvez. Mas plantei árvores, sob as quais nunca me sentei. Cuidei de flores que alegraram pessoas que nunca conheci. Ajudei aprendizes que hoje ensinam outros. Nem tudo que tem valor aparece nos relatórios, doutor. A resposta ficou ecoando na mente de Augusto. Naquela noite, ele percebeu que sabia exatamente quanto dinheiro possuía, mas não sabia quantas vidas havia melhorado. Sabia quantos negócios havia fechado, mas não quantas pessoas confiavam nele. Sabia quantos os admiravam, mas não quantos realmente se sentiram gratos pela sua existência. Os dias passaram e aquela inquietação cresceu. Então, pela primeira vez em muitos anos, Augusto começou a fazer perguntas diferentes. Ao invés de perguntar como posso ganhar mais, passou a perguntar como posso servir melhor. Ao invés de perguntar como é que eu posso ser reconhecido, passou a perguntar como é que eu posso ser útil. Anos depois, quando o velho jardineiro já não estava mais na praça, Augusto compreendeu a lição. O sucesso mede aquilo que acumulamos. O valor mede aquilo que deixamos. O sucesso pode encher uma vida de aplausos. O valor enche uma vida de significado. E no fim, as pessoas raramente se lembram de quem tinham mais. Se lembram de quem fazia diferença. Foi então que Augusto descobriu algo que ninguém havia lhe contado. É possível ser bem-sucedido sem ser valioso, mas é impossível ser verdadeiramente valioso sem deixar um legado que ultrapasse a si mesmo.
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0: Ó, eu quero avisar que hoje você pode doar sangue, tá? 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Doação de sangue na Fundação Pro Sangue.
1: Olha que legal, você podendo salvar vidas e ajudar muita gente, né?
0: Avenida Voluntários da Pátria, anote o endereço pra você passar lá, 4227 Mandaqui.
1: Chegou lá, vai encontrar a equipe Nativa.
0: Até 10h30, corre.
1: Que delícia!
0: Beijo, gente!
1: Beijo, Jones, até amanhã! É.

0: assim agora. É orçamento do dia, é dinheiro que não acaba mais nessa rádio. Então anota aí até a décima da seguidinha, tá bom? Daqui a pouquinho eu vou te ligar. Na dúvida, atualiza seu cadastro aqui. 9198-441-6545. Tô esperando. Thiago Rocha tem fofoca, que eu sei.
1: Claro que sim, Gislaine Martins. Bom dia pra você, bom dia pra todo mundo que tá ouvindo a Nativa agora, ao vivo, às 10h30.
0: Bom dia.
1: Vamos falar sobre Carolina Dickmann.
0: Olha.
1: Vai fazer o filme A Viagem. Ela, graças a Deus, tá bem de saúde. Teve problemas gravíssimos nos rins.
0: Fez até um alerta na internet, né?
1: Mas agora ela vai fazer a novela das 6 da Globo. Eu descobri qual é o personagem, com quem ela vai contracenar.
0: Ó. Oh.
1: E as gravações acontecem já, mas eu conto os detalhes daqui a pouquinho.
0: Tá bom, a gente quer saber. Seguidinha milionária, Nativa.
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0: Bonita.
1: Quer dizer que a Bonita da Carolina Dieckmann, então, vai fazer uma novela das seis?
2: Pois é, vai fazer novela das seis. Ela já acabou de gravar A Viagem, o filme, e que ela vai interpretar a protagonista Diná. E agora ela entra na novela das seis, Lá na Minha Terra, que é a próxima trama que a Rede Globo vai exibir.
1: Legal.
2: A personagem dela vai ter ligação direta com o núcleo central da história. Por quê? A Dira Paz vai ser a Rosenda. E aí, no meio dessa história, ela vai deixar o sertão em busca do marido, que partiu para tentar a vida em São Paulo e nunca mais voltou. Ao reencontrá-lo, ele está casado com outra mulher.
1: Ai, ai, ai.
2: É a Carolina Dieckmann.
1: Meu Deus.
2: Eu gostei dessa história.
1: Eu também, enredo bom, hein?
2: Eu acho que vai dar bom, mas o que eu gosto mesmo é a novela da vida real da Nativa.
1: Aconteceu comigo, tem hoje 11h40, espero todo mundo pra se emocionar e pra aprender, como sempre, com as histórias, né, Thiago Rocha? Você vem?
2: Eu venho, e mais tarde também.
1: Um beijo, tá?
2: Até.
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0: dia.
1: Eba! Bom dia, Gi! Hoje, será que todo mundo é vagabundo?
0: Será, mulher? Olha, outro dia eu perguntei aqui, falaram 70%, Gi! Ave Maria!
1: Bom dia, Gi!
0: Você tá bem, Marilene?
1: Eu tô ótima, melhor agora, ligadinha na Nativa com a minha amiga Gi!
0: Lindona!
1: Adoro!
0: Essa manhã geladinha de quinta-feira, mas tá tudo bem que a Nativa esquenta o coração, toca música pra dançar, pra cantar, pra ficar feliz, aí fica tudo bom, né, Marilene?
1: Eba, é assim, e principalmente amanhecer, ó, ligadinha na Nativa, aí com essa música boa, moda de viola,
0: é, é isso! E você conseguiu, anotar a seguidinha com essa alegria toda aí pra eu te dar 100zão?
1: Aí, vocês me pegaram, viu?
0: Ah, Marilene! Ficou cantando, rebolando ao som de Gustavo Lima e Luiz Fonsi e não anotou, né?
1: Então, eu fiquei só ouvindo aqui e fosse a música fala que eu dou meu vagabundo, eu acabei esquecendo de marcar.
0: Ô Marilene, você lembrou de algum vagabundo aí ouvindo essa música?
1: Alguns!
0: Abafa e escreve essa história aí pra acontecer comigo, tá bom?
1: Tá bom, Gi.
0: Ô, maravilhosa, não vou te dar os 100 reais, mas eu vou te dar a camiseta da Nativa.
1: Epa, oi, Brasil, vamos abrir o jogo aí, né, Gi, que essa camiseta aí é maravilhosa.
0: É isso, tá começando a Copa. Ó, mas ó, vou contar um segredo pra você, Marilene, eu tô sabendo que vai ter sorteio de kit torcedor, torcida Nativa uniformizada aqui. Então, ó, você fica bem esperta, bem ligada na Nativa. Quando a gente anunciar esse kit aí, você participa também. Mas essa camiseta é aquela especial de 29 anos. Lindona!
1: Obrigada, Nativa!
0: Um beijo, meu amor. Continue assim com essa alegria.
1: Obrigada também.

0: beijo.
1: E pra todos nós, ligadinha na Nativa.
0: É isso. Vamos seguir com essa energia maravilhosa. Ela, adorei, adorei. Canola com os homens vagabundo, né? Vamos acumular mais cenzão aqui. Tá bom, hein? Amanhã teremos R$200 na seguidinha. Você vem pegar?

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No decorrer da vida, a gente aprende que é preciso deixar as pessoas livres para se afastarem ou se aproximarem. Desobrigadas de mandar mensagens, isentas de culpa por desejarem manter os vínculos ou não. Sabe, algumas coisas devem ser espontâneas, nunca cobradas. Mas você pode aprender a dar um passo para trás quando alguém faz o mesmo. Você pode aprender a se desligar pouco a pouco também, quando não houver intenção de conexão. Então, sentiu que não acrescenta? Deixa aí. Isso vale para pessoas e para sentimentos. Aqui tem muito amor todo dia. Só energia positiva, né?

9198-441-6545, nosso WhatsApp. Pode escrever sua mensagem, pode gravar sua mensagem de áudio também. Aproveitando que estamos, ó, estamos, né? Na véspera do Dia dos Namorados, então vamos espalhar muito amor aqui pela Sonativa. Recordar os bons momentos também através das músicas lindas que a gente separou com todo carinho pra você.

e muito mais feliz pela sua presença na minha vida. Nada é tão importante quanto o nosso amor. Nada mais importa pra mim, além de poder estar ao seu lado todos os dias. Te amo muito, meu amor. A Erika mandou pro Ricardo: você é um marido incrível, muito mais do que eu sonhei pra mim um dia. Você é um pai maravilhoso e os nossos filhos têm muita sorte de ter você como exemplo. Obrigada pelo cuidado precioso com a nossa família. Te amamos cada dia mais. Tem também recado do Leonardo para Luana: amor, quero te agradecer por ser a minha melhor amiga e a melhor companheira que eu podia ter nessa vida. Amo viver cada momento ao seu lado. Você é meu porto seguro e a pessoa que mais me traz felicidade nesse mundo. Te amo pra sempre.

festa, pra deixar nossa manhã de quinta-feira mais romântica, mais cheia de amor sempre, né? Obrigada a você que tá mandando o recado, você que tá aí só curtindo a programação, agradecendo a Nativa por essas músicas lindas. A gente sempre separa, né? Com muito amor, muito carinho, te levando pra viajar no tempo. Daqui a pouquinho, às 11h40, tem mais emoção na história de hoje, que é da Ana Caroline, que encontrou, sim, o príncipe.

medo, de preconceito. História muito bonita, viu? Te espero, 11h40, horário de Brasília. Lembrando que dá pra acompanhar também pelo canal do YouTube. É o Rede Nativa Oficial. Já se inscreve lá no canal pra não perder nada. 11h23 agora, horário de Brasília. Vou entregar esse recado especial do Cristiano pra Juliana. Mesmo separados, eu quero que você saiba que os melhores anos da minha vida foram aqueles que eu estive com você. Eu faria tudo o que fosse necessário só pra te ter de volta. Porque mesmo depois de tanto tempo, meu amor por você continua igual. Sigo por aqui, te amando muito ainda.

0: e não volta mais, né, Manolo?
1: É verdade,
0: bom
1: verdade.
0: Dia.
1: Bom dia pra você, pra todos os ouvintes aqui da Nativa. É verdade, a memória ela é muito importante, as conexões neurais, né? Quando a gente fala de memória, foco, concentração, o nosso corpo precisa de vitamina, nossa mente precisa de vitaminas. E o magnésio ajuda muito na síntese da vitamina D, ajuda na melatonina, que é o hormônio do sono. Hoje, quando a pessoa tá muito irritada, muito estressada, muito cansada...
0: O que não é muito difícil hoje, né? Você encontrar alguém assim, né?
1: É, não é muito difícil. A ansiedade tem atingido muito as pessoas.
0: Verdade.
1: E isso tem muita relação com o sono.
0: Total.
1: Porque a noite, ela é importante para repor alguns hormônios, principalmente os hormônios da felicidade, ocitocina, endorfina. Então, o magnésio, ele ajuda muito na produção da melatonina. Ele colabora muito para um sono reparador, um sono relaxante, para você acordar com ânimo, disposição, evitar o cortisol, que é um hormônio que vai bombardeando o corpo.
0: Isso.
1: É uma panela de pressão, você deixa ligado, uma hora estoura. Então, o nosso magnésio, ele tem essa função poderosíssima. E eu queria compartilhar contigo uma coisa que eu acho muito bacana.
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1: Mandar um abraço especial para a dona Cecília. A dona Cecília ouve aqui a gente na Nativa todos os dias.
0: Beijo, dona Cecília.
1: E a dona Cecília, ela entrou numa depressão profunda, ela começou a ficar muito ansiosa, entrou numa depressão e acabou engordando demais. Ela falou, olha, eu comia sem vontade de comer. Sabe quando a pessoa come sem vontade
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0: Olha!
1: 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O tempo inteiro comendo, café da manhã, da tarde, uma bolachinha depois do almoço.
0: Porque tá tudo controladinho, né, Manolo? É a dupla perfeita.
1: Sim,
0: aí, viu?
1: O grande detalhe do Seca Barriga é esse. É fazer com que o seu corpo queime mais caloria. É uma balança. Sabe aquela balança da justiça? É a mesma coisa que acontece no seu corpo. Se você come muita caloria e não queima, seu corpo vai armazenando
0: vai
1: a reserva. 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O que o Seca Barriga faz? Ele equilibra essa balança. Então você come menos e queima mais. Aí o processo de emagrecimento acontece.
0: E você
1: de uma
0: vê
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0: o
1: muito rápida. Isso, a dona Cecília sentiu o resultado no primeiro
0: que
1: mês.
0: Legal.
1: 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Ô Gi, ela não pagou um centavo.
0: Ganhou, né?
1: 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E isso é importante.
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1: esse
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1: muito.
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Oi, Nativa, aqui é o Diogo Aparecido. Queria mandar um recado para a minha esposa, que eu amo muito ela. Dia 6 de julho nós fizemos 10 anos. E agora, sexta-feira, ela vai comemorar esse dia de namorado aqui juntos de novo. Que vem mais 10 anos pela frente. Muito obrigado, valeu, Ana Paula, por tudo que você é. Beijo, Nativa.

0: também já já não aconteceu comigo?
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0: Programa recomendado para maiores de 10 anos.
1: Hoje vamos conhecer a história da Ana Caroline. Abriu o coração aqui para sua melhor amiga. Contou todos os detalhes. Contou de onde ela tirou força para ignorar os preconceitos do mundo e seguir o coração. Mais uma história daquelas que traz lições de vida pra gente. Então quero que você ouça com muito carinho, depois mande seu recado também, compartilhe suas experiências, se você é uma dessas vencedoras que nunca desistiu do amor. Pessoal do YouTube, Rede Nativa Oficial também, oi, sejam bem-vindos. Vamos ouvir essa história na voz da Dai 40 pra gente conversar depois?
2: Ah, Ana, nada a ver com você, esse cara aí.
3: É, você é normal, né? Você não devia se relacionar com alguém que não é.
2: Esse rapaz aí é uma cruz pesada pra você carregar.
4: Oi, Nativa. Eu sou a Ana Caroline e gostaria de contar o que aconteceu comigo. Desde que me entendo por gente, eu via meus pais brigando por tudo. Eles brigavam, mas eles nunca se largaram. E apesar de ter crescido no meio da bagunça que era nossa casa, eu fui criada com muito amor e carinho. Quando eu tinha uns 16 anos, eu conheci um rapaz que eu achava que ele era o meu príncipe encantado. O nome dele era Alex. Nós namoramos mais ou menos uns 3 anos entre idas e vindas, chegamos até a morar juntos, mas a minha vida nunca foi de princesa. Muito pelo contrário. Eu passei o pão que o diabo amassou nas mãos do Alex, que de príncipe, ele não tinha nada.
5: Eu já sei de tudo. Eu sei que você tá me traindo, Alex.
6: Ah, cala a boca. Chega de falar na minha cabeça.
5: Sua cabeça tá sempre na loucura, né, Alex? Você vive drogado e eu tenho que aguentar tudo que você faz quieta. Quer saber? Chega! Traição eu não aceito.
4: Depois que larguei dele, a minha vida foi ladeira abaixo. Eu me perdi. Eu vivia me entregando para qualquer um. Eu não estava feliz. Eu estava apenas me deixando levar por um caminho torto. Mas até que um dia eu acordei e decidi mudar o rumo da minha vida. Eu comecei a ir na igreja, comecei a frequentar grupo de jovens e foi lá que eu conheci o Leandro. Nós começamos a conversar muito. A gente conversava sobre tudo. Principalmente sobre a vida que ele leva, pois ele é cadeirante. O Leandro, ele tem distrofia muscular. É uma doença genética que a pessoa vai perdendo toda a força muscular do corpo. Quando nos conhecemos, ele já estava em uma cadeira de rodas. A gente se aproximou bastante, nos tornamos grandes amigos. Só que teve um dia que, no meio de uma das nossas conversas pelo WhatsApp, o Leandro foi muito direto e me surpreendeu.
7: Ana, eu tô gostando muito de você. É mais do que amizade, é um amor. Você quer namorar comigo?
4: Nossa! Ai, meu Deus! Como eu sou muito tímida, eu demorei um pouco pra responder. Mas no final, eu disse sim e nós já marcamos de se encontrar. Nós fomos na praça da cidade e lá nós demos o nosso primeiro beijo. E dali nós já começamos a namorar. E aí vocês já sabem, né, o que eu ouvi das pessoas.
8: Meu, por que você tá com ele? Você anda. Você não tem que namorar alguém que não anda. Não é normal.
4: O Leandro me trata melhor que muitos por aí que vocês acham normal. A gente se gosta, a gente se dá bem. Não tem nada de errado nisso. Eu escutei muitas coisas das pessoas, mas graças a Deus eu não dei ouvidos e decidi seguir meu coração. Se eu tivesse o mesmo preconceito que a maioria das pessoas tem, eu não teria conhecido o amor verdadeiro. Foi com o Leandro que isso aconteceu. O que eu sinto pelo Leandro não chega nem perto do que eu senti pelo Alex. O Leandro é meu homem, é o grande amor da minha vida. Com ele, eu encontrei a felicidade. Com menos de um ano de namoro, nós decidimos nos casar. E depois de um ano de casamento, nós tivemos a nossa filha, que é a nossa princesa. Nós somos uma família que muitos só enxergam as diferenças, quando na verdade somos unidos por nossas semelhanças, por nossos sentimentos e com muito respeito às nossas diferenças. Não é assim que todo casal deveria ser? Hoje faz 10 anos que estamos casados. O Leandro é o meu parceiro para a vida. Ele é o príncipe que chegou na sua cadeira de rodas para me salvar e me mostrar o que é o amor.
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0: A Nativa é tudo e muito mais, o amor de Jorge Mateus. Duas metades, dois corações que se encontraram, olhando literalmente para os corações, né? História da Ana Carolina aqui hoje, trazendo tantas reflexões para a nossa vida. Primeiro, parabéns, viu, Ana Carolina, de ter colocado logo, né, um ponto final no relacionamento com Alex. Era traição, era coisas pesadas, né, que não, você não merecia viver isso, ninguém merece. Quando a gente resolve encerrar esse ciclo o mais rápido possível, mais feliz a gente pode ser lá na frente, aquela coisa, né? Mas parabéns a você por não ter tido preconceito só por conta do Leandro ser cadeirante, de não querer falar com ele, né, de não querer se aproximar, de dar chance pro seu coração, que foi arrebatado aí pelo amor. Bonito, né? Já tem comentários aqui na nossa live. Rede Nativa Oficial pra você bater papo comigo aqui, tá? No canal do YouTube. Nossa, que bom que a história teve um final feliz. Que Deus abençoe a vida da Caroline. Que ela seja muito feliz com o Leandro. Muita gente desejando aqui sorte. E a Tatiane escreveu, que lindo. Ela foi amputada também. O primeiro marido também a traiu, mas Deus colocou o Ronaldo na vida dela, que foi um anjo também trazendo felicidade. E coincidentemente também faz 10 anos que eles estão juntos. Bete, você ouviu a história? O que, que você quer falar?
1: Bom dia, Gia.
0: Bom Bete, dia.
1: Que história linda, né? E mesmo tempo triste. Como pode, né? O outro não valorizou ela. E ela arrumou esse cadeirante que deu amor e carinho pra ela. Parabéns, amiga. Deus te abençoa. Beijos, Nativa.
0: Obrigada, meu amor. Tá vendo como é fácil a gente olhar pro coração das pessoas e não pra deficiência? É só a gente querer, né?

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1: É assim, ó.
2: Ó, presta atenção, você tem 3 chances de ouvir a música, tá?
3: Tá bom, combinado.
2: 1, 2, 3 e... Ai. Já captou?
3: Foi bem pouquinho. Posso escutar de novo?
2: Claro.
4: Nossa. Ah, agora sim, tá. Agora deu pra ouvir.
3: Ana Castelli, do Felipe, sua boca mente?
2: Oh.

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0: 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Ana Caroline mandou a história dela hoje, falando do relacionamento que não deu certo, muito conturbado ali com o Alex, né? Gostei que ela contou na história que na infância, né, a casa era bagunçada, mas tinha muito amor. Até que ela se perdeu um pouco na vida, mas chegou uma hora que cansou, sabe? De ficar com um, ficar com outro. Foi pra igreja, participando lá de um grupo de jovens, conheceu o Leandro, que é cadeirante, se encantou por ela, foi direto também. Se ele não tivesse tido coragem, né, de convidar ela pro encontro, talvez eles não estivessem comemorando 10 anos. E ela se deu a chance, se permitiu, apesar dos comentários preconceituosos das outras pessoas. Porque pra ela não era um problema ele ser cadeirante. Era muito mais valioso ele ser uma pessoa que estava valorizando ela, que queria um relacionamento sério com ela. E foi isso que ela viu. E parabéns, né, por ter ouvido o seu coração, viu, Ana Caroline? E não o preconceito dos outros. Tem gente que escreveu aqui na nossa live, tem pessoas que são perfeitas, né? Tem lá o corpo perfeito e tal, você olha, mas a alma toda quebrada, toda feia. Não vale a pena, né, ter gente assim por perto. A Almíria está encantada com o final da história, que hoje eles estão juntos há 10 anos e têm uma filha linda. E ela falou, meu príncipe chegou sim numa cadeira de rodas para mostrar o que é o amor.
2: Bom dia, Nativa, bom dia, Gi. Nossa, que história linda, amei. Amei mesmo que o Leandro e ela sejam felizes, muito, muito, muito felizes, continue essa união sempre. E ela fez a melhor escolha. Parabéns pro casal. Beijo, beijo, Nativa.
0: Obrigada, Selma. Oi, Fátima.
3: Bom dia, Nativa. Eu sou a Fátima do Jardim Guatemi. Eu quero dar meus parabéns pra essa moça. Ela não ficou esperando o príncipe do cavalo branco. Ela escolheu uma pessoa que tá deixando ela feliz, que ela deixou uma lição muito grande, que não precisa ter tudo na vida. O que a gente precisa é ter amor, compaixão e muito respeito acima de tudo. Isso. Um grande beijo. Seja feliz. Muito feliz. Beijos.

0: abençoe. Uma história muito linda. Ela não olhou para ninguém, para o julgamento das pessoas, e foi tentar o amor e hoje está feliz. Parabéns, Deus abençoe. Muito linda a história.
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1: Hoje falando sobre muita coisa aqui, depois de ouvir a história da Ana Caroline. Inclusive sobre preconceito, sobre ouvir o coração e não dar opinião. Não dá ouvidos, né, pra opinião dos outros, porque nem todo mundo tá querendo a sua felicidade. Muitas vezes é bem pelo contrário, né? Comentários aqui da nossa live, tô aqui batendo papo com o pessoal que ouviu a história, achou a história muito bonita, dando parabéns aqui pra Ana Caroline também, que se encontrou, se valorizou, né, na hora certa pra sair de um relacionamento tóxico, encontrou grande amor ali no Leandro. Salvador escreveu assim: Ana Caroline, eu conheço muitíssimo bem o ser humano. Muitos vivem de aparências físicas, né? Você sofreu, o destino encaminhou pra você o Leandro. Então não se preocupe com comentários. Vai ser feliz com o seu amor e a sua família. Oi, Sirlei.
2: Você é prova viva de que não existe diferença quando há amor. Tanto é que você tem o seu fruto aí. Nossa, seja muito feliz. Quando tem amor, não tem diferença. Felicidades para você, sua família. Um beijo no seu coração.
1: Olha, você concorda com isso? Quando tem amor, não existe diferença. Bonito, né?

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0: Carinho pela sua história, por você que se emociona aí do outro lado, compartilha também, né, um pouco da vida com a gente aqui na live do YouTube Rede Nativa Oficial, escrevendo a sua história para acontececomigo@nativa.com.br. Muito obrigada pelo carinho, pela companhia de todos os dias. Mais comentários aqui da nossa live, onde chegou aqui a Ana Caroline, a dona da história de hoje, agradecendo os comentários, ficou emocionada de ouvir a história dela. Tem também a Rosivânia que quer falar. Oi, Rô.
2: Você sofreu no amor e agora você está feliz com o seu marido e formou a sua família. E ele é super apaixonado por você e você deu essa oportunidade pro amor. Abriu o seu coração pro amor e é isso que importa. Mostrar para as pessoas, mostrar para o mundo que não tem essa de a pessoa ser cadeirante ou ter alguma deficiência e não poder ser feliz, não poder amar. Olha, parabéns pela sua história. Que você seja cada vez mais feliz, com o coração mais cheio de amor ainda para com a sua família. História linda. Parabéns.
0: Oi, Cris.
3: Parabéns para você. Parabéns. Sabe que esse amor dure para sempre. Dure muito, muito, muito, porque esse amor é um amor verdadeiro. Sabe, é um amor verdadeiro, que vocês vão ser muito felizes.

0: A Nativa é muito mais música sertaneja. Victor e Léo com Henrique e Juliano. 10 minutos longe de você. Trilha sonora aqui pra história da Ana Caroline, que abriu o coração, contando pra gente que o príncipe encantado dela estava na cadeira de rodas, chegou conquistando o coração, e assim ela se entregou também, e hoje eles formam uma família linda, tem uma filha, né? E estão felizes. Chamando a atenção aqui, e até, né, pra gente parar, pra pensar sobre o preconceito. Quantas pessoas deixam de viver um grande amor, ou de conhecer pessoas tão especiais, por conta do preconceito, porque a pessoa tá numa cadeira de rodas, usa uma muleta, tem alguma deficiência. E ela não. Ela deixou o coração conduzir a vida dela, porque quem tava do lado, né, tava ali apontando o dedo. Não tava querendo ajudar, não tava pensando nela, porque o preconceito não vinha dela mesmo, vinha de outras pessoas, como falaram agora há pouco. Recados aqui da nossa live, né? Pra Ana Caroline, que tá aqui na nossa live também, lendo todos os recados, agradecendo o carinho de todo mundo e confirmando que eles continuam sendo, sim, uma família muito feliz. Parabéns pra ela, que não olhou para as diferenças e, sim, valorizou o que eles tinham em comum. Querer formar uma família e amor verdadeiro no coração.
1: Às vezes a gente pensa que tá sozinha, mas Deus fica preparando as coisas tudo na hora certa, viu? As pessoas são muito preconceituosas, sabe? Ainda bem que ela não deu ouvido, porque se ela tivesse dado ouvido para outras pessoas, ela não estaria com esse homem maravilhoso que ela tá com ele hoje. Que Deus abençoe, Gi. Deus abençoe grandiosamente essa mulher.
0: Amém.
1: Que ela vai ser muito, muito feliz, muito mais ainda do que ela já é. Parabéns, amiga.
2: Que história linda. Não ligou para os preconceitos e vive o amor. Que dure por muitos e muitos anos. O importante da vida é amar e ser amado e ser correspondido.
0: Simples assim, né, Duda?

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2: Com a Copa do Mundo, estourou a procura por camisas de futebol no comércio eletrônico do Brasil. 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
13: Oi, Débora Mendonça, como é que tá o caminho nessa tarde de quinta-feira, hein? Boa tarde.
14: Oi, Gislaine, ótima tarde a você e a todos. Trânsito congestionado do finalzinho da Ayrton Senna e até a Tietê com a ponte da Vila Guilherme, ao sentido Castelo Branco. Radial, melhor agora. 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

0: 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Tem a ver com a história da Ana, né?
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0: 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Ela que escreveu a história dela hoje aqui pra gente, confirmando que tá vivendo um grande amor com Leandro, que é cadeirante, e que ela nunca olhou pra isso, nunca foi um problema pra ela. Pra muita gente é, e isso se chama preconceito. Então, uma história boa pra gente refletir, pra gente cuidar dos nossos olhares quando encontrar alguém com deficiência e ter mais amor no coração e mais acolhimento também, né?
2: Oi, Gi. Nossa, que história linda, né? De superação por parte dela, viveu várias coisas e não desistiu do amor, né?
0: Sim.
2: Por mais que todo mundo visse obstáculos ali por causa da deficiência dele, ela não viu isso e nem ele, né? Os dois enxergaram o amor. E é muito bonito quando há um respeito entre um, entre o outro.
0: Isso.
2: Né? E as pessoas deveriam respeitar mais isso, porque é uma escolha dela, é uma opção dos dois, né? E graças a Deus eles estão juntos, vivendo essa história linda, construindo uma família linda. E que Deus abençoe cada vez mais.

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1: O amor, ele é puro, quando ele é verdadeiro. O amor, tudo cura, tudo suporta. É só ler lá em Coríntios 12, 10 e 11, que fala sobre o amor na Bíblia. E o amor deles não tem o preconceito, não tem o fato de dele ser cadeirante, dele deixar de ser. Esse é um verdadeiro amor. Eu sempre emocionada com as histórias. Parabéns, Ana e família.

0: 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Saudade, Leandro e Leonardo. Desculpe, mas eu vou chorar. Pra fechar aqui a história de hoje da Ana Caroline, tava na nossa live, toda emocionada também. Obrigada, viu, Ana, pela confiança de contar sua história. E continue exatamente assim, deixe que as pessoas apontem as diferenças, cada um sabe da sua vida. Agora, entre vocês, sigam unidos pelas semelhanças e pelo sentimento mais bonito do mundo que vocês têm aí na família de vocês, que é o amor. Desejando toda a felicidade do mundo pra vocês, tá? Obrigada pelo carinho, viu? Amanhã, 12 de junho, claro que a gente tem uma história especial.
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2: O amor é o sentimento que tem a incrível capacidade de curar. Jéssica tem uma história linda e a gente escolheu o Dia dos Namorados para contar essa história para você. Vamos falar de amor? É Dia dos Namorados. É amanhã, aqui no nosso Aconteceu Comigo.
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0: 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O pagamento do abono salarial PIS/PASEP para trabalhadores nascidos em julho e agosto será liberado na próxima segunda-feira, dia 15. O valor varia conforme o número de meses trabalhados e pode chegar a R$ 1.621. Os recursos ficarão disponíveis para saque até o dia 30 de dezembro. E o Instituto Nacional de Meteorologia prevê pancadas de chuva em todas as regiões do Brasil entre hoje e amanhã. Há também possibilidade de trovoadas e rajadas de vento, hein? Segundo a previsão, as regiões mais afetadas serão Norte e Sul. E a Mega Sena sorteia hoje um prêmio acumulado em R$ 8 milhões. As apostas podem ser feitas até às 8 da noite, horário de Brasília, em lotéricas credenciadas ou pelos canais digitais da Caixa. Aposta simples com 6 números custa R$ 6. Tá no ar mais um É da Sua Conta.

0: chegando com dicas para os empreendedores que querem faturar durante os jogos. Oi, Fabi, boa tarde.
1: Oi, Gi, boa tarde. Boa tarde a todo mundo que está ouvindo aqui a Nativa. Bom, vamos falar aí de itens muito procurados aí nesses dias de jogos, né? Para você que é do setor de... Para você que é empreendedor, você tem que ficar de olho aí no setor de alimentos. Carnes para churrasco, petiscos, bebidas. E boa parte dos consumidores também pretendem comprar, Gi, camisas oficiais ou temáticas dos jogos.
0: Sim.
1: E adereços, tá? Como bandeiras, cornetas. Esses produtos podem render aí um faturamento extra para os comerciantes nessa época.
0: Verdade. E quando aumenta a clientela, o empreendedor tem que cuidar do atendimento, né, Fabi? Na semana passada, você sugeriu até a contratação de temporários, por exemplo. Mas tem uma outra dica aí para o pessoal agilizar o atendimento?
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0: Maravilha, hein? Mais uma dica super importante da Fabi. Eu tenho certeza que os empreendedores estão sempre ligados nas dicas aqui do É Da Sua Conta. Então amanhã tem mais, Fabi. Te espero.
1: Tá, um beijo, Gi. Até amanhã.
0: Até.
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0: Mentira, amanhã tem celular, né? Embolou, tem par de ingressos.
1: Tem os dois celulares, né? Um pra você e um pro seu amor.
0: Tá, mas hoje ainda continua valendo dinheiro,
1: hoje,
0: né?
1: Hoje tá valendo R$100 pra você descobrir qual é a música.
0: Mas qual é a música?
1: Cantando. Vamos participar? Vamos fazer a inscrição?
0: Qual o WhatsApp pra fazer a inscrição, amor?
1: 9198-406-9646.
0: Ai, ai, ai, amor.
1: Vamos curtir esse romance agora, Gabriel Rosa.
0: Esse romance rosa, em homenagem ao Gabriel Rosa, meus amigos, é de Brito e Samuel.

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0: 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Ruan Leandro com Danilo e Davi, tá sabendo?
1: É, dupla nova,
0: fofoca,
1: né?
0: Fofoca do ano.
1: É a fofoca do ano. Ruan e Leandro é o nome da dupla.
0: Isso, com a participação de Danilo e Davi, que são fofos, né?
1: São fofíssimos, são muito gente boa, viu, gente?
0: Isso mesmo.
1: Tanto no pessoal, quanto no profissional.

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4: Débora Mendonça, atualiza, como é que tá o caminho agora?
5: Islã em Ocorrência, na Raposo Tavares, sentido São Paulo, em Cotia, tem congestionamento.

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0: muito mais, Matheus e Cauã, com a Lauana Prado.
1: Admita.
0: Admito. Quando vai nascer essa criança, hein, Lauana?
1: Verdade, né? Tá quantos meses, Gi?
0: Ah, já deve estar quase batendo 9 meses.
1: É um bebê só, né?
0: Acho que sim, é o
1: Dom. É Bidido ou é Bidida?
0: É o Dom.
1: É quem?
0: Dom.
1: Dom o nome dele?
0: Isso.
1: Ah, essa moda de nome com 4, 3 letras.
0: Você acha ruim? Dom, Theo, Liz.
1: Eu gosto de nomes bíblicos.
0: Lua. É, então, Gabriel, faz o seu filho e põe o nome que você quer.
1: Vou fazer.
0: Boa tarde.
2: Boa tarde, Gi. Boa tarde pra você. Boa tarde pro anjinho Gabriel.
1: Boa tarde.
2: Olha, vamos falar sobre a filha do Zezé de Camargo, a pequena Clara.
0: Clara.
2: Ela passou aí por um procedimento sério.
0: É mesmo?
2: Uma retirada de um nódulo.
0: Eita.
2: Mas eu trago todos os detalhes já já.
0: Ai, a cara do vovô, né? Ela é tão bonitinha.
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0: Nossa, a Clara tão pequenininha já teve que passar por um procedimento. Conta pra gente.
1: Isso, Gia. Imagino que a Graciele Lacerda, tanto a Graciele quanto o Zezé de Camargo ficaram preocupados, porque foi a própria Graciele que acabou revelando que a Clarinha, de 1 ano e 5 meses, passou por um procedimento médico depois que encontraram nódulos embaixo de uma mancha roxa que surgiu no rosto da menina.
0: Nossa.
1: Viu? A Graciele falou que ficou muito nervosa, Zezé de Camargo também estava presente e tinha começado a dar uma mancha roxa. E aí o ultrassom passou ali e mostrou que estava com vários nódulos embaixo da pele. Por isso que todo cuidado é pouco quando a gente fala sobre saúde, né, Gi?
0: Verdade, ainda bem que perceberam logo e daqui a pouquinho tá recuperada. Criança fica boa logo, né?
2: Tem que cuidar.
0: É isso.
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0: Chitãozinho Xororó, Seu Amor é Minha Estrada. Mais de 50 anos de carreira se reinventando, né?
1: E é tema de novela,
0: sendo
1: né?
0: Sendo premiados, essa tá em Coração Acelerado. Adoro.
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1: Isso aí, é um segundinho de música, você tem três chances de ouvir, então capricha hoje, viu, Fernanda? Boa tarde pra você.
4: Boa tarde, Nativa. Tô muito feliz.
0: Tudo bem, Fê?
4: Tudo bem, graças a Deus. Espero que vocês estejam bem também.
0: Estamos meio gripados, mas tá tudo certo.
1: Mais ou menos, mais ou menos.
4: Eu amanheci com dor de garganta hoje. Ah, então eu tô
1: vamos se benzer, então.
0: É muito vírus por aí, tem que tomar cuidado. Fernanda, senzão aqui na mão, te esperando. Só falar o nome da música e quem canta, tá bom?
4: Perfeito.
0: Vambora.
4: Facilita pra mim, por favor.
0: Primeira chance.
1: Oh. Nativa. Ah, eu sei qual que é. Você sabe, Fê?
4: Não consegui.
1: Toca de novo?
0: Agora.
4: Por favor.
1: Conseguiu ouvir agora ou não?
4: Ai, muito difícil.
0: Não é não. Não é não. Você que ouve a Nativa, sabe sim. É uma música que toca bem no coração.
1: Eles já começam Nativa.
0: Quer ouvir mais uma vez?
4: Por favor.
0: Ih, ela ficou desanimada.
1: Já sabe ou pega a camiseta?
4: Ai, eu vou... É, assim, eu achei que fosse uma vitória... Parece uma vitória, mas acho que não é. Oh. Eu não consegui pelo começo.
1: Ai, Fernanda Cristina!
0: Vitor e Léo, mas você vai ganhar a camiseta da Nativa.
4: Tá
1: parabéns.
4: Ótimo.
0: Não desanima, não chore, não desista. Você pode participar outras vezes, tá, Fernanda?
4: Não, perfeito, mas eu já tô muito feliz que eu vou ganhar a camiseta.
0: Ganhou.
1: Isso aí,
0: camiseta lindona da Nativa pra ela.
1: Parabéns, Fê. Um beijo de anjo, viu?
0: Beijo, meu amor. A gente vai acumular aqui e amanhã tem duzentão, né?
1: Ah, mas amanhã não tem, né?
0: Ah, é verdade.
1: Porque amanhã tem resultado da promoção dos namorados.
0: Então pra segunda-feira, porque amanhã temos dois celulares pra dar pra você.
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0: Nativa. Ficar feliz ganhando a camiseta da sua rádio do coração. Isso é muito Nativa.
1: Nativa. Beijo, Gi.
0: Beijo, tchau.

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17: Nativa, boa tarde pra você, como tá essa quinta-feira? Vamos que tá na hora do nosso pedágio especial, Dia dos Namorados tá chegando, né? 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Os 10 primeiros que chegarem e falarem a senha: eu quero meu álbum Nativa! 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
17: É muito mais alegria, muito mais diversão. Tudo bem com você nessa tarde aí?
18: Oi, Reginho!
17: Pra turma inteirinha, ligadinha aqui na nossa Nativa. Vamos, gente! Nessa quinta-feira, véspera dos namorados. Vamos ganhar presente, né? O que não falta é isso. É amor, é carinho, é atenção, é presente pra você.
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17: Esse presente é legal, hein? Esse é legal. Jogo de faqueiros com 16 peças em aço inox. Só vai polir ali bonitinho de vez em quando e tá lindo. Negócio chique na sua casa, na sua cozinha, você merece, né? Às vezes o seu já foi pro Beleléu, tá com o modelo de outras edições que você teve aí de jogo de faqueiro. Ó, jogo de faqueiros com 16 peças em aço inox. É importante ter aí na sua casa. 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

nossa hora mais. Uma hora de música pra você nessa quinta-feira. Turminha que tá circulando em Santana. 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Todo mundo que passa no nosso pedágio, todo mundo não, você, mais alguns minutinhos, né? Você que vai falar assim, é pra nossa equipe. Vai falar, eu quero meu álbum Nativa. Vai ganhar seu álbum de figurinhas da Panini hoje. Isso, da Copa do Mundo. 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
1: Hora do Responde ou Paga com ela hoje. Oi, Vivian, boa tarde.
3: Oi,
1: tudo bem com você, Vivian?
3: Tudo ótimo, estou ligadinha na Nativa.
1: Que legal, você tá em Pirituba, é isso?
3: Estou em Pirituba.
1: Tá fazendo omelete?
3: Tava fazendo um omelete, preparando um omelete lá. Dei tudo lá pra atender vocês.
1: Tá no fogo baixo pra não queimar o omelete, menina? Tá na omeleteira?
3: Tá. Não, eu tava começando a preparar ainda.
1: Ah, tá. Então tá ótimo. Ô, Vivian, de presente pra você, eu tenho um jogo de faqueiros, tá? Com 16 peças em aço inox de presente.
3: Ai, que bom.
1: Já sabe como funciona a brincadeira aqui do Responde ou Paga?
3: Sei sim.
1: Sabe, né? Se não souber, pede pra pagar, tá bom?
3: Tá bom.
1: Atenção. Sabe que hoje começa os jogos da Copa do Mundo, né? E a Copa acontece de 4 em 4 anos. Qual ano vai ser a próxima Copa do Mundo, Vivian? Responde ou paga?
3: Eu vou pagar.
1: Vai pagar?
3: Vou pagar.
1: Vai pagar, gente. Ó, se estamos em 2026 e é de 4 anos, a próxima Copa vai ser em
3: 2030.
1: Isso, muito bem. Eu prefiro pagar, né?
3: Vou pagar. Vai ficar mais emocionante.
1: Olha, eu acho que se pagar fica mais difícil ainda, eu acho. Eu acho, viu? Porque muitos artistas vão lá, tentam fazer cantar esse hino, aí sai tudo errado. Mas, ó, pra pagar vai ter que cantar um trechinho do hino nacional. Consegue?
3: Um pedacinho?
1: Isso. Capricha.
3: Bora lá.
1: Vamos
3: já
1: lá.
3: Já pode?
1: Já pode.
3: O vírus do Ipiranga, mais esplácidas. De um poderoso passo retumbante.
1: E o sol da liberdade.
3: Dessa igualdade.
1: Conseguimos conquistar com braço forte.
3: Em teu seio, a liberdade.
1: Desafio
3: nosso peito, a própria morte.
1: Oh!
3: Vai na cima!
1: Pátria amada, idolatrada, salve, parabéns! Ganhou, gostei!
3: Obrigado, Zinho!
1: Obrigado
3: Tô
1: você!
3: Muito feliz.
1: Ô, meu amor, obrigado pela sua participação. Vai lá pra panela ver se a omelete se não queimou. Aê, Vivian!
3: Oh, deixa eu correr já, bora já!
1: Um beijo, tchau! Vivian Mota de Pirituba ganhou! O jogo de faqueiros com 16 peças aqui do Responde ou Paga. Amanhã tem mais.
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0: Nativa é tudo e muito mais. É música nova na programação do... É o Kleber e Cauã, Mil Adjetivos. Pra finalizar nossa hora a mais. Já já tem Bruno e Marrone, tem a fofoca com o Thiago Rocha. É o Turma da Nativa que começa já já.
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6: 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Excelente tarde de quinta-feira pra você também. 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
5: Valeu, André!
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1: Oi, pra turma inteirinha, ligadinha aqui na nossa Nativa. Boa tarde pra você. Que bom, hein, ter você aqui nessa quinta-feira, juntinho com a gente, 3 e 5. Eu tô com ela também.
2: Oi, seus lindos, cheguei!
1: Você, Daizinha?
2: Tudo maravilhosamente bem, e com você?
1: Também, super alto astral aqui, começou a Copa do Mundo já, tá rolando a abertura, coisa bonita, né?
2: Tá lindo mesmo.
1: Tá legal, tá gostosinho, e fica melhor ainda quando tem o povo inteiro junto com a Nativa também, fazendo companhia aqui, porque nós nos sentimos acompanhados, né, Daizinha?
2: Ah,
1: vocês
2: é
1: falam
2: verdade.
1: Que a gente faz companhia, mas a gente que se sente acompanhado.
2: É recíproco,
1: aqui, né? É isso aí.
2: E eu não vejo a hora de chegar sábado.
1: Por quê?
2: Jogo do Brasil, né?
1: Jogo do Brasil!
2: É jogo, vamos torcer muito. Mas, gente, energia positiva,
1: e
2: né?
1: E manda o seu palpite pro jogo também, porque quem acertar, entra no sorteio do álbum de figurinhas da Panini e ganha todas as figurinhas do álbum.
2: Isso!
1: Oh.
2: Ai, é tudo, é maravilhoso.
1: Manda seu palpite no WhatsApp da promoção, que é o 9198-406-9646. Daizinha, mensagem pra deslascar a vida.
2: Ó, atenção aqui, viu? Se o trabalho é a coisa mais importante da sua rotina, não esqueça de deixar um pouco pra amanhã, tá?
3: Felipe Araújo, de um jeito um tanto quanto diferente. Mais ou menos assim, ó.

0: A Nativa é tudo e muito mais. É Simone Mendes. Dois fugitivos aqui no Turma da Nativa, Thiago Rocha, boa tarde.
1: Boa tarde, Anjo, boa tarde pra você também, Dai 40. E olha, tarde. A Copa do Mundo de 2026 começou. Isso. E daqui a pouco tem a primeira partida entre México e África do Sul no estádio Azteca, lá na cidade do México. Os famosos estão de olho também. A Ivete Sangalo, por exemplo, aproveitou pra compartilhar um momento marcante na carreira dela, que foi exatamente na Copa de 2002, onde o Brasil foi pentacampeão, e aí embalaram com aquele sucesso da Ivete, Festa, que foi uma consagração, inclusive, para a cantora.
0: Verdade.
1: Na época da carreira solo. Agora, aproveitando que hoje é dia do famoso TBT e início da Copa, eu quero saber, qual é a sua melhor lembrança da Copa do Mundo? Dai, conta aí.
2: Ai, a minha melhor lembrança é quando a gente ficava na rua, né? A gente ficava ajudando a pintar, eu pintava a calçada, ficava aquela, assim, a cor sim, cor não, né? Era amarelo, azul e às vezes colocava branco. E também
0: e
2: eu
0: verde,
2: ajudava...
0: verde, gente, amarelo, azul,
2: verde.
0: Ah, e
2: o verde também, é, eu esqueci dele. Mas é, o que eu mais gostava era de pintar aquele Louro José que ficava lá no meio da rua.
0: Sério? Não, menina, não é Louro José, não.
2: Era assim, ó.
0: Um papagaio?
2: Era um papagaio lá.
0: É o Zé Carioca, o Zé Carioca.
2: É a mesma coisa. Eu achava a coisa mais linda.
0: Era legal, né? Cara, eu lembro da final da Copa de 2002 no Japão, quando o Brasil foi penta. Eu tava sozinho na sala assistindo o jogo.
2: Ah.
0: Né? Era de dia, da meio-dia, alguma coisa assim.
2: Japão perdeu?
0: Ah?
2: A Japão perdeu.
0: Então, só sei que o Brasil ganhou, não lembro com quem tava jogando.
2: Ah.
0: Só sei que foi uma maior festa, a programação da Globo foi inteira ao vivo aquele dia. O pessoal aproveitou bastante, até de madrugada. Foi uma bela lembrança que eu tive, viu? Eu lembro que teve churrasco em tudo que era canto na casa, que eu morava, tipo, numa vila, sabe? Todas as casas tinham churrasco, então...
2: Eu
0: tenho essa lembrança nítida aí de Copa do Mundo.
2: Meu tio já mandou mensagem. Ó, Dai, é o seguinte, sábado já tem churras pra gente, porque nós vamos assistir o jogo. Eu falei, tô dentro.
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0: Não.
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2: É completo, Anjo.
0: Vai tudo de presente aí pra você. Amanhã tem sorteio. Mas o presentão da hora daqui a pouquinho, que tem tudo a ver com Copa do Mundo, já tem a nossa Smart TV 75 polegadas. É a penúltima
2: Smart
0: TV.
2: Essa é linda também, hein? Ó, você que ganhar, convida a gente pra assistir com você.
0: Ai, ai. Tem que narrar um jogo de futebol. Manda pra gente no WhatsApp da promoção, tá? E se você tem uma lembrança boa da Copa do Mundo, compartilha com a gente, conta a sua história. Qual o WhatsApp da promoção, Daizinha?
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0: A Nativa é tudo e muito mais. Marcos Bellucci, Natson Ferinha, como um beijo.
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0: A Forte Carga está contratando motoristas entregadores, sabia? Então, se você tem um veículo próprio acima de 2009, tem CNH categoria B, essa vaga é para você. A empresa oferece oportunidade para trabalhar em diversas regiões de São Paulo e as entregas são localizadas, ou seja, elas são realizadas dentro da própria região de atuação, facilitando o deslocamento e a organização das rotas também. Quer saber mais sobre essa oportunidade? Então é só entrar em contato no WhatsApp, o DDD é o 31, ok? 31 998390489. DDD 31 998390489.

0: Já já ele vem cantar pra você aqui também.
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3: Anjinho.
0: Conta aquela que eu te ensinei. Vai.
3: Essa não pode.
0: Ela não vai.
3: Anjo.
0: Diga, meu amor.
3: Qual é o guarda que está sempre presente na nossa casa?
4: O guarda-roupa. O guarda-copos. O guardanapo.
3: Acertou!
0: 1-0 pra mim, já acertei. Essa tá muito fácil. Faz
3: então
0: uma,
3: tá.
0: Faz uma mais difícil.

0: A Nativa é tudo e muito mais amor, é muito mais paixão. Léo Magalhães chamou aqui no Turma da Nativa com a sua melhor lembrança com Copa do Mundo, aproveitando que a Copa já começou. Fala, Cláudio!
1: Melhor lembrança que eu tenho da Copa do Mundo é quando juntava os amigos, colocava a televisão no quintal de casa, fazia o churrasquinho e assistia o jogo todos os amigos juntos.
2: Brasil!
0: Legal, né? Sensacional.
3: Muito bom.
0: Fala, Érica.
3: É de sair nas portas dos vizinhos lá, arrecadando dinheiro pra gente juntar uma graninha e fazer aquela festa na rua, pintar, fazer as bandeirinhas com fitinha verde e amarelo. Nossa, era maravilhoso.
0: É sensacional. Eu lembro da Copa do Japão também, que todo mundo acordava de madrugada pra assistir os jogos.
4: Nossa.
0: Aí ninguém tinha preguiça. Pessoal,
4: eu nunca acordei, não.
0: O pessoal ficava de pijama pra assistir, ficava de pijama. Era engraçado demais.
1: A melhor lembrança é quando o Ronaldinho Gaúcho jogava, viu? Dava gosto de você assistir a seleção brasileira.
0: O Ronaldinho Gaúcho, Daizinha. Eu lembro da Copa da França de 98, que o Ronaldo Fenômeno inventou aquele topetinho, aquele bigodinho na testa.
4: E aí, você teve também?
0: Não tive, mas todos os meninos da minha classe tiveram.
4: Ainda bem que você não teve, né?
0: Você lembra dos meninos com aquele corte? Só com...
4: Não era bom,
0: só
4: não.
0: Só com um tufinho na testa.
4: É, porque basta eles inventarem alguma coisa que todo mundo começa a fazer,
0: que será,
4: né?
0: Que eles vão inventar os jogadores agora?
4: O Neymar já deu um jeito no cabelo já.
0: Que é,
4: porque ele tava com
0: o cabelo
4: bem cacheadinho, aí ele fez um procedimento lá que ainda continua com cachos, mas uns cachos mais soltos.
5: Boa tarde, Nativa! A melhor lembrança que eu tenho da Copa é da família toda reunida, gritando gol!
2: Ai, o Brasil tá lascado!
0: Golaço, golaço! 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Só participar, narrar o seu gol de futebol.
4: Narra um gol bonito, hein?
0: Bonito, por favor. Qual o WhatsApp da promoção, Daizinha?
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0: Nativa é tudo e muito mais. É Murilo Rufi, saudade estranha.
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0: Hora de saber quem ganha essa Smart TV 75 polegadas da LG Casas Bahia, presentão da Nativa nessa Copa do Mundo. É a penúltima Smart TV.
2: Olha o Brasil chegando com Bruno Guimarães. Desarmou, toca pra Paquetá, lançou Vini Júnior pela esquerda, cortou pra dentro, chutou, é gol!
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2: Uhul! Do Brasil!

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1: É Michael o nome dele, Danzinha?
0: É Michael. Michael Giovanni da Silva. Final do telefone 2717.
1: Parabéns. Ganhou a Smart TV. Parabéns. Narrou certinho, golaço do Brasil. Fatura Smart TV, presentão da Nativa e da LG. Gente, aqui ó, Smart TV 75 polegadas, LG 4K, Ultra HD, QNED, Casas Bahia, LG, presentão da Nativa. Pra você curtir todos os lances da Copa do Mundo, viu, Marcos? É, sábado tem o primeiro jogo do Brasil, né, Daisinha?
0: Isso, sabadão. Você estourou no norte, no sul, no leste e no oeste, meu filho.
1: Semana que vem tem mais, tem o último resultado da Smart TV.
0: É o último, então você ainda tem chance, hein? Faz a sua narração bem bonita e manda pra gente no 9198-406-9646.
1: Exatamente, quinta-feira tem a última Smart TV. Boa sorte!
2: As últimas da hora.
1: Muito mais informação para você que acompanha a Nativa. A ação da Coca-Cola para disponibilizar figurinhas da Copa do Mundo virou um problema, viu? A empresa passou a recolher produtos devido à violação dos rótulos para furtar as impressões. Em nota, a Associação Brasileira de Supermercados disse às empresas que tem adotado medidas preventivas para reduzir as ocorrências. O Corpo de Bombeiros foi acionado hoje à tarde por causa da presença de fumaça na rede elétrica subterrânea do consulado italiano na Avenida Paulista. Não houve registro de vítimas, mas dois quarteirões foram interditados. A interdição vai desde a Rua Doc Lobo até o Ministro Rocha Azevedo, no sentido Paraíso da Via. A pesquisa divulgada hoje mostrou que a maioria dos brasileiros aprova o Neymar na seleção brasileira de Carlo Ancelotti, mas não acredita no Hexa. Segundo o levantamento, 56% dos entrevistados responderam que não acreditam que o Brasil vai ganhar o Hexa. E aí, você acredita ou não? Já mandou seu palpite pro jogo de sábado? Tá valendo o álbum de figurinhas da Panini, da Copa do Mundo, com todas as figurinhas, tá bom? Quer acertar, entra no sorteio.

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2: Oi, Débora.
3: Oi, Anjinho, ótima tarde. Trânsito difícil na Tietê, sentido Ayrton Senna, do início até a Dutra. Vale seguir pela Francisco Matarazzo, sendo que o trânsito é mais pesado junto ao estádio do Palmeiras, ou pela Boa Marquês do São Vicente. 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
2: Obrigado, Débora. Até já já com mais informações.
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6: 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Boa tarde para você, hora do resultado do nosso pedágio. Almoço, jantar do restaurante Vila Prime. Você que passou na frente do restaurante Vila... Falei restaurante.
7: Restaurante, Cebolinha.
6: Meu sobrinho fala assim: ai, o Cebolinha é engraçado, né, tio? Tô igualzinho ele. Restaurante Vila Prime. Vai almoçar ou jantar, você quer dando uma moto cinza, placa UGE7A98. Pronto, ganhou aqui. Acho deliciado. Vila Prime aí, ó.
7: Ai, que gostoso.
6: Moto, ó, vai lotar amanhã Vila Prime no
7: Dia dos Namorados. Vai, claro, né? Dia dos Namorados. Amanhã é o Dia do Amor. Amanhã é o dia
6: sábado também
7: de descobrir quem namora, né? Porque tem muita gente que a gente nem sabe que namora e de repente aparece com alguém. Eita, minha gente.
6: Namora e dá em cima de você, pois, né?
7: Opa, vou soltar os prints, hein?
6: Falei a moto que ganhou. Moto cinza UGE7A98 ganhou. Restaurante Vila Prime no pedágio da Nativa. Uhul! Só ir buscar na nossa loja o voucher.
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6: Na Nativa que é tudo e muito mais alegria de volta.
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6: Hoje estamos falando do que, Daizinha?
7: A gente tá perguntando qual é a sua melhor lembrança com a Copa do Mundo.
9: Minha maior lembrança na Copa do Mundo foi em 94. Era Suamoso, Bebete e Romário. Não tinha televisão, molecote, ia assistir na casa dos outros. Era a maior bagunça.
6: Olha, hoje tá tudo que é tela, né?
7: Tudo.
6: Tá no celular, tá na TV, tá, enfim, nos telões da vida. Você acompanha tudo nos tablets, no notebook, tá em tudo que é canto. Bom, daqui a pouquinho também tem resultado da promoção dos namorados. Você vai ganhar um day spa pra você e seu amor.
7: Ai, que delícia.
6: Vai ter que dizer por que você merece ganhar esse spa, esse dia de spa junto com o seu mozão. no WhatsApp da promoção, né, Daísa?
7: É, 9198-406-9646. Você vai ter uma massagem relaxante.
6: É?
7: Vai ter escalda-pés.
6: O que é o escalda-pés?
7: O que é o escalda-pés? Com certeza é
6: escaldar,
7: pra deixar...
6: pra tirar a pele.
7: Escaldar, é pra dar uma lixadinha.
6: Isso,
7: nos pés.
6: Deixar bem lisinho.
7: Pra deixar tudo assim, ó, brilhando.
6: Tirar as tiriricas do
7: pé.
6: É,
7: porque você é homem que tá aí com o pé grosso, porque tem homem que
6: calo,
7: acha que não tem que raspar o pé.
6: Eu tenho calo no, nos dedos.
7: Ah, tem que cuidar, né, tem, anjo?
6: Do dedão, e, dedão
7: e
6: eu tenho.
7: Aquele calo. Ali, ó, aqui, ó. No pé aqui, na, como que chama aquilo?
6: Calcanhar de Aquiles.
7: Tem que dar uma raspada, ninguém merece. Tá ali deitadinho, né, com a pessoa, tá ali deitadinha. Aí o cara vai, passa o pé em você, você tá parecendo uma lixa. Não, gente, ninguém merece. Ah, também tem unha, vai fazer as mãos, ai que tudo. O corte do cabelo, escova, e ainda o homem vai deixar a barba, ó. No jeitinho.
6: Porque a barba é o quê, Daizinho?
7: A barba é a maquiagem do homem.
6: Exatamente.
7: Meu amor. Tem que ter barba, tá? Tem que ter, porque não fica bom sem barba, não.
6: 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O resultado da promoção é daqui a pouquinho.
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0: Nativa é tudo e muito mais. É Ana Castela, é que eu não te esqueci. Aqui no Turma da Nativa, 4h13. A gente quer saber qual a sua melhor lembrança de Copa do Mundo. Comenta
1: no 2002. Foi na Coreia e no Japão, que acordava de madrugada pra assistir o jogo da seleção.
0: Verdade.
1: E aí depois eu chegava atrasado indo no trabalho, então dava aquela desculpa pro patrão.
0: Romildo do céu! Quem mais? Cadê? Não tá saindo áudio dela? Olá, fala aí você, Mai.
2: Meu primo, na hora do gol, ele sem querer tropeçou e acabou derrubando a televisão. A gente gastou mais de meia hora tentando arrumar a televisão, a antena, tudo, mas no final deu tudo certo.
0: Quando a emoção fala muito forte, né? Você grita gol, derruba tudo, né, Daizinha? Joga tudo pro alto.
3: Ah, eu sou dessa.
0: O cachorro começa a latir.
3: Eu fico numa empolgação louca, gente.
0: Até quando é do adversário, você grita gol, né?
3: Teve um dia que eu gritei gol errado. Eu me emocionei tanto, aí o pessoal tá gritando gol, por quê? Eu falei, ué, porque não fez gol, mas não é o Brasil, né? Falei, eu, hein?
0: Calma,
3: era
0: gente.
3: Jogo normal, não era Copa, não.
0: Fala, Marcelo!
4: A maior lembrança da Copa do Mundo é as bandeirinhas da rua, nas paredes, as ruas pintadas, cornetas, os prédios coloridos.
0: Qual a sua melhor lembrança da Copa do Mundo? Quando o Brasil perdeu 7-1, né? 7-1 traumatizou muita gente.
3: Esse,
0: né?
3: Aí foi feio,
0: lembra,
3: hein?
0: Lembra, menina?
3: Até eu que era pequena, lembro.
0: Pequena nada, foi na última Copa, você não era tão pequena,
3: digo,
0: não.
3: Ah, eu era assim. Era... Não foi na última agora?
0: É.
3: Nossa, gente, então eu achei que era antes.
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0: Gente, e o Cadu, hein? Você pode adotar o Caduzinho. É um cachorro filhote, sem raça definida, de pelagem preta, de olhos escuros. Ele é super dócil, brincalhão, calmo, sociável. Cadu. Lembra do Cadu, Daisy?
1: Lembro.
0: Cadu aqui, ó, tá precisando de um lá, o cachorrinho aqui, ó.
1: Cadu, o Cadu é muito fofo.
0: Ele é muito fofo. Se você se interessou pelo Cadu, acesse o link nos stories do nosso Instagram, @nativa, que vai te encaminhar direto pro perfil dele no site Viu Meu Pet. Se você perdeu um pet, achou um perdido por aí, ou quer encontrar um pra te fazer companhia, só você acessar viumeupet.com.br. viumeupet.com.br.
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0: A Nativa é tudo e muito mais. Música sertaneja. Só o quê, meninos?
1: Só ignora.
0: Falei meninos, não meninas.
2: Ai, eu quero cantar também.
0: Felipe Rodrigo ignora aqui no Turma da Nativa. Madaizinha, ignora não. Não pode ignorar os nossos ouvintes.
2: Eu vou ignorar a bronca que você me deu, tá? Deixa de feiura. Agora eu quero saber da nossa audiência.
0: A nossa audiência, Daizinha.
2: A nossa audiência tá como?
0: Tá como o gloss que você passou aí na boca, nos lábios. Tá lá em cima, minha filha. Então vamos.
2: Tá lá em cima, meu amor. Então muitos... beijos aqui pra Andréia, a Silene, a Vânia, a Dani ouvindo a gente também.
0: Oi, Dani.
2: Ó, e a Andréia, ela pediu pra dar parabéns pra filha dela, que é a Stephanie, que fez aniversário segunda-feira.
0: Oi, Stephanie. Feliz aniversário atrasado pra você. Tudo de bom. Deus abençoe. Muita saúde.
2: Parabéns, maravilhosa. Quero mandar peixes aqui também pra Tati, a Neide, a Lia, a Valcira, o Samuel, o Paulão ouvindo a gente.
0: Grande Paulo.
2: E a Cris Diarista.
3: Ô, Dai, ó. Um beijo, Dai.
2: Um beijo, seu lindo.
0: Daqui a pouquinho tem o Turma da Nativa Responde. E o Daniel vem cantar hoje aqui pra você também.
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1: Agora 4h24, Débora Mendonça.
2: Oi, Anjinho, Marginal do Pinheiro já parada desde a Ponte Estaiada até Castelo Branco e a Tietê começando ruim no sentido Ayrton Senna, vai assim até a Dutra. Melhor cortar caminho por dentro dos bairros. 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
1: Obrigado, Débora.
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0: Mas é, tá rolando aí a primeiro jogo da Copa do Mundo,
2: isso,
0: né?
2: Isso, começou hoje, né?
0: Começou hoje. E temos aqui a pergunta da Marcele. A Marcele que fala do bairro da Consolação em São Paulo. Dai, quando for jogar Brasil e Japão, você vai saber cantar o hino do Japão?
2: Poxa, claro, sou linda. Claro que eu sei.
0: Você sabe cantar o hino do Japão?
2: Não tem nada que peça pra eu fazer que
0: Mentira.
2: Eu não saiba fazer.
0: Sabe mesmo cantar o hino do Japão no duro?
2: Sei, anjo.
0: Como que é?
2: Ué, quando estiver jogando Brasil e Japão, eu vou cantar assim. Oriko tiko tiko miru taku ta Oriko riko toku roku tuko Ariko tari toru taru kutuku Toro to toko toku no do soko.
0: Dai, ou você decide, você canta o hino nacional ou você canta o hino do Japão. Tá fazendo bagunça, meu.
2: Que bagunça o quê? Eu cantei aqui, eu quero ver você fazer melhor.
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0: cadeira cativa, aqui no Turma da Nativa. Taizinha,
1: estão
0: perguntando do que hoje?
1: Ai, Anjinho, estamos falando da Copa. Qual é a sua melhor lembrança com a Copa do Mundo?
0: Muito bem, fala aí, Nair.
2: Eu estava trabalho de parto um dia do

0: No jogo do Brasil, da
1: Mentira.
0: Copa do Mundo de 94. E daí, quando chegou no final da tarde, começou a acelerar as dores, né? Pedi pro meu esposo me levar pra maternidade. Aí, chegando lá, o médico, o ginecologista que ia me atender, e ele pediu pra enfermeira falar que vai pra esperar um pouquinho.
2: Que horror, gente! A criança querendo...
3: Passada!
2: Hã?
3: Pedi pra esperar, como que espera?
2: Que horror, não... É que bom que nasceu nessa época, tipo, a criança nasceu com o Brasil ganhando ainda.
3: Tem história, né?
2: Tem história.
3: Tem história.
2: Fala, Joyce.
4: Minha melhor lembrança da Copa do Mundo, lógico, foi de 2002.
2: Isso.
4: E o Brasil foi pentacampeão, né?
2: Foi.
4: Ronaldo, foi maravilhoso.
2: Foi festa, assim, nível nacional. Você lembra desse dia, Daizinha? O que você fez?
3: Ai, Anjinho, eu só grito e comemoro, entendeu?
2: Não, mas você não lembra?
3: Eu tava na casa da Voz Aurinha.
2: Você tava lá em 2002?
3: É lá que a gente se reúne sempre.
2: É lá que acontece a bagunça.
3: É, sábado mesmo já vai ter já. Meu tio já mandou mensagem, já falou, ó, churrasco sabadão. Eu falei, tá bom, tô dentro.
2: Que legal, bicho. E sabadão tem jogo do Brasil,
3: isso,
2: né?
3: Isso. Vamos assistir todos juntos na casa da Voz Aurinha.
2: Eu não vou assistir, sabia?
3: E a Voz Aurinha, ela comemora, ela grita, se você
2: ela
3: vê.
2: Ela é, filma.
3: Sério, eu vou filmar, pode filma, deixar e vou postar.
2: Filma ela e posta no arroba Dai40.
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0: 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É o Natan, Zé Vaqueiro, aproveita que eu tô obrigado. Melhor recordação que você teve aí da Copa do Mundo, qual que foi? Conta aí, 9198-441-6545 pra participar aqui do Turma da Nativa.
1: Eu estava trabalho de parto, um dia de um jogo do...
0: Ah, do parto já foi, né? Fala você, Joyce.
2: Minha melhor lembrança da Copa do Mundo, lógico, foi de 2002. Que o Brasil foi pentacampeão, né? Ronaldo, foi maravilhoso.
3: Foi em 2010, quando o Brasil perdeu a Copa, que eu estava na maternidade, ganhando a minha filhota.
0: Sério?
3: Júlia. E eu estava na maternidade, o médico não sabia se via. Se olhava pra TV ou se olhava pra mim.
0: Ai, gente,
3: se olhava
0: pra
3: TV ou se cuidava de mim, tendo a minha filha.
0: Ó, você que é profissional da saúde, desliga, viu? Seu trabalho é prioridade. Esquece esse negócio. Quem tá trabalhando, tá trabalhando. Por exemplo, a gente tá trabalhando aqui, não tem televisão ligada, tela
4: não,
0: nenhuma.
4: Não, claro que não.
0: Não dá, né? Gente? Não dá, pelo amor de Deus. Agora sim, resultado da promoção dos namorados. Amanhã é dia dos namorados, Dezinha.
4: Amanhã é só love. Amanhã é love pra todo lado amanhã, anjo.
0: Love, só love, só love. Ganhadora.
4: Love.
0: Vamos lá. Um Espaço Gaia, Salão Spa e Barbearia. Você vai ganhar tudo. O que o ouvinte vai ganhar, Daizinha?
4: Ai, ó, você vai ganhar massagem relaxante, escalda-pés, massagem facial, vai fazer a unha da mão, vai cortar o cabelo, vai escovar o cabelo. E para os homens, ainda vai ter ali, ó, uma barba pra fazer, assim, ó, vai ficar... Um pitelzinho,
0: tá bom? Um filezinho, nham, nham, nham. Ó, seguinte, você tem que falar por que você merece, você e seu amor merecem ganhar esse dia de spa no Espaço Gaia, tá? O WhatsApp da promoção, 9198-406-9646. Quem ganhou hoje?
5: Olha, eu e o meu amado necessitamos desse momento relaxante, porque estamos juntos já há quase 21 anos, casados há 14 anos. E desde quando a gente casou, nunca mais tivemos um momento relaxante assim. Rotina, filhos, aquela correria. E também nunca sobra dinheiro, né? Então a gente necessita desse momento relaxante com a ajuda da Nativa. Nativa, eu quero relaxar!
0: Aê! Uhul!
4: Vai relaxar, maravilhosa! Aline de Souza Gonçalves, final do telefone 1092.
0: Aline ganhou esse dia de spa, o Day Spa no Espaço Gaia. 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Amanhã tem o último sorteio aqui no Turma, né, Daizinha?
4: Então participa pelo 9198-406-9646.
0: Daizinha! Oi! Sempre muito bom brincar com você, Dai!
4: É sempre muito bom estar com você, anjinho.
0: Pra você, aquele beijo de anjo.
4: Beijo, anjinho Gabriel.
0: Beijo!
4: Beijos lindos e lindas. E até às 6 na Nativa, entrou no grupo.
6: Tchau! Né?
4: Tchau!
6: Ei. Turma da Nativa. Amanhã, às 3 da tarde, tem mais.
7: Durmam com Deus. E até amanhã.
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0: Muito mais informação para você que acompanha a Nativa. A Polícia Civil apreendeu hoje mais de 180 celulares roubados e furtados em um apartamento utilizado por uma quadrilha especializada em furtos por quebra-vidro. Você acredita? O imóvel servia como central de recepção e triagem dos aparelhos antes da revenda. O Instagram disse que liberou, por engano, no Brasil, o mapa do Instagram, um recurso que permite compartilhar a localização do usuário com seus seguidores. A ferramenta surgiu ontem e gerou preocupação nas redes sociais por quebra de privacidade. Em nota, a Meta informou que a função foi liberada acidentalmente no Brasil e disse que está trabalhando pela correção. Copa do Mundo 2026 começou oficialmente hoje. No Mundial entra aí para a história como o primeiro disputado em 3 países sede: Estados Unidos, México e Canadá, com 3 cerimônias de abertura. A primeira teve início às 14h, né? Às 14h30 no México. Amanhã vai ser no Canadá, no mesmo horário, 1h30 antes do jogo entre a seleção canadense e a Bósnia. E também a cerimônia de abertura nos Estados Unidos também acontece amanhã, só que no período da noite. Já já tem o Márcio Cruz, é o Super Nativa dessa quinta-feira. Muita música, presentão. Eduardo Costa vem cantar pra você já já também.
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1: Débora?
2: Anjinho, melhor evitar o corredor norte-sul sentido Interlagos da região da Paulista até Congonhas. Avenida Ibirapuera, caminho pesado também, um pouco melhor a Santo Amaro e bem melhor a Domingos de Moraes. 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
0: Ai, a quinta-feira, né, gente? Quinta-feira chegou com tudo, a semana já ganhou aquele ritmo e o fim de semana começa a aparecer no horizonte. Que você encontre motivos para sorrir, leveza para seguir e a energia para aproveitar tudo de bom que a vida te traz o tempo todo. Bora lá, no ar, hein?

coisinha linda! Oi, nativos! No ar, mais um super nativo, gente. Quinta-feira é dia de matar a saudade. Eita! Dia de matar a saudade vai até amanhã. Essa matança de saudade aí. Porque amanhã é dia dos namorados, né? É isso aí. O coração fazendo aquele tum-tum-tum-tum-tum disparado. Ó, o tema é gavetas hoje do super desafio. Gavetas!

4 pacotes. Todo mundo pede, tá? Jogo de panelas, portanto, com kit pães de queijo e pedacinho do sol. A música aqui na Nativa também, na sua volta pra casa. Falando em volta pra casa, tem trânsito aí.

0: a Nativa é tudo e muito mais. Aqui é a Mari Fernandes, maluca. Vamos lá, gente, super desafio, tudo pronto por aqui?
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0: Hoje com o tema... gavetas. Eu tenho a música número 1, música número 2, tem um jogo de panelas te esperando já por aqui com kit pães de queijo pedacinho do sol. São 5h14, já pega o WhatsApp aí, 91984416545, vamos lá.

Gente, eu falei aqui o zap da Nativa, mas manda lá no de promoções, hein? O nosso zap principal. Acabou daquela travadinha de tanta gente que manda. Faz o seguinte, você mandou lá no 91984416545, você manda, copia a mensagem aí e já manda pra gente no outro zap de promoções, que é o 91984069646. Manda nesse agora, tá? Você manda aí seu áudio, contando se você quer a música 1, música 2. Ela vai tocar inteirinha, a campeã, daqui a pouquinho, aqui no Super Nativa. E tem um jogo de panelas te esperando, junto com o quê? Com o kit pães de queijo, pedacinho do

0: Nativa são 5:18 agora, ótima tarde pra você.
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0: Vou falar agora da Ecovias, que iniciou os testes do sistema pedágio eletrônico Free Flow no sistema Anchieta Imigrantes, gente, com pórticos já instalados e sem cobrança nessa fase aí. O modelo vai substituir as atuais praças de pedágio e vai permitir cobrança automática sem parada dos veículos. A fluidez, pelo menos aí a fluidez no trânsito aí na rodovia, vamos ver se melhora, né? 5:19 agora.

0: toca o trechinho de uma e você fala, não é essa que eu quero. Aí quando toca outra, você fala, ai meu Deus do céu. Vai ficar difícil pra escolher. Mas você tem que escolher música 1 ou música de número 2. 9198-441-6545. Fala, Marcinha.
1: Oi, Nativa. Eu, no desafio de hoje, eu voto na música número 2. Beijos, Nativa.
0: Beijo, Marcinha. Claudiana.
1: Boa tarde, Márcia. Eu vou votar na música de número 2. Danilo e Davi, não mexe nas minhas gavetas.
0: Aê, música de número 2. Nas minhas gavetas.
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0: Elisa, você vai votar em quem, meu amor?
3: Eu voto na número 1, Fernando Sorocaba.
0: Aê, muito bem.
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0: e
4: não
0: mais uma votar aqui, ó. Joyce, cadê você?
5: E no desafio de hoje, é claro que eu voto na música 1.
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0: Fala, Juju.
7: Eu voto na música 2.

pães de queijo, pedacinho do sol. Escolhe aí música 1 ou música 2. E vem, dona, vem! Luan Santana e Léo Foguete. 5h24.

0: Avenida Roberto Marinho, o trânsito tá um caos no sentido Jabaquara. Ainda bem que nós tá aqui ouvindo a Nativa. Tamo junto, Nativa é muito mais.
1: Essa música conta a história de um fim de relacionamento.

0: Ativa, são 5h33 agora, gente, é quinta-feira hoje, dia do quê?
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0: Ah, dia de matar saudade. Vou falar em matar saudade, já vou dar dica pra você aqui, tá? Hoje no grupo, já, daqui a pouquinho, na Nativa entrou no grupo, a gente vai ter uma artista, uma compositora, uma fera da nossa música sertaneja. Tem muita história pra contar, chamada Fátima Leão, daqui a pouco. Já dei um spoiler pra você aí, tá, ouvinte nativa? Aí falando em tudo isso, saudade, os artistas, vamos tocar uma música aqui que eu sei que todo mundo gosta, inclusive vai cantar junto aqui. Milionário José Rico,

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1: Nativa são 5h39. A versão digital da CNH já foi adquirida por mais de 370 mil motoristas em São Paulo. Desde maio, o documento pode ser utilizado pelo celular sem a necessidade da versão impressa. Com a mudança, gente, os condutores deixam de pagar, né, pela emissão em papel e pelo envio do documento. Inclusive, muito mais prático, né? Mas, ó, deixa o celular sempre carregado aí, hein?

0: Música 2. Aí, qual será que ganha, hein, gente? Qual será que ganha? Daqui a pouquinho tem resultado. Resultado final. Fala, Rosi.
1: Boa tarde, Márcio.
0: Boa tarde.
1: Não mexe nas minhas gavetas. Bota na música número 2. Beijos.
0: Valeu, meu amor. Um beijo, Rosi. Tô na 2, hein? Fala, Bianca.
2: Oi, Nativa, eu volto na música 1, Fernando Sorocaba.
0: Fernando Sorocaba, boa, música 1. E os pés não deixam. E a Daniela aqui,
3: eu
0: ó.
3: Eu volto é na música 2 do Danilo e Davi, com toda certeza. Um beijo, Nativa.
0: Aê, menina, beijo. Alex.
4: Olá, Nativa, boa tarde, Márcio. Eu volto hoje, vai pra música número 1, Fernando Sorocaba.
0: Aê, rapaz.
5: 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Que eu te esqueci, você cai.
0: Fala, Kelly.
6: Eu volto na música 2.
7: Não mexe nas minhas gavetas.
0: É cantora, virou cantora agora. 9198-441-6545. A gente vai dar um jogo de panelas daqui a pouquinho. E o kit pães de queijo pedacinho do sol. São 4 pacotes: goiabada, requeijão, multigrãos e o gourmet. 5h45.

0: dos tambores. Gente do céu, com 82% dos votos.
1: Quem é o cantor?
0: Quem?

0: 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Felipe Araújo, Estranho de Novo. É o Super Nativa, Super Nativa. Atenção, ó, apresentão saindo aqui, Jogo de Panelas. Gente, o Jogo de Panelas vai sair aqui, a produção já tá me trazendo, com o kit pães de queijo Pedacinho do Sol. Aqueles quatro pacotes que todo mundo gosta, hein? Gourmet, multigrãos, requeijão, goiabada e esse Jogo de Panelas maravilhoso. Ó, vamos lá, hein? Glória Cordeiro, 7140, finalzinho do fone. Glória Cordeiro, 7140, finalzinho do fone da Glória. Votou, se deu bem. É o seguinte, agora, Glorinha, a gente aguarda na loja da Nativa. Avenida Doutor Francisco Mesquita, número 1000. É bem no Central Plaza Shopping, tá? Você tem alguns dias aí pra retirar, são 5 dias úteis. Entre 10 da manhã e 6 horas da tarde ou da noite, assim como você preferir, tá, meu amor? Acabou, amanhã tem mais Super Quem. Amanhã que é o dia dos namorados, hein? Com a gente aí, ó, já tem o grupo, tem Fátima Leão, hoje a nossa convidada.
1: Márcio Marginal do Tietê, um

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1: Bem, vou falar com a Débora Mendonça aqui, informação do trânsito aqui pra atualizar nessa volta pra casa. Fala, Débora.
2: Márcio, marginal do Tietê, um problemão no sentido Ayrton Senna, tem congestionamento já antes da Anhanguera e até a Dutra. A Hermano Marquete tem trechos de dificuldade, mas vale, inclusive, a sequência pela Marquês de São Vicente. 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

0: sim, gente. E aí, vocês estão bem? Coisinhas
1: muito
0: lindas.
1: Bem,
0: é isso aí. Peraí, deixa eu já
2: eu
0: conectar
2: acho que tá
0: os.
2: Dando um eco.
0: É, tá dando um pouquinho de eco aqui. Pronto. Agora sim, beleza. Bom. Cá estamos. Cá estamos porque tem convidado hoje. Vamos lá, vamos abrir o grupo
2: convidado.
0: Sem perder.
2: É.
0: A convidada.
1: O
0: convidado dos convidados.
2: É a rainha.
0: A rainha.

0: certo? Boa noite.
1: Você que manda, meu filho. Boa noite, boa noite, Daizinha.
2: Boa noite.
1: Boa noite, ouvinte. Boa noite, ouvinte. Por quê? Porque nós estamos recebendo uma pessoa que a gente tem o maior carinho, que a Nativa tem, que os ouvintes da Nativa têm o maior carinho com ela. E a gente, em particular, também tem, que é uma das maiores compositoras deste país. Eita. Fátima Leão.
2: Seja bem-vinda.
3: Tô chorando. Oh, pensa no amor nessa Nativa. Então, obrigada sempre, né? A família Nativa, obrigada por vocês. Boa noite, gente. Que alegria estar aqui novamente.
0: Você tá emocionada, Fátima. Oh, que bonitinha,
3: gente. Eu adoro fazer rádio, cara. Adoro, olha. Eu amo. Sabe, o rádio tem um carinho muito grande por mim, um respeito muito grande. Como é que eu vou te dizer? Eu voltei. Eu fiquei 18 anos sem cantar e eu voltei pro intermédio da Nativa.
0: Oh, meu Deus. Agora, aquela pergunta matadora. Quantos anos já se emocionando assim? Se for fazer as contas, faz de cabeça aí.
1: Isso não é uma pergunta que você faz pra mulher, hein?
3: Eu
1: acho que no máximo uns 12 anos.
0: Vai. Só a Nativa tem 29. Imagina. Tempo de barzinho.
3: Deixa eu te falar uma coisa. Eu, de idade, eu tenho 70 anos. Eu tenho 70
4: anos. Nossa, não parece de jeito nenhum.
3: Mas não, filha. Eu nasci o pão de açúcar da Cupim. Mas então, é assim, ó. Profissionalmente, vou fazer 40 anos de carreira.
0: Dai.
4: Não, gente, é um, 40 não, anos de carreira.
0: É um filho que já te deu netos.
4: Eu tô com 39.
3: Ano que vem eu faço 90.
0: É a tua idade, né?
3: É
0: uma
3: idade.
0: Da 40.
3: É. O ano que vem agora, eu faço 40 anos de carreira.
0: Ô, Fátima, a gente queria aproveitar, né? Você tá emocionada, mas pra Nativa é um prazer te receber
3: prazer
0: aqui.
3: É todo meu, muito
0: já obrigado. Dá um spoiler que ela fez um nativíssimo aí, hein? Contando muito mais das histórias. Fernando Teles trocou já uma ideia com a Fátima Leão hoje.
3: Ele foi acertando, né? Ele foi jogando a parede.
1: Isso aqui tem história, hein?
0: Eita. Então vamos começar a compartilhar essas histórias aí. Quem não sabe vai saber agora. Oxi.
1: Por exemplo, uma música que tem uma dupla que... Ela gravou duas vezes essa música. Uma vendeu 4 CD, 3 ou 4. A outra lançou eles pro mundo. Dormir na praça. De quem é essa música?
4: Gente. Nossa, meu Deus.
0: Não, peraí.
4: Passada.
0: Fátima Leão. Dormir na praça?
3: Sim, senhor.
0: Como assim?
3: Dormir na praça.
1: Fátima Leão.
3: E Elias Muniz.
0: Então... Essa aqui? Essa aqui?
1: Essa aí.
4: Ei, Bruno Marrone.
0: A manhã não é fraca não, gente.
4: E eu achando que a música era deles.
0: Lógico, você
3: todo mundo acha. Todo mundo acha.
1: Ai. Quantas músicas gravadas, Fátima?
3: Ô, Galinha, até o dia que eu contei, com um artista que foi, que não foi, gravou um, desistiu da carreira, o outro foi lá, gravou, não lançou, outros lançou e não foi, eu tinha 2.148. Hoje eu não sei mais.
1: Quantas?
3: 2.148. Hoje eu não sei mais, porque no meu computador inédita, eu tenho quase 2.900 músicas, porque às vezes eu faço 10 músicas num dia.
4: Eita, gente.
1: Ô, você que é cantor...
4: É muita.
1: Entra lá no Instagram, procura a Fátima Leão e fala, dessas 2.000 e pouca que tem, vamos tentar gravar.
4: Eu ia perguntar qual a composição mais difícil. Acho que nem tem, né? Acho que pra você... Assim,
3: que eu já fiz?
4: Isso.
3: Acho
4: que pra você acho que é tudo
0: acho
4: fácil.
0: Acho que a mais nova sempre é a mais difícil, não sei.
3: Não é. Deixa eu te falar. A música que eu mais demorei pra fazer, né? Até teve um cantor que teve que entrar de parceria nela, que entrou de paraquedas. Né? É uma música é uma música chamada Memória. Eu levei 3 dias pra fazer essa música, porque eu tava sem funcionária, não tinha ninguém pra me ajudar, tinha que levar filho pra escola, tinha que levar a música no estúdio. Na época que tava gravando Zezé de Camargo e Luciano, Leandro e Leonardo. Então, quer dizer, eu vivia. Todos esses artistas passaram pela minha casa. Então, quer dizer, eu tinha que fazer mil e uma coisas. Então, essa música, Memória. É uma música que eu fiz. Engraçado que eu fiz essa música pra mostrar pro Roupa Nova. Eu não fiz essa música pra mostrar pra dupla que gravou ela. Eu fiz pra mostrar pro Roupa Nova. E eu não consegui mostrar pro Roupa Nova na época.
4: E foram 3 dias. Então, quanto tempo leva numa composição?
3: Hoje? Às vezes 10 minutos, 15 minutos.
4: Gente!
1: Não. É porque.
3: Às vezes uma hora, dependendo de quem seja o parceiro. Dependendo de quem estiver compondo comigo, porque tem gente que é pé de break. Entra pra compor, tudo que é frase que você fala não tá bom, e assim.
0: Isso que eu ia te perguntar, quando tem parceria, deve ser difícil.
1: A Fátima, eu vi ela no Instagram fazendo até um tutorial de composição.
3: É, eu ensino a falar composição, eu sou, tenho a mentoria prêmio, tenho análise de música, eu ensino a fazer.
0: Só um detalhe, você pode ver a Fátima Leão também, tá? Porque estamos no YouTube.
1: Ah, estamos no YouTube.
3: Sim, beijo, temos muitas câmeras aí.
0: O Brasil todo, o mundo todo.
3: Meus amigos do YouTube, boa noite. Aí.
1: Aproveitar que nós estamos falando de digital.
0: Rede Nativa Oficial, tá,
1: me
0: gente?
1: Me diga uma coisa, Fátima, como é que é? Hoje você acha que vai haver uma disputa entre a IA e o compositor?
3: Não.
1: Não?
3: Não, porque a IA tá ajudando muito o compositor. Porque tem compositor que canta feio pra cacete,
0: sabe? A IA vai lá e resolve.
4: Aqui a gente ouve verdades.
1: Ai, meu Deus.
3: Então, na verdade, assim, ó, tem uns que é muito ruim pra cantar. Então, graças a Deus, por exemplo, eu faço guias pela IA. Só que consegue colocar a minha interpretação no IA.
0: Entendeu? Pelo menos uma guia ali, né? Só,
3: é, então
0: só uma guia.
3: Então, eu já vi artista falando, ah, porque a guia do IA, o cara chega, manda cantando. Não, o problema do... Às vezes o cantor, às vezes ele está insatisfeito. Tem certo cantor que às vezes pode estar insatisfeito com o IA, porque o cantor, a guia do IA, de uma máquina, está cantando muito mais bonito que ele.
0: É verdade, né?
3: Está acontecendo isso. Eu faço uma guia, por exemplo, o meu filho faz guia para mim, o meu neto faz. O que acontece? Eles põem a minha interpretação. E fica linda a música. Não é a minha voz, mas é a minha interpretação. Você entendeu? Então, quer dizer, eu consigo passar a verdade da minha música pelo IA.
0: Tá, já que o assunto tá legal em composição, e daqui a pouco a gente vai ainda desenrolar muito mais ainda nesse papo, começar pelo refrão ou já pelo início da música ali?
3: Tanto faz.
1: Facilidade.
4: Se eu contar minha história de vida pra ela, ela faz uma música aqui em 5 minutos.
1: Eita, não tem a dúvida.
3: A coisa tá
4: certeza.
0: O violão já tá do lado.
3: Rapaz, dá uma inspiração rápida assim, né?
4: Opa!
0: A gente quer convidar o ouvinte nativa pra viver esse momento junto com a gente aqui, né? A gente vai passar alguns minutos juntos aqui. Fátima Leão, ela tem muita história pra compartilhar, junto com a Nativa. Se a Nativa tem 29, ela já tá quase o dobro, já aos 40 anos aí de
1: carreira.
3: Quando que vem, eu faço 40 anos.
0: Quando o artista fala, tenho 40 anos, mas antes dos 40 também teve ali o início de tudo, né?
3: Tem.
0: Às vezes a música começa em casa, ou começa na igreja, ou começa com os amigos, né?
3: Na igreja é meio difícil, né? Mas, assim, começa a ser, às vezes, em casa, no meio da rua, você tá dentro do mercado, sabe? Tomando banho, essa cabeça
0: no colégio,
3: sabão,
0: né?
3: No colégio, né? Mas tem muito... A música, quando ela tem que vir, ela não escolhe lugar, não, cara.
0: É isso aí. Vamos deixar pro ouvinte fazer pergunta daqui a pouquinho pra gente?
1: Abre pro ouvinte fazer pergunta. Tudo
0: bem.
1: Ó, pergunta tudo que você sempre quis perguntar pra Fátima Leão, que ela responde,
4: hein? Ela tá aqui, hein?
1: Ela responde, eu conheço, hein?
0: A gente sabe aqui, mas se você quiser perguntar qual outra música de outro artista que às vezes a gente conhece aqui no Brasil todo e não sabe que é da Fátima Leão, porque Dormir na Praça pegou muita gente agora de surpresa, hein? Essa aqui, ó, é de Fátima Leão, gente. Dormir na Praça, que Bruno e Marrone cantam. Agora é o seguinte, ó, 9198-406-9646. É o de promoções, tá?
4: 9146-9646. Tá vendo?
0: Manda! Estamos ao vivo também pelo YouTube aqui, Rede Nativa Oficial! Fátima Leão ao vivo! Bora!

0: alternativa é tudo e muito mais. Cleiton e Romário, Zé Neto e Cristiano, não namora. Gente, sabe o que é legal do YouTube quando o convidado tá aqui? Que só as verdades vão saindo.
1: Meu Deus.
0: Quem não tá no YouTube tá perdendo.
2: Fátima Leão já falou coisa aqui.
0: É, Rede Nativa Oficial.
2: Só risada.
0: E sobre, ó, essa coisa de composição, de escrever sobre amor, a Dia dos Namorados amanhã, né, Fátima? Tem alguém já falou, escreve uma musiquinha pra mim, Fatiminha, eu tô apaixonado.
1: É. Não, o problema tem gente que fala assim, ó, você tem que escrever uma música pra minha mulher. Você vai ver de chifre a mulher mais do que qualquer coisa. Então você tem que chamar a mulher dele de machista.
2: Já quer sofrência.
3: É porque é machista.
1: A chifre é tudo que é canto. Então é difícil essa coisa.
2: Como essa surge? Chifre. Como surge uma inspiração? Como pra você surge? Olhar e falar, agora vai dar música.
0: Agora vai, agora
1: basta sentar, pegar o violão e começar a fazer.
2: Olha aí, gente.
1: Só isso.
2: Tá aqui, ó.
0: Olha, mano. Vai lá, não, vai lá. Não,
3: pode ir.
0: Qual foi a música que você mais sentiu dificuldade pra finalizar? Dessas que a gente conhece, de repente uma que você teve um pouco mais de...
1: Uma música que eu fiz com o Zezé de Camargo, chamada Tranca a Porta e Me Beija. Nós ficamos umas 2 horas cantando. Tira de dentro de mim o amor que deseja. E não achava o bendito do fim da música.
3: Eita, aí, então pô... faz do violão o fim da música pra mim.
2: E o violão tá aqui do lado, o violão bonito.
3: Nossa, faz do violão pra mim o final da música.
1: Deixa eu tirar isso daqui, vem pra cá. Aí,
3: ainda bem que essa compositora tem voz boa.
1: Se ele falar que não presta, você já sabe que ele vai escutar. Deixa eu ver aqui. Aqui, ó. Nós ficamos assim, umas 2 horas assim, ó. Tira de dentro de mim o amor que deseja. E não achava o fim da música. Aí quando foi uma hora, eu falei, Zezé, peraí, que eu, na época eu fumava, eu falei, eu vou ali acender tomar um café, vou acender um cigarro, eu só penso pitando. Quando eu saio, que eu só trabalhava no meu quarto, uhum. Eu trabalhava no meu quarto o tempo todo. Tudo que 90% dos meus sucessos foram feitos no meu quarto. Uhum. Aí eu falei pra ele, eu vou lá tomar um café e já volto. E ele ficou lá com o violão no quarto e cantando um pedacinho. Aí quando eu saí da minha sala, alguém deixou a porta do apartamento aberta e eu tenho medo de escuro.
2: Eu não apaguei. Ah, eu também.
1: Não tem ninguém no mundo que me faça olhar pra trás. Hoje mesmo. Nossa,
2: é pior que eu. Nossa,
1: tem medo mais da conta. Aí, o que aconteceu? Eu olhei pra lá e o Zezé fez assim, ó. Tira de dentro de mim o amor que deseja. Aí lá eu olhei e imaginei o cara, a mulher com a mala lá fora, sabe? Eu imaginei o cara falando pra ela. Joga essa mala no chão, tranca a porta e me beija. E eu ia fechar a porta.
0: Eita, que chega arrepiou.
1: Aí. Nossa,
2: eu ia deixar a mala no chão, ia correr pro abraço.
1: Falou, acabou a moda.
0: Aí, ó.
1: E aí, foi. Aí eu já falei, ó, quem cantou? Tira de dentro de mim, amor, que deseja. Eu cantei. Joga essa mala no chão, tranca a porta e me beija. Aí terminou a música. Mas a gente ficou um tempão tentando fazer isso.
0: Seu.
1: Um tempão.
0: Rapaz, ó. Não, e quando vem, rapaz já pega. Antigamente era isso, já grava, pega o gravadorzinho.
1: Era o gravadorzinho e caderno. Eu tenho uma pia de caderno. Outro dia eu achei eu mexendo. Eu fui dar fazer uma entrevista. E aí eu peguei um caderno. Quando eu abri o caderno, tava o rascunho do Dormir na Praça. 1991.
0: Você posta essas coisas, Fátima?
1: Às vezes eu posto, eu sou bem relaxada em postagem, sabe?
0: Nossa, ia ser tão legal, né? Posta, pega ali, ó. Gente, eu acabei de dar com a letra da música.
1: Uma vez teve um cara rabisco, de Recife, né, que falou que ele fez o Dormir na Praça na cadeia. Ele tava preso e, nossa, isso deu uma zebra. Você não tem noção do tamanho do que Procó que deu. Aí o Luciano do Vale, que era da Band na época, uhum. Lá em Recife, falou, olha, eu conheço a compositora dessa música, vocês vão tirar essa limpa porque essa música não é desse cara, não. Aí ele foi e falou. Aí na hora, alguém de lá da Band me ligou. Aí falou, tá acontecendo isso aqui. Aí o irmão do Mike Sullivan, que tava em Recife, falou, Fátima, tá acontecendo isso, isso e isso. Aí foi a hora que a gente descobriu.
0: Eita, olha aí. É muita história, né? Ó, já tem ouvinte aqui, hein?
3: Ó, só vou falar uma coisa.
0: Vai lá, galinha.
3: Nós temos um bando de fofoqueiro, viu, Fátima Leão? Ah. Conhece esse cara aqui? Puxa saco, dá trabalho, viu? Vai trabalhar, Marcinho, a Fátima tá aqui.
1: Ele não vai trabalhar, não. Ele só fica enchendo o saco o dia inteiro lá.
3: Ele não trabalha mais lá?
1: Não, ele trabalha.
3: Só fica pedindo pra você fazer almoço.
1: Não, não se come. Adoro feijão tropeiro.
3: Marcinho Strafassi é um parceiro. amigo, eles estão com um projeto muito legal que a gente vai falar também um pouco, mas eu queria saber depois da pergunta do ouvinte do Leões e Modões.
1: Nossa,
3: é um projeto que eu adorei.
4: Um BD maravilhoso, né?
1: Vamos, né? Muito bom.
4: Tem ouvinte aqui, já vamos colocar a Rita e o Alexandre, tá? Os dois na sequência já. Vamos lá, fala, Rita.
5: Oi, Fátima. Qual foi a música mais emocionante ou a mais difícil que você já compôs na sua carreira?
4: A mais emocionante é a mais difícil.
1: A mais emocionante? Deixa eu ver.
3: É porque tem que ser alguma coisa.
1: Acho que essa aqui, ó.
4: Puxar no HD.
1: Mais emocionante, essa aqui, ó.

0: coisa. 1981 eu fiz essa música.
1: Ela começa a tocar e a cantar e a gente arrepia todinho, né? Canta,
2: e essa música, ela tem que virar. Ela tem que virar um projeto ainda, essa música.
0: Essa música, né? É linda, né? Então, essa música, eu fiz até quem foi gravei essa música cantando junto com o Zezé de Camargo no primeiro CD dele do. Zezé de Camargo e Luciano.
3: E também em 2026 você ainda canta com bastante emoção, ainda. Dá pra perceber nos seus olhos, né, Fátima?
0: Eu canto. Eu vivo o que eu canto. E canto o que eu vivo.
3: Olha. Vivo o que eu canto, isso é muito importante,
2: e
3: né?
2: Canto o que eu
3: não
2: vivo.
3: É só falar. Vou aqui só pra ganhar dinheiro aqui, ó. Eu vou cantar.
1: Não, às vezes a pessoa amor, tá aqui, né?
2: E tem uma coisa que é fundamental. Amor. A gente conhece, a gente que tá pela rua com as mãos de gente e tal. Tem muito artista que chega, às vezes, em barzinho ou em lugar pequeno, tá cantando ali, o pessoal na noite e tal. E o artista, quando ele já acha que ele tá um pouco assim, se o cara que tá trabalhando dá um alôzinho pra ele, vem fazer uma palhinha, então o cara some. Essa mulher não é possível. Quando o cara fala, vem aqui, oxi, pode tá tirar o cara do palco, porque ele não para mais.
0: Eu vou de boa, sabe? Não tem. Já aconteceu de eu estar viajando e tá um pessoal de um posto de gasolina, uns caminhoneiros fazendo churrasco. E tava lá um cara tocando violão, falou, aí me viram de longe. Correram lá, um caminhoneiro foi me buscar, canta uma música pra nós aqui. Aí eu cantei 4 músicas lá, irmão.
3: Eita aí, ó. É isso aí.
0: Não tem problema.
3: Alexandre.
4: Queria mandar um recado aqui pra Fátima. Falar que eu sou muito fã do trabalho dela. Obrigado. E eu queria fazer uma pergunta. Que, assim, ela já escreveu várias músicas, assim, que marcaram várias gerações. E eu queria saber qual foi a música que ela mais se emocionou em compor e por quê.
0: Ó. Essa música que eu acabei de cantar agora, que é a Pra Desbotar a Saudade, é uma das músicas que eu fiz assim, sabe? Eu tava numa sala de 3x2, tipo, uma lâmpada, era um tomate de pendurado. Daí eu sentei e fiz essa música. Mas tem uma música também que eu tenho, que chama 84 Tempos, que é uma música que é bem emocionante também, sabe? É bem legal essa música. Eu gravei no meu DVD, quando eu fiz aquele DVD no Vila. O Edson cantou essa música junto comigo. Fala assim.

0: 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Essa música é emocionante, essa música. A construção dela é linda.
1: Maravilhosa. Fátima Leão, nossa convidada aqui no grupo, manda tua pergunta, tem mais ouvintes daqui a pouquinho, estamos ao vivo também pelo YouTube, é aquela coisa, olha pra câmera que estamos aqui no YouTube hoje, você...
2: Olha pra câmera, né?
1: Isso, aqui, fala...
3: Olha, oi, gente!
1: O chat lá, o pessoal aqui, ó, Fátima, boa noite, um beijo, amo você, tem muita
0: Obrigada, gente aqui, tem muitas mensagens,
1: a gente vai ler daqui a pouquinho, e estamos lá no Rede Nativa Oficial no YouTube. Fátima Leão, ao vivo aqui na Nativa, gente.

0: Ana Tive Tudo e Muito Mais, Fred e Fabrício. Te Amar é Meu Talento. Fátima Leão ao vivo aqui no grupo.
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4: Marque o corredor norte, sul muito, muito ruim no sentido Interlagos. Melhor evitar desde o viaduto Tutóia até Congonhas. Vale o caminho pela Domingos de Moraes ou pelo corredor Ricardo Jafé até a Bandeirantes. 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

0: Eu tenho medo de ser entrevistada por ela.
1: E de quem você está falando?
2: Fátima Leão, mano. Maravilhoso. Gente, que aula. O pessoal no YouTube aqui tá ouvindo, hein? Que aula, né?
1: A gente tava falando
2: uma, sua vivência,
1: tava falando agora sobre compositores, né? Qual conselho você daria para esses novos compositores?
0: Eu acho assim, que você, para você escrever música, tem muita gente boa escrevendo hoje. Tem muita gente boa, mas assim, músicas boas mesmo. Mas às vezes o artista, ele tem mania de ouvir tanta música boa que ele grava ruim e larga a boa para trás.
2: Nossa.
0: É, hoje mesmo eu falei com um artista e falou: "Ah, eu não vou fazer música aqui", ligou de Goiânia pra mim e falou: "Ah, nós já ouvimos tanta música". Eu falei: "Pois é, você tá fazendo a cagada de escutar tanta música, você vai deixar passar a moda boa e vai gravar ruim".
2: Ô, Fátima, tem muita gente boa, né? Mas...
0: Tem!
2: Mas no processo acaba se estragando, né?
0: Não, porque é o seguinte...
1: A pessoa tá se perdendo.
2: Né? Vai se perdendo.
0: No meu escritório mesmo, tem um monte de autor lá. Outro dia eu tava ouvindo ele escutando uma música minha. Aí eu vou sofrendo, eu vou chorar. Eu peguei e fiquei ouvindo aquilo.
1: É. Amo essa música.
0: Aí, o que que aconteceu? Eu falei: "Vem cá, vocês estavam ouvindo..." "Ah, não, porque a gente queria tirar uma ideia". Eu falei: "Cadê a criatividade de vocês?
2: Eita.
0: Cadê a criatividade, gente? Pega o violão, para de ouvir, de poluir a tua cabeça com tanta música. Ah, mas eu vou tirar aquela música igual a do Natanzinho". Falei: "Gente, o Natanzinho já é sucesso. Vocês não são bosta nenhuma, pelo amor de Deus. Começa a fazer uma coisa original. Tem... Toda música termina em amor, traição, chifre, saudade, cachaça, foi, não foi, vem, não veio, vai, não vai. Toda música é a mesma coisa. Só que tem gente que, se não copiar alguém, não fica feliz. Por quê? Tem que parar com isso. Cadê a sua criatividade? Por que vocês estão no rádio há tanto tempo? Porque todo dia vocês fazem uma coisa diferente aqui. Imagina se vocês fizessem 15 dias seguidos a mesma coisa.
2: A mesma coisa.
0: Falasse, né, a mesma besteira todo dia.
3: O Siqueira já tinha dado um play, nós.
2: Ele já entregou pra Deus já.
0: O Siqueira já tinha mandado embora.
2: Ô, Fátima, pega esse violãozinho aí. Vamos pegar um negócio pra beber ali, enquanto ela toca, canta aí. Bora?
1: Opa,
3: eu vou pedir pra Fátima.
2: Décima aí?
3: Fazer a seguinte música. Aquela gostaria de tocar, que ela gosta de cantar e tocar, quando ela tá sozinha, assim, de boa. Fala: "Ah, eu quero tocar isso aqui, vou cantar isso aqui".
2: Aí, ó.
0: Minha ou de qualquer outro cantor?
3: Sua, lógico.
0: Minha? Já foi eu cantar minha de novo, tá vendo? 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

0: Meu Deus
1: que
0: do
1: coisa
0: céu!
1: Coisa linda!
0: Arrepia.
1: Arrepia.
2: Tem papo de ouvinte aí?
0: Rapaz do céu!
3: Produção, traz um negocinho pra nós beber aqui.
2: É, traz.
1: Ah, eu queria. Libera, vai, chefe.
2: Só uma cachaçinha pra nós aqui agora.
0: Vamos lá, Bruna tem pergunta pra Fátima aqui.
4: Estou passando aqui pra prestigiar seu trabalho e agradecer pelas lindas canções que só você sabe fazer. Beijo.
0: Aí,
5: obrigada, meu amor. Muito obrigada. Pelo jeito, ela é do Nordeste.
0: É.
5: Gracinha.
0: O Walter.
6: Fátima Leão, eu gostaria de saber qual foi a música dela que fez mais sucesso e qual que é.
2: Mais sucesso.
7: Aquela que mais trouxe retorno assim,
2: sabe? Não é?

0: Uma que surpreendeu, né, de repente?
1: Essa aqui foi surpresa, porque foi assim, eles gravaram a música e não trabalharam a música, depois a música veio sozinha. Esse aqui, ó. Eu caminhei sozinho pela rua.
2: É isso aí.

0: você.
1: Aí. Rapaz do céu, hein? João! Fala, João!
2: Olha, eu gostaria de saber da Fátima Leão. Na verdade, eu gostaria que ela fizesse um comentário sobre o que ela sentiu, como foi ter gravado, né, junto com Marília Mendonça, uma música que ficou linda mesmo.
0: Meu amor, muito obrigado. Muito boa pergunta. Eu vou te dizer uma coisa. A Marília, eu costumo dizer que ela foi um anjo que veio no Brasil, né? Graças a Deus ela veio na Terra e os presentes foi para nós brasileiros, e que ela ensinou a todo mundo o que é a dignidade dentro da música brasileira. Então foi uma emoção muito grande cantar com ela. Foi uma, sabe, a Marília, ela chegou para mim e falou: sou sua fã demais. Um dia ela disse: se eu for, o dia que eu for uma unha da Fátima Leão, eu tô feliz. Só que a Marília, ela nasceu tão grande, ela morreu sem saber o tamanho dela. Ela era muito maior do que ela imaginava. E ela, mesmo não estando aqui, ela continua sendo muito grande para mim e eu acho que para todos os brasileiros.
3: Verdade, sem verdade. Dúvida alguma.
1: Isso é mais alguma verdade. Ó, a Fátima Leão tá com a gente aqui, a gente vai continuar no YouTube. Gente, o papo lá continua, hein? Rede Nativa Oficial. Vamos para lá, vai ter mais músicas, mais histórias e mais Fátima Leão daqui a pouquinho.

0: quando tiver tudo e muito mais. Oi, Leandro, Danilo e Davi, fofoca do ano. São 6h49, Fátima Leão tá com a gente aqui. E é hora da gente falar, né, de um projeto que Fátima Leão idealizou, concretizou, que é o seu DVD Leões e Modões.
1: Junto com o filho dela.
2: Com o meu filho, ideia do meu filho, ele quis fazer. Mãe, vamos fazer o Leões e Modões? Falei, vamos.
0: E pra reunir tanto sucesso num projeto desse aqui, Fátima, me falar assim, meu Deus, o que ficou de fora?
2: Eu falei, eu não aguento mais cantar a moda minha, não. Eu quero cantar a moda dos outros. Meu filho, mãe, pelo amor de Deus, eu falei, tô falando, mãe. Tem acho que 4 músicas minhas no DVD. Então, não só a gente foi pegando sucesso do Parada Dura, sucesso de Paulo e Paulino, sucesso do Zé Rico, sucesso do Zezé, de Bruno. A gente foi juntando algumas músicas minhas que foram gravadas por outros artistas. A gente conseguiu montar esse repertório. Gravamos na cidade de Franca, né? Falar nisso, você precisa conhecer a Morada do Capial em Franca, lá é muito bom.
1: Vamos lá.
2: E aí, o que que acontece? Nós gravamos lá esse projeto. Foi um projeto muito bem feito, foi um negócio. A minha filha cantou, cantamos até uma música do Guilherme Arantes, Planeta Água.
1: Ai, que
2: cantei lindo. Com a Valéria. E cantei com o Felipe também, né? Cantei. Cantei Mercedita. Cantei...
1: Não, não. Quem tá no YouTube viu, quem não tá, viu o sinal da cruz que ela fez aqui.
2: E aí, mas eu sempre faço isso, cantei com o ex-marido.
3: É o falecido, né?
1: É o falecido.
2: Aí, o que que acontece? Não, o Felipe tá vivo.
1: Não, falecido vivo.
3: Ah, isso. É mesmo?
1: Você queria que ela cantasse com o falecido, Dai? Fátima, desculpa, essa é da 40.
3: Aí eu lembrei do outro, que já achei que ela tinha cantado já. Não, não. Aí, agora.
2: É. E a gente decidiu fazer esse projeto, meu, e ficou muito bom, graças a Deus.
1: É, qual delas que você mais gostou de cantar nesse projeto?
0: Uma palhinha.
2: Ali tinha muita coisa legal, porque tem assim, ó...

0: Essa música é a coisa mais
1: essa música é você que fez com o Valeriano.
0: Essa música foi eu que fiz com a Valéria. Eu não sei se o Vinícius tá nela, mas eu cantei com ele.
1: Cantou com ele. No DVD tá com ele. Eu adorei essa música.
0: Essa música é muito boa.
2: Muito bem. Fátima, você, se você olhar pra sua trajetória assim, você tem mais orgulho do quê? Algum momento, algo que você viveu, uma letra de uma música. Qual o teu maior orgulho desses mais de 40 anos aí?
0: O maior orgulho que eu tenho na minha vida é quando eu encontro pessoas na rua que vêm me dar um abraço e falam assim: eu te amo.
3: Ai, são muitas, né? Muitas.
0: É o pessoal do Nordeste, é o pessoal do Sul, do Centro-Oeste, tudo que é lado que você pode imaginar, sabe? É, tem uma padaria que eu almoço perto do meu escritório, se você vê o pessoal do Nordeste, a hora que eu chego lá, é todo mundo me abraça e sabe, fala de música e conversa. É um amor muito grande que o brasileiro tem por mim. Então o maior orgulho que eu tenho no mundo é quando eu tô na rua, que uma pessoa que eu nunca vi na minha vida faz assim: eu não acredito que eu tô de frente pra você, me dá um abraço.
3: Ai, que lindo.
0: O meu orgulho é de ser abraçado pelo fã. É isso.
1: Depois de 18 anos que você falou que você ficou fora, né?
0: Fiquei fora, fiquei sem cantar 18 anos.
1: Aí você voltou.
0: Ah, isso.
1: E a Nativa teve o prazer de ter a sua música tocada pela Nativa. A minha pergunta é a seguinte: qual a emoção de uma pessoa que viveu a vida inteira dela, depois de 18 anos, ouvir a música no rádio?
0: Foi assim, quando eu fiquei sabendo que ela te ia tocar minha música, caralho, você vai me fazer chorar.
3: Ai, de novo.
0: E aí, gente, eu choro com inauguração de circo, meu Deus do céu. Então assim, ó, você me ligou, falou, ó, o Marcelo, né, me avisando, vai tocar tua música. É assim, eu ouvi, toda hora que eu ouvia a música eu chorava. Toda hora que eu ouvia a música na Nativa eu chorava. Porque eu não, na época, tinha muito empresário que tinha investidores. Tinha investidores e mais investidores comprando espaço em rádio para poder rodar artista. E eu não tinha. Eu não tinha esse dinheiro para pagar isso aí. E aí a Nativa veio.
4: Esvaziaram
0: e me levantou.
4: As praças, que os lindo. Bares,
3: emocionante.
0: Não tem, eu não tenho assim, como dizer, como é que eu vou te dizer? Obrigado, é pouco, Deus lhe pague.
1: Nada, sabe? Nós que agradecemos, ouvinte, sabe? Nós que agradecemos.
0: É uma gratidão eterna que eu tenho. Se eu viver 200 vidas, eu não vou estar.
1: Faz um pedacinho dela aí pra nós.

0: Como é que você não guarda isso na sua vida?
1: É muita emoção.
2: E Fátima, qual sonho você ainda quer realizar?
0: Se eu pedir alguma coisa, algum sonho que eu queira realizar, eu vou estar sendo injusta com Deus, porque tudo que eu quero Ele me dá. Tudo que eu tenho na minha casa, na minha vida, são os meus fãs que botam na minha vida. Eu tenho os fãs, eu tenho a música, eu tenho a saúde dos meus netos, dos meus filhos. Eu tenho vocês, gente como vocês na minha vida. E eu acho que um ser humano abençoado tem tudo isso e eu tenho. Então eu acho que eu não tenho sonho para realizar. Eu quero seguir minha vida com saúde, com paz, alegria e sendo amada por todos da mesma forma que eu sou e amo todo mundo.
2: Que linda.
1: Essa Fátima Leão. Gente, o pessoal tá pedindo aqui. Deixa ela mais um pouquinho. Vamos virar a hora. A gente fica mais um pouquinho com ela.
3: Você pode ficar mais um pouquinho?
1: A gente volta daqui a pouquinho com Fátima Leão aqui na Nativa. Entrou no grupo.
4: Vocês precisam admitir alguma coisa.

0: 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Matheus e Cauã Lauana pra Dua de Mita.
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13: Marque CT, segue sempre em péssimo caminho sentido Ayrton Senna. Vale muito evitar desde a Castelo Branco até Aricanduva.

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0: Leão. É, a Nativa ama Fátima Leão. Fátima Leão ama a Nativa. Oi. E o nosso ouvinte, então, meu Deus do céu. Rosana aqui, ó, quer fazer uma pergunta pra ela. Vamos lá, fala, Rô.
1: Eu tenho uma pergunta pra fazer. É, você que já chegou lá no auge de sucesso, né? O que falta ainda pra você realizar na sua vida? Independente de coisa financeira, coisa de dinheiro, um sonho, assim, que você gostaria de fazer.
2: Olha aí, pode... Eu acabei de dizer que se eu pedir mais alguma coisa pra Deus, eu vou estar sendo injusta. Mas, de repente, conhecer uma pessoa como você, que curte o meu trabalho, que, sabe, que tá na minha vida, sem me cobrar nada, é minha fã e faz a minha vida andar. Muito obrigado.
0: Olha aí, maravilhosa. O violão já tá pronto.
3: Bom, vamos aproveitar, agradecer, Fátima Leão.
4: Foi maravilhoso.
3: Todo carinho. O nosso ouvinte, eu tenho certeza que curtiu barbaridade essa conversa. Bem descontraída, falando de coisas antigas, coisas novas.
0: Dava pra ficar 3 horas aqui, fácil.
4: Opa!
3: Se tivesse o pão de queijo, o café, então, minha filha.
4: Não vou falar nada do pão de queijo, porque ele ficou ontem atiçando as nossas lombrigas, falando, a Fátima vem, vai ter pão de queijo amanhã. Eu não trouxe, nem nada pra comer, tá esperando o pão de queijo. Agora
2: essa
4: cadê?
3: Olha, mas eu gostaria, não sei se é do gosto de vocês, também, de despedir da Fátima, agradecer a tua presença
2: muito
3: aqui.
2: Obrigada, galinha, obrigada a todos vocês.
3: E que você fizesse uma música que eu adoro, e Marcinho Estrapassi adora, você não cantar a Dai também, todos nós que é.
4: Fã.
2: Mandar um beijo pro Mar, beijo, viu? Anjo. Aê. Só um minuto.
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0: Obrigado.
1: Obrigada a você.
0: A casa é sua.
2: Obrigada, Nativa, sempre. Obrigada a todos vocês. Obrigada, Marcelo. Obrigada, Galinha. Obrigada a todo mundo.
3: Beijo.
0: Beijo.

0: 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Simone Mendes, Saudade Proibida. Alternativa entrou no grupo. Aí sim, hein, gente? Ó, são 7 horas 12 minutos. Uma convidada tão especial, né? A gente ia ficar 4, 5 horas com ela aqui, que ia ser maravilhoso. Fátima Leão tem um nativíssimo, gente.
1: Que vai ficar já pronto. Já vai pro ar, hein?
0: É, já vai pro ar aí. Muito bem, ó, a gente tem assuntos aqui pra colocar na mesa, porque hoje é quinta-feira, amanhã vai ser dia dos namorados,
1: e tá todo mundo naquele clima. Elas, hein?
0: É, hoje tem notícias
2: todo
0: de quinta.
2: Todo mundo quem,
0: ainda.
2: Cara pálida? Todo mundo quem?
3: Ô, meu filho, nenencinha, não
1: você
3: vai ter
1: tem?
3: Não.
2: Você tá no clima?
3: É,
2: né? Você deveria estar, né? Porque
3: verdade,
2: namorada não, você tem.
3: Não, eu não queria.
1: Na verdade, não o quê?
3: Data pra mim não existe, senhor. Oh, de data. Tem que ser
1: pra
3: dia.
1: Ela daí 40.
3: Ah, tem que é, ser Vê? Todo dia, data.
2: Não,
3: tem que ser todo dia.
2: Mas eu não te falei?
1: Ah.
2: Tem que ser. Eu chamei, né, ela pra sair com a gente. Aí eu falei assim, ó, oh, mas apesar que é dia dos namorados, eu entendo, né, se vocês quiserem curtir. Sabe o que ela falou?
1: Ah.
3: Curtiu o quê, menina?
2: O quê?
3: A gente curte todo dia. É isso.
2: Aí eu, mas vocês não vão namorar? Namorar o quê?
3: Namorar o quê? É
2: a coisa não tá boa, não.
3: Uma data.
1: É melhor a gente ir pras notícias.
3: Ei, Dai, o que você vai trazer daqui a pouquinho aí?
2: Eu vou falar da Bárbara Evans. O filho dela se machucou em casa e aí ela fez um desabafo na internet sobre isso.
0: Então, moleque não deve não, ser não. Aqueles encapetados. E tu, meu velho? E tu?
1: CCJ aprovou para ir para outra, para ir para plenário, a diminuição da maioridade penal.
0: Boa.
1: Mas tem algumas instituições que são contra essa
0: nota. Tem muita
1: essa
0: ressalva aí, né? Muita
1: então,
0: gente criticando.
1: Então, vamos conversar, vamos ver o que o nosso ouvinte acha, se deve, se não deve, boa, como deve fazer.
0: Gente, vamos falar que o dinheiro, ele atrapalha o amor, viu? Porque, ó, tem uma pesquisa nova que saiu que 44% dos brasileiros dizem que já ficaram com o nome sujo por conta do companheiro. Ou da companheira.
1: Gente, Dai,
0: do céu.
1: Nós não somos companheiro, mas me empresta o teu cartão de crédito.
2: Ela não vai, não.
3: A música já diz,
2: lascaram.
3: Né? Companheira, companheira.
2: Já lascaram meu nome uma vez.
3: Ai, meu Deus.
2: Ai, não.
0: Tá vendo, gente? Relacionamento, a gente se enfia de cabeça, corpo e alma, coração,
2: pois
0: tudo
2: é.
0: No amorzinho.
1: Mas
0: pra cá
1: não
0: pra lá.
1: Cartão de crédito.
0: É, não cartão de crédito. Vamos lá, ó. 9198. É de promoções aqui. 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
0: 96.
2: 46.
1: É isso aí. Entendi, não consegui anotar.
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0: Ótimo, cara. Vamos tocar a música da semana e daqui a pouquinho já tem a notícia.
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0: Automotiva Zé Neto e Cristiano. Essa aqui é a música da semana, valendo R$500. Esse esquentão tá voando hoje,
1: tá
0: tem
1: voando.
0: Mais amanhã, hein?
1: E eita, amanhã ganha quentão dia dos namorados, hein?
0: Eita! Só que a namorada não pode saber. Ou namorada. Ô, gente, o dinheiro. O dinheiro é bom, o dinheiro na vida do ser humano? Lógico.
2: É, muito.
0: Oxe, quem... O dinheiro você dorme até, mas cuidado, o dinheiro pode também ser um mal na vida da pessoa que sabe lidar com aquilo ali, né? É o ego, sabe? A pessoa fica, ela fica fora de si com muito dinheiro também. A pesquisa do Serasa revelou que os números estão chamando a atenção aqui, ó. 44% dos brasileiros dizendo que já ficaram com o nome sujo por conta de um relacionamento. 42% afirmam que já fizeram empréstimos por causa do parceiro ou da parceira. Bom, esse levantamento também mostrou que quase metade dos entrevistados que se endividou aí, né, por conta do relacionamento, é que o dinheiro aparece como uma das principais causas de brigas entre os casais. A gente falava isso, né, antes de começar o programa. Mas aí você tem lá no relacionamento, você tem alguém que economiza muito, tá, e o outro que gasta muito e que não sei o que... Tende a dar briga isso daí, galinha?
1: Sempre.
0: Tende? E aí?
2: Sempre.
1: Porque é muito difícil, é o que eu falo, já é difícil, mas são duas pessoas de criação diferente.
0: Verdade.
1: Você tem uma criação, você tem que economizar, não sei o quê, e outra criação, ah, vamos gastar, como é que você muda? As pessoas adultas com relação a isso.
2: E aí o que começa a fazer? Começa a esconder. E aí a confusão vem quando a outra parte descobre.
1: É. Aí você quer fazer a mulher pega uns dinheirinhos na carteira pra guardar, pra esconder de você, e você viu que sumiu o dinheiro da tua carteira. Aí, sumiu, meu filho.
0: Ô, Dai, você tá lá, que nem aquele negócio lá de pesquisar a vida do crush antes, né? Aí o cara não fala nada. Só que chega aí e você descobre que o cara é um lascado, minha filha. Que o cara não pode comprar, às vezes, nada. Ele quer te dar um presente, mas ele não consegue.
2: Isso.
0: E aí, como encarar um cara desse? Ou você, no caso, você homem, cara, uma mulher dessa aqui.
2: É confusão na certa. Né? Tudo é confusão.
0: Primeira coisa,
2: gente,
0: que vai te perguntar é: seu cartão vence dia 20 ou dia 5?
2: Porque... Ah, se falar isso pra mim, eu já vou falar: eu não vou emprestar cartão pra você, não. Sai pra lá, larato.
1: Gente, do dia 5 me
0: empresta. Do dia 5 é bom.
2: É só Deus na vida.
1: Olha, mas eu sei quem vai me emprestar.
0: Quem?
1: Eu posso comprar um carro.
0: Ah.
1: É, podemos até festejar amanhã.
0: A última vez que você pediu, ela falou que você pediu pouco
2: que
0: ainda.
2: Que safado!
1: Taninha!
2: Peraí, você tá dando em cima da Taninha?
1: Não, do cartão da Taninha! Do cartão da Taninha!
2: Falou, podemos até comemorar amanhã.
1: Lógico! Eita!
2: Gente!
1: O cartão dela.
0: Olha! Oi, gente! E aí,
2: se
0: gente?
2: Vendendo. Se vendendo, se conta, sei lá, mas por um cartão.
1: Ah, do bom.
0: Ó, agora nosso ouvinte, hein? Um desregrado ou uma desregrada aparece na vida dele. E aí, como encarar essa situação, hein?
2: É difícil, né?
0: É
2: dá
0: difícil.
2: Confusão, já deu confusão
0: já
2: aí na tua casa? Já descobriu alguma coisa que o marido aí pegou seu cartão, usou sem você saber? Ou a esposa?
0: É, também, né? 9198!

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8: Esse áudio é pra minha linda esposa Mariana. Em um certo dia de uma noite fria de outono de 2004, conheci você. Quem imaginaria que o destino nos traria juntos até hoje, até aqui? Obrigado por compartilhar a vida comigo, por nossos dois filhos lindos. Te amo e Deus preserve nosso amor de seu marido Rob.

0: filho dela, mas é uma dor de cabeça a cada 5 minutos com o moleque. Toda hora
1: ele
0: o moleque
1: é terrível.
0: Aprontando.
1: Mas eu tenho uma coisa pra falar. Você agora. Eu tenho uma notinha, uma fofoquinha.
0: Fala, fofoquita, fala.
1: Fala da Paola Oliveira, gente.
2: Ah, eita, Paola. Paola é aquela da cortina.
0: A da janela.
1: É isso,
0: janela.
1: Aquele espetáculo de mulher. Ela fez uma postagem que até agora eu tô querendo saber de quem ela falou. Tá? Porque do Diogo Nogueira não pode ser.
0: O que ela falou?
1: Ela postou um desenho com uma psicóloga e uma menininha.
0: Enigmático o negócio.
1: Isso. E aí tava escrito assim: tudo começou quando eu dei chance a um feio.
0: Eita, galinha. E agora, hein, velho?
2: Será que eu fiz pra ela?
0: Tudo começou...
1: Sério, de quem ela falando?
0: Ela não tá chamando o Diogo Nogueira de feio.
1: De jeito nenhum, porque ele é um gato.
0: Não pode.
2: Tudo começou... Mas a chance que ela me deu foi pouquinho.
0: Gente do céu.
1: Será, gente, que ela tá falando?
2: Ela vai saber, nós vamos saber.
0: Amanhã é dia dos namorados, quem sabe você dá a chance àquele feio.
1: A gente fica sabendo depois.
0: No desespero...
2: Vou dizer uma coisa, amanhã é dia de você saber quem é quem.
1: Isso.
2: Porque se ele pegar você... Fala assim, vamos comer uma salada.
1: Vamos. Ai, que chato.
2: Vamos tomar um coquetel de fruta. Sai fora, filha. Arruma um gordinho.
1: É.
2: Arruma alguém vivido.
1: Levar pra uma churrascaria, né?
2: Levar pra um lugar.
1: É o mínimo.
2: Pra ter sustância, né?
1: Opa, claro.
2: Pra depois aguentar o...
0: Escuta um negócio. E se você ficar mal porque você tá vendo post das outras pessoas, você é um bananão fraco, não pode.
1: Não fica.
0: Ai, eu tô mal porque tá todo mundo postando feliz aqui. Dane-se, gente. Dane-se, deixa o povo.
1: E outra, é tudo mentira.
2: E outra coisa, na internet é mentira.
1: É
2: agora,
1: tudo mentira, gente, sério.
2: E outra coisa. Gente, o chifre foi feito pro homem. O boi usa de abelhudo.
1: É.
2: Então não liga, não. Clarinha, fica sossegada.
0: É isso, minha filha. Esse
1: negócio de muito amor.
2: É só na internet.
1: É só na internet. Que em casa o pau tá comendo. Abri.
2: Eita!
1: Opa!
0: Ai, meu Deus do céu! Dá em 40. Vai saindo, né? Ó. Gente, é melhor ficar em paz sozinho e com o nome limpo do que.
2: Assunto de hoje. Sujo é problema.
0: Assunto de hoje aqui. Tem muitos casais aí, ó, que se dão mal por conta disso. O cônjuge acaba ferrando a vida do outro.
3: Eu sou meio mão de vaca, meio controladora. Meu marido é canceriano, mão aberta. Ah, ele já sujou meu nome. Daí eu esperei 5 anos pra poder limpar meu nome, que daí fica lá no Serasa, né, gente? Mas daí não aparece se alguém for consultar. Eu esperei caducar, que nem 5 anos caduca, né? Daí deixei diminuir o valor, daí paguei. Mas hoje em dia o dinheiro dele vem todo pra mim, o pagamento dele. Hoje ele recebe uma bufanfa boa, né? Uma grana boa da aposentadoria. Daí vem pra mim. E eu pago todas as contas, ele fica comigo do mínimo com o dinheiro pra ele, porque é horrível, gente, a gente ficar com o nome sujo, viu? É horrível, horrível, horrível mesmo.
2: É terrível mesmo.
0: E às vezes você quando fala assim, ih, meu negócio é novo, pra caducar daqui 5 anos só. Eita, lasqueiro, tá longe. Gabriele, mesmo assunto.
4: Olha, o meu nome tá sujo. Assim, uma parte foi por conta do meu esposo, outra parte foi por minha culpa, porque eu aceitei também, né? Mas a gente fez uma dívida, né? Que no final eu não consegui pagar, então foi virando aquela bola de neve. Mas graças a Deus, a gente tá dando um jeito de resolver, e se Deus quiser, logo, tudo se ajeita.
2: É isso aí, não vai brigar com o bozão por causa disso.
1: Não precisa.
0: Bruna!
5: Devemos ter confiança, sim, na pessoa com que estamos, mas não devemos assumir a dívida dela. Eu acho que todo deve ter, claro, tem que ter consciência, né? E um tem que ajudar o outro e os dois pensarem numa solução para que possa ajudar sem se prejudicar, né?
6: É tipo assim, ó, ele é enrolado, mas eu amo ele, meu Deus do céu, é tipo assim.
0: Mas, gente, os dados mostram aí, hein? É coisa do Serasa, que tá mostrando aqui, dado do Serasa, 44% dos brasileiros já ficaram com o nome sujo aí por conta do acompanhante. Vamos lá, Paola Oliveira. Então aqui, ó, já comentaram da Paola Oliveira. Acabaram de mandar um áudio aqui.
1: Tão rápido, né?
0: É. Ó, vamos ver aqui o que a Aparecida tem a dizer. Fala.
7: Então, sou Paola Oliveira. De quem será que ela falou essa indireta, hein? Bom, Diogo Nogueira não é feio, mas ela pode estar achando agora, né? Será?

0: Ah, será?
1: Assim, seu feio, você acabou com
2: Não,
1: você.
2: mas aí não tem como.
1: Seu
2: Tem pessoas que
1: feião.
2: sim, às vezes você se relaciona com uma pessoa que é feia, mas você tá apaixonado, você acha a coisa mais linda. Mas aí depois, quando o amor passa, você olha e
1: Você vai lá
2: fala: Ô
1: pegar
2: Deus,
1: mais
2: eu tive
1: feia ainda.
2: coragem.
1: O que que você foi fazer?
2: Mas a Paola
1: Olha
2: Oliveira não pode dizer isso. Se ela
1: onde você
2: disser
1: foi
2: isso,
1: parar.
2: ela tá chateada, tá recalcada. Porque Diogo Nogueira não é feio, não.
1: Não, não. Ó, manda zap aí. WhatsApp de promoções da Nativa, tá?
2: 9198-406-96.

0: 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Leonardo, sem vergonha e sem juízo. Sem juízo. Tem tudo a ver com a criançada, hein, Dai?
1: Ai, meu Deus. Gente, Antônio não tem juízo, não.
0: Quem é Antônio?
1: O Antônio é o filho de 2 aninhos da Bárbara Evans. Pensa num perrengue de mãe. É o que a coitada tá passando. Ela foi nas redes sociais, aí ela contou que levou um susto daqueles com Antônio. E isso no dia anterior de tudo que aconteceu agora. Antônio ralou a cabeça, Antônio sempre aprontando. Tá tudo bem. Aí, quando é no outro dia, Antônio resolve aprontar de novo.
0: Vem Antônio chorando.
1: Correndo pela casa de meia. Com certeza é aquela meia que não tem aquele antiderrapante, porque isso é muito bom para as crianças, verdade, né? Tava lá com a meinha, só corre, corre, corre, corre.
0: Plau.
1: Escorregou, caiu, machucou a boca, aí precisou ir pro hospital porque teve que levar ponto falso na boca. Aí ela falou, gente, pelo amor de Deus, olha, criar filhos é praticamente um esporte radical. Mas o Antônio tá bem, graças a Deus, foi atendido, recebeu os cuidados necessários, já tá em casa. Mas tá lá com a boquinha machucada,
0: Antônio,
1: né?
0: Antônio tá com 4 anos.
1: 2 aninhos.
2: Eita, essa eita vai ter muito tombo ainda pra tomar.
0: Meu Deus do céu.
2: Que é? Meu, é o seguinte, isso é criança com saúde.
1: É.
2: Criança vai ficar na cama?
0: Se criança não
1: Mas
0: tiver
1: é bom pra gente se atentar em alguns detalhes. Por exemplo, criança, é bom você comprar aquela meia antiderrapante. Justamente pra não acontecer isso, pra não escorregar.
0: É verdade.
2: Né? Não deixar a criança ir próxima do fogão quando você tá cozinhando.
1: Ai, principalmente quando tá assando aquele bolo gostoso.
2: Ou virar os cabos de panela pra dentro do fogão, sempre não deixar, porque senão a criança puxa.
1: Isso.
0: A cantoneira, sempre colocar lá os bichinhos, porque vende até os bichinhos pra colocar nas
1: cantos. O fogão quando tá assando o bolo, aí eles são pequenininhos, aí tem o pequenininho que fica engatinhando, tem esses maiorzinhos que mesmo assim anda pela casa, encostou a mão ali.
2: Assou junto com o bolo.
0: Fia, quando era criança,
1: a mãozinha é fininha.
0: Cansei de queimar a perna e escapamento de moto dos vizinhos, brincando na rua. Eita.
1: Tem que tomar cuidado com escada. Tem escada, nossa, colocar, né, um portãozinho.
2: É isso aí, gente. Quem tem criança
1: Mas,
2: em casa...
1: Mas, ó, não é portãozinho baixo, não. É melhor colocar já um grande pra criança não pular.
2: Graças a Deus que os seus filhos precisam de tudo isso em casa.
0: É isso.
1: Janela com rede.
2: Ter rede de proteção. E que porque nada, se ele não tiver tudo isso em casa, ele não necessitar de tudo isso em casa, ele vai precisar de outros cuidados.
0: E que nada impeça da criança ter a liberdade de brincar mesmo. Ela só vai aprender a andar caindo. Ela só vai aprender a brincar, a se movimentar, às vezes se machucando.
2: Ela tem
0: não
2: que ser,
0: falando de coisa grave.
2: Ela tem que ser criança.
0: Melhor do que ficar no celular. Ah, vou dar um celularzinho pra ele ficar quieto.
2: A Caterina ganhou aquele monte de brinquedinho e se aperta e toca musiquinha e não sei o que, não sei o que. Ela acha legal, mas o que acha legal mesmo é as panela, colher.
0: Agora, a criança gosta do mais barato, né? Você compra aqueles brinquedos e fica sem medo.
1: É verdade.
2: Aí você dá uma colher e uma concha e uma panela, sai batendo pela casa inteira.
1: Tec, tec, tec, tec. E a alegria da criança.
0: Esse dia eu vi um vídeo, esses vídeos de norte-americana, família lá e a criancinha. E o cachorro pegava o bebê e enrolava o bebê. E se enrolava no chão. E um ia pra lá, pra cá, e a criança ria. O cachorro. Imagina um floquinho com a criança na sua casa. Hein?
2: Dá pra você arrumar
1: floquinho.
2: Criança.
1: Não, querida, floquinho não precisa de criança, gente. Precisa, eu sou uma criança.
2: Precisa.
1: Você viu o microfone que eu ganhei do filho do piseiro?
0: Nossa, meu Deus.
1: Pois é, ganhei o microfone dele que fazia bum, bum, bum. Eu assombrei o cachorro a noite todinha fazendo bubu e o cachorro pulando de um lado pro outro. Então a criança sou eu mesma dentro da minha casa. E os filhos casa, dormindo.
0: E na sua casa, quem é essa criança? Às vezes essa criança já cresceu, é o seu marido. Ele chega todo esbagaçado, toda semana, esse homem me dá um trabalho aqui em casa. E tem gente, tem muito, tem filho, né? Nosso ouvinte aqui tem filho, né? Geralmente... ou filho pequeno, ou filho adolescente, ele sempre vai ter um dando trabalho. Então, já participa com a gente aí. Linha liberada, vamos lá.
1: 9198-406-9646.
0: 46. Ah.

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4: Débora!
5: Márcio, a rodovia Ayrton Senna tem o trânsito congestionado já do 17, lateral do Parque Ecológico, até o 24, pista local ainda seguindo ruim até o 25. Para chegar a Jacupê, sigo melhor pela doutora Cis Ribeiro. 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Beijo, ótima noite.
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0: Você que tava aí no YouTube, em breve, Nativíssimo com Fátima Leão contando uma baita de uma história aí que vai impactar aí a sua vida. Você que gosta de música sertaneja, os artistas, né, galinha?
1: Aproveita, ouve as músicas da Fátima Leão. Você que tá com o nome sujo por causa do seu parceiro, da sua parceira, toma uns goró ouvindo a Fátima Leão.
2: E tem gente que nem sabe, né? Vai dar uma olhadinha lá no... tem um aplicativo, né?
0: Às vezes você vai conhecer
2: pra
0: a pessoa.
2: Você olhar.
0: Qual o seu score? Ai, ó, minha filha, você vai perguntar disso? Ô, garçom, traga aí um vinho aí, ó. Ai, meu Deus do céu. Isso aí é um dos assuntos aqui hoje, gente, porque...
1: E o outro é das crianças que faz arte.
0: Das crianças que faz muitas artes em casa. Cada dia aparece com o filho da Bárbara Evans aí, é um dos assuntos. E daqui a pouquinho tem elas.
1: As notícias de quinta.
2: Aquelas que vão mudar a sua vida.
0: A sua vida sempre. Vamos lá, Paola Oliveira, inclusive, foi um dos assuntos que a Day acabou comentando aqui. Ela fez um post enigmático aí, falando o quê, Day? Como que é?
2: Tudo começou quando eu dei chance a um feio.
1: Será que ela tá falando
0: que
1: de
0: esse
1: mim?
0: Feio?
2: Será, galinha?
0: Paola Oliveira.
1: Será que ela falou de mim?
0: Não. Você não é feio.
2: Mas e o que tu... Começou o quê, gente? Né? Por que quando for contar, não conta as coisas direito?
1: Pra deixar a gente assim.
2: É, pois é.
0: Fala, Rosana.
3: Vou falar uma coisa pra vocês. O que, que o dinheiro não faz? A Paola Oliveira não era esse mulherão. Nunca foi a vida toda. Você acha que elas não pegaram já feinho, gente? Já pegaram homem feinho. Eu tenho um feinho em casa que eu tô feliz com ele. Quem já não pegou um feinho? Às vezes os feinhos funcionam melhor do que os bombadão lá, os grandão, os fortão.
1: Seu marido ficou feliz agora, você achou feinho. Tá tudo bem.
0: Aproveitar o assunto.
2: Mas tem feinho que é ousado, a gente já falou aqui. Às vezes você...
0: Você acha bonito.
2: Exatamente, dá a chance pro feio, aí o feio começa a se achar o tal, o rei da cocada, né? E aí começa a tratar como se você fosse a feia. Começa a te tratar como feia. E ele o garanhão. Galã.
0: Normal, minha filha. Para.
1: É normal.
0: Fica abaixando a autoestima do feio. Deixa elevada assim.
2: Abaixa a bolinha, feio.
4: Olha, gente. Eu não sou bonita, não, mas eu namorei com um rapaz mais feio. Todo mundo dizia que ele era muito feio, mas eu era apaixonada. Pra mim, ele era o homem mais bonito do planeta. Graças a Deus que eu não tive filho com ele, viu? Aí arrumei um outro e tive três filhos. Se eu tivesse tido filho com aquele feinho, eu tinha me lascado.
1: Era motoqueiro?
0: Não, não era motoqueiro, não. Ó, o Ronaldo vai falar aqui da criação de filhos, né? Dificuldade que a Bárbara Evans encontra, porque cada dia o moleque aparece. Uma hora com o Gabo, outra hora com o beijo, outra... o moleque se quebra o tempo todo, gente. Não pode, ó.
1: Não pode vacilar com criança em casa.
0: Fala, Ronaldo.
5: Meu, eu sou aquele tipo de pai chato, sabe? Tô sempre em cima, sempre atento. Porque todos nós estamos sujeitos, né? Acidentes domésticos. Então eu fico em cima, meu. Fico em cima e acabo sendo um pai chato. Mas é super concordo aí com sobre ela postar, né? Sobre a situação. Porque é uma forma também da gente se atentar, né? Porque tem crianças que não param, não, meu. Eu tenho uma netinha mesmo. Ela é uma benção, viu? Não para nem um minuto, meu. Para nem um minuto.
6: Minha opinião é o seguinte. A gente tem que ficar em cima. Porém, um segundinho, que às vezes a gente vai... fazer um xixi, a gente que é mãe, vai, sei lá, escovar um dente, vai sentar pra tomar um café, respirar. A criança sobe no armário, a criança sobe na mesa. O meu tem 4. E eu vivo esses esportes radicais e é isso. É um esporte radical.
2: Quando menos espera, abriu o armário, abriu aquele saco de farinha, espalha pela casa toda.
0: A criança.
2: Ai, gente, olha,
0: toda
2: que nervoso.
0: Cheia de farinha.
2: Ah, e quando a sua parede, que você acabou de pintar, a criança pega uma canetinha.
1: Então vira um quadro negro.
2: Risca tudinho.
1: Vira um quadro negro.

0: Esportiva, é tudo e muito mais. Henrique Juliano, seja ex. 8h17 agora, gente. Amanhã é dia dos namorados. Às vezes você tá aí tão preocupado, preocupada, porque não tem uma pessoa do seu lado, mas melhor não ter ninguém do que...
1: do que tá com o nome Xuxa.
0: É, por causa do cônjuge.
2: Antes só do que mal acompanhado.
0: É, um dos assuntos hoje aqui.
1: Ah, vai lá, grupo. Colonial, que o Emerson disse que vai ter cada coisa.
0: É,
1: o Emerson, gerente lá. Eita, vai dar
2: uma coisa boa.
1: Luz de vela, taças. Uia. Taças de vinho.
0: É isso aí, ó.
2: E, gente, não tem essa de ficar em deprê. Ai, eu não tenho ninguém, eu não vou sair. Imagina,
1: vai lá, toma um vinho, ó. Toma
2: se
1: um
2: arruma,
1: vinho,
2: fica e linda.
1: E me chama.
2: Não precisa te chamar, não, que tá muito sem vergonha. Mas, ó, se arruma, fica linda, sai, vai curtir a noite, entendeu?
0: Boa,
2: curte
0: boa.
2: De uma forma diferente.
1: É isso aí.
2: Não precisa estar grudado com ninguém pra curtir, não.
0: Isso, é isso mesmo. Agora pode chorar, vai. Ah! Maria José falando aqui, ó, de relacionamentos com problema aí na relação. Por conta de um sujando o nome do outro.
3: Se os dois se gostam, vai juntar os dois e participar das dívidas e das coisas boas também. Não é só um que tem culpa, porque os dois gastam também na casa. A não ser que o outro seja de bebê, de bagunça, de ficar na farra. Mas eu acho que o amor ajuda tudo. Ajuda a pagar as contas, ajuda a entender as dívidas, ajuda a se dividirem. Só que se não tem amor, aí a desculpa é essa. Separou por causa do que não tinha dinheiro, por causa que estava com dívidas. Mas eu acho que um ou outro não tem nada a ver com isso. Porque a pessoa, para fazer dívida, tem que pensar bem se pode fazer ou não. Mas eu acho que o dinheiro, a dívida, não tem culpa de nada. Se os dois se amam, o negócio é resolver.
1: É, mas tem que pensar pra fazer dívida. Se um não pensa e sai fazendo dívida,
2: como tem gente que mente.
0: É,
2: né?
0: Isso aí.
2: Aí o outro não tá sabendo.
0: É muita gastança,
2: aí quando fica sabendo, tá com dívida até o teto. E aí dá confusão, gente. Não tem como não dar confusão.
0: Você viu e olha no meu olho. Olhe no meu olho aqui.
1: Conhece.
0: Não era na, como, não era na riqueza e na pobreza, não era? Não era na tristeza e na alegria.
2: Porque escondeu de mim.
0: Por que você escondeu? Porque você
4: não queria te magoar.
2: Ah, agora pronto. Caiu nessa, não.
0: Ô, Dai, se Paola Oliveira, que é Paola Oliveira, não te... não colocando você pra baixo, mas se Paola Oliveira, que é Paola Oliveira, se ela já ficou com feio pelo sinal que ela deu
2: quem
0: aí...
2: Quem nunca ficou com feio, gente? Eu também já.
0: Não ficou não, querido. Seus namorados
2: não?
0: São bonitos, querido. Seus ex. É, seus ex
2: cê
0: são...
2: Você sabe
0: são, de seus todos... ex. Ah, eita, lasqueira.
2: Ué, não tem. Não você precisa namorar, já, sério.
1: Ei, você já entrou na lista do Instagram?
0: Desculpa aí, Ô, Rosana, fala, Rô.
5: Vou falar uma coisa pra vocês. O que, que o dinheiro não faz? A Paola Oliveira não era esse mulherão.
1: Ela não era mesmo, a Paola Oliveira não era. Imagina que era esse mulherão. O dinheiro fez tudo isso com ela.
0: O dinheiro, ele pode tudo, querida. Pode tudo. Com feinho ou com riquinho, qualquer um. Bárbara Eva, gente, tem mais
1: muito
0: aqui, ó.
1: Muito charme. Muita classe.
0: Muita classe.
2: Demais.
0: Maria Tereza vai comentar da Bárbara Eva aqui e o... questão de você criar...
1: O Denis o Pimentinha.
0: Cara.
6: Eu tenho uma netinha de 1 ano e 8 meses. Minha filha trabalha, eu que cuido dela. Esses dias ela quase me infartou. Ela abriu o forno do fogão, entrou dentro e pendurou. Na hora de pendurou, o fogão veio e caiu por cima dela. Ela ficou dentro do fogão e o fogão em cima dela. Pensa no susto que eu levei. Graças a Deus que não tinha nenhuma panela em cima, nem o forno estava ligado. Estava tudo limpinho, graças a Deus, o fogão. Então não aconteceu nada, mas ela ficou dentro do fogão e o fogão por cima dela. É um olho no serviço e outro olho nela, porque não pode escutar um minuto. A bichinha é arteira, 1 ano e 8 meses.
1: Ela apoiou na tampa do fogo do forninho que estava aberto, o fogão veio pra frente. E ela entrou dentro do forninho.
0: Ô, bichinha quentinha, meu Deus.
2: Sabe o que a dona Fátima fala que um dos filhos dela fazia, quando era pequeno? Subia em cima da cadeira, ali perto do fogão.
0: Sim.
2: E na hora que a panela de pressão estava lá cozinhando o feijão, ficava segurando o pino da panela.
0: Meu Deus do céu.
1: Pra não estourar aquela do estapa.
2: Pois é. Aí um dia ela pegou o dedinho dele, fez queimar na panela, que pra nunca mais ele tocar lá.

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0: do programa.
1: Foi rápido hoje.
0: Vai ser bom, não foi?
2: Foi. É, a Fono falou isso. Exercício rápido, rápido, rápido. Muito bem. 9198-406-9646. Pessoal mandando aqui, ó, sobre essa questão de Serasa, do relacionamento aí, né? Muita gente tem o nome sujo na relação e acaba sujando o nome do cônjuge, do companheiro e tal. Vamos lá, Fátima.
3: Nós vamos completar 30 anos de casados este ano e sempre conversamos sobre tudo abertamente, sempre decidimos junto o próximo passo. E tudo que vamos fazer, na verdade, né? E se não for um relacionamento estável, é muito arriscado misturar, né, os compromissos financeiros. Porque eu acredito que quando uma pessoa se preocupa com a outra, né, ela não vai querer fazer dívidas, porque se surgem os problemas financeiros, as relações dificilmente não entram em crise, né? Eu tenho colegas que aconteceu isso.
2: Não, o dinheiro... É um tema na relação que tem que ser uma coisa bem aberta, assim. Quando tem muito...
4: Mas tem muito casal que tem dificuldade em falar em dinheiro.
2: É, que não fala. E quando não fala de dinheiro, meu, não vai conversar de nada daí. De assunto sério, assim, daquela DR, sabe? Gente, e em relacionamento não se resolve as coisas depois, só no... Que nem cena de novela, né? Tá brigado, aí um olha pro outro, daqui a pouco a cena muda.
4: Tá se pegando, tá se enrolando, tá beijando.
2: É, não pode ser assim.
0: Senão não resolve você... assim, não.
2: Não resolve. Ó, tem aqui... A Fátima já foi. Eita, quem tem fio sabe que a menina lá falou, né? Eita, fala, Wagner. As crianças dão trabalho,
5: hein? Eu tenho um que sempre me deu trabalho. Eu sempre corri pro pronto-socorro com ele. Toda vez ele tava machucado. Sempre deu trabalho. Hoje em dia, ele tá com 35 anos, é pai de 3 filhos e continua dando trabalho. Não tem jeito, não. Até o dia de hoje.
2: Rapaz, bugou aqui agora. Bugou.
0: Ele continua dando trabalho com 35 anos.
4: Cresceu e dá trabalho ainda. E é verdade. É filho crescido, trabalho dobrado.
0: Filho criado, trabalho
4: isso,
0: dobrado.
4: Isso aí, isso aí.
2: E é, viu? Pai. E é pai porque ele tem uns netinhos.
0: Tem 3 filhos. É. Eu não sei por que fala de levar filho.

0: 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Gian e Giovanni, o que a gente não faz por amor? Eu acho que chegamos aqui naquele momento que todo mundo espera nas quintas-feiras, né?
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4: Copa do Mundo. Árbitro da estreia do Brasil já foi detido em festa com armas, drogas e prostitutas.
0: Não pode. Não pode. Na Indonésia, uma mulher de 25 anos afirmou ter engravidado após uma rajada de vento entrar no corpo dela.
5: Agora é pronto.
0: Pouco tempo depois, deu à luz uma menina. Era menina.
4: É igual o Boto Cor-de-Rosa, que pega a turma.
5: Ai, meu Deus. Filha vegana foi visitar a mãe pesando 120 quilos. A mãe perguntou se ela estava comendo alface com leite condensado.
4: Opa!
5: E ela nunca mais procurou a mãe.
4: Não. O que será?
5: Também sacanagem, né? A mãe falava, tá comendo
4: alface,
5: alface com leite condensado.
0: Errada, mãe.
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0: Na minha vida não demora.
1: Eita! Daniela Garcia Vieira. Vou pegar o telefone dela aqui, ó. 4343, finalzinho do fone. Ela tá levando quinhentão.
2: Nossa, R$500.
3: Ó. Daniela, né?
1: Amanhã deixa o homem pagar tudo.
3: Daniela, Daniela, faz o seguinte.
4: O teu cartão dele tá furado, vamos. Tá sem crédito. Paga o motel você amanhã, fica tudo certo.
1: Ô, velho, mas eu vou falar uma coisa.
2: Não paga não, não faça isso não.
4: Ah, mas só amanhã, de presente dos namorados.
1: Mas o dia de amanhã, meu velho.
2: De jeito nenhum.
1: O dia de amanhã... É muita fila.
4: Não, eu sei. Tem gente que já resolve na fila.
2: Mas peraí.
1: O restaurante...
2: Peraí, é porque você não é inteligente, né? Porque uma pessoa que quer mesmo ter uma noite especial com a namorada, com a noiva, com a esposa... Já teria o quê? Reservado. Você sabia que existe reserva pra fazer?
4: Motel não reserva.
2: Tá desatualizado? Reserva. Reserva e eu posso provar.
1: Eu... Que motel é esse que reserva?
2: Eu posso provar.
4: Não, vou falar uma
2: você
4: coisa.
2: Você liga no motel e você reserva a suíte que você agora. Quer e tudo certo.
3: Só uma coisinha. Só uma coisinha. Você falou que é pra ir com quem? Com a namorada?
2: Com a noiva, com a esposa.
3: Não, para.
1: É, amante
3: amanhã
1: não pode.
3: É dia dos namorados. É. Dia da mulher é 8 de março.
2: Deixa de ser safado, galinha. Ai, você que tá ouvindo, fica caindo aí, ó, no conto do vigário, você vai se lascar.
3: E a da mulher é 8 de março.
1: Gente do céu. Depois dessa, rapaz, na agenda, ó, é na agenda. Queria reservar?
4: Olha, gente, não preciso contar isso aqui, eu vou contar.
1: Ah, não conta não.
4: Dai 40, chegou aqui.
1: Eu vou te processar.
4: É com gloss. Que tem ácido hialurônico. Que ele acaba projetando os lábios, né? Dá uma grossura nos lábios.
2: Ficou bonito.
4: E ela pegou e falou pro Márcio: passa. Marcião, hora que eu entrei no estúdio.
1: Eu dei uma exagerada na hora que eu passei.
4: Na hora que eu passei, sabe que você parecia? Um índio botocudo.
2: A boca cresce, o Márcio nem boca tem. Gente, dava pra ver lá do vidro
4: para,
2: do estúdio a boca.
4: Para, me dá esse tubinho. Não, cresce, me dá aqui que já resolvi meu problema.

0: acabou a amizade. Agora eu vou bloquear você e tudo bem. E não me liga mais não, viu? Pega meu nome errado. 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
1: Na sua noite de quinta-feira, tem Love Songs aqui na Nativa. E no Love Songs de hoje, você vai ouvir

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